0: Pratique exercícios e mantenha um peso saudável. Evite álcool em excesso e cigarro, que pioram o quadro. Medicamentos prescritos pelo médico são essenciais, se necessário. Sinais de alerta incluem dor de cabeça e tontura. Não ignore. Proteja seu coração hoje para um amanhã melhor.
1: Você ouviu o Minuto do Coração com o cirurgião cardiovascular Leonardo Lacava. 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
1: Olá, boa noite.
2: Boa noite para você que nos acompanha em todo o país.
1: Quarta-feira, 20 de maio de 2026.
2: Vamos ao destaque do dia. Combate à violência contra as mulheres.
1: Proteção no ambiente digital. Plataformas deverão retirar das redes conteúdos íntimos divulgados sem consentimento.
2: Presidente Lula também sanciona projetos que ampliam o cuidado com as vítimas e endurecem medidas contra os agressores.
3: Todo mundo precisa trazer para si a responsabilidade que a luta não é dos outros, a luta não é dela, a luta não é feminina, a luta é de ser humano.
1: E ainda, Brasil ganha mais de 500 mil novos professores prontos para a sala de aula.
2: Esse é o resultado da primeira prova nacional docente, Jéssica Gonçalves.
4: Com base nas novas regras para a educação à distância, o MEC informou que todos os cursos de licenciatura EAD não podem abrir novas matrículas e serão encerrados quando as turmas concluírem a formação.
1: Em menos de 24 horas, Move Táxi e aplicativos já tem mais de 160 mil motoristas inscritos.
2: O programa oferece 30 bilhões de reais em créditos para o financiamento de carros zeros, com juros mais baixos. Nazi Brum.
5: As condições de financiamento para homens e mulheres são diferenciadas. Pelo programa, as mulheres podem dispor ainda de 15 mil reais para comprar equipamentos de segurança.
1: Hoje, na apresentação da Voz do Brasil, Mariana Jungmann e Luciano Seixas.
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1: 100 dias de trabalho intenso dos três poderes, executivo, legislativo e judiciário, para combater a violência contra a mulher.
2: Hoje, todas essas esferas se reuniram novamente no Palácio do Planalto para fazer um balanço do Pacto Nacional Brasil contra o Feminicídio.
1: E o presidente Lula anunciou novas medidas que incluem a proteção das mulheres no ambiente digital.
6: Mais proteção à mulher no ambiente digital. O presidente Lula determinou que as plataformas digitais retirem conteúdos íntimos divulgados sem consentimento. E a partir de agora, plataformas digitais serão responsabilizadas, por exemplo, por publicar fraudes, tentativas de golpes e violência contra mulheres e meninas. A medida regulamenta o marco civil na internet. Os anúncios foram feitos no dia em que marca os 100 dias do Pacto Nacional Brasil contra o Feminicídio, firmado entre os três poderes, executivo, judiciário e legislativo. O presidente Lula destacou os avanços que o governo tem feito para combater agressões domésticas e o feminicídio e convocou toda a sociedade para aderir à luta.
3: Todo mundo tem que se sentir agredido quando uma mulher é agredida. Todo mundo tem que se sentir violentado quando uma menina de 12 anos é violentada. Todo mundo precisa trazer para si a responsabilidade de que a luta não é dos outros, a luta não é dela, a luta não é feminina, a luta é de ser humano.
6: Durante o evento, também foram sancionados projetos de lei que criam um Cadastro Nacional de Agressores, ampliam as determinações para afastamento imediato do agressor do convívio com a vítima, endurecem medidas contra criminosos que continuam ameaçando mulheres, mesmo após a prisão, e reduzem burocracias para acelerar a efetivação de medidas protetivas. A primeira-dama, Janja da Silva, destacou a importância do trabalho conjunto que o Pacto Brasil contra o Feminicídio desenvolveu.
7: Proteger a vida das mulheres não é pauta de um ou de outro grupo, de um único governo e de uma só instituição. É uma missão coletiva. Quando convocamos todos por todas, buscamos unir as múltiplas vozes que ecoam pela proteção da vida das mulheres.
6: Nesses 100 dias, o governo do Brasil promoveu um mutirão nacional que resultou em mais de 6.300 prisões de agressores, com 30 mil medidas protetivas acompanhadas e mais de 38 mil vítimas atendidas. Já as Casas da Mulher Brasileira realizaram 148 mil atendimentos neste ano e chegaram a 12 unidades em funcionamento no país. Além disso, mais de 6.500 agressores passaram a utilizar dispositivos de rastreamento e o Ligue 180 ampliou o atendimento para 24 horas por dia, por telefone, WhatsApp, e-mail e videochamadas em Libras. No primeiro trimestre de 2026, foram registrados 301 mil atendimentos. Reportagem Márcia Fernandes.
2: E a gente segue falando desse assunto porque nós temos conosco aqui no estúdio da Voz do Brasil a secretária nacional de enfrentamento à violência contra a mulher, Estela Bezerra.
1: Ela vai nos falar um pouco mais sobre as medidas assinadas hoje pelo presidente Lula na proteção dos direitos das mulheres. Boa noite, secretária, bem-vinda.
8: Boa noite, é um prazer imenso estar aqui com vocês.
1: Secretária, vamos começar falando dessa regulamentação do Marco Civil da Internet para ampliar a proteção das mulheres no ambiente digital. Um decreto assinado hoje pelo presidente determina que as plataformas retirem conteúdos íntimos de mulheres vazados sem o consentimento delas. Quais são os termos dessa determinação e como é que vai funcionar para que as mulheres consigam essa retirada rápido, urgente?
8: Olha, o decreto, ele de imediato obriga as plataformas digitais a se corresponsabilizarem por esses conteúdos, fazendo com que as plataformas criem canais específicos de denúncia, retirem os conteúdos ofensivos até 2 horas, promovam e mantenham as provas e ainda divulguem o canal do 180 para que as mulheres possam ter acesso a outras informações. É o compartilhamento da responsabilidade dos conteúdos veiculados com as plataformas digitais.
2: E aí a expectativa, então, é que com essa responsabilização das plataformas que a senhora mencionou, elas se tornem mais proativas nesse processo, ou seja, elas próprias já façam esse monitoramento, já façam essa retirada e isso resulte em mais agilidade?
8: É, a proposta é essa, que tenha proatividade, corresponsabilidade. É, se os meios de comunicação, que são concessões públicas, são corresponsáveis pelos conteúdos que veiculam, as plataformas digitais também o são. Eles têm tecnologias e filtram para aquilo que é necessário. Então, terá que ser também usar a tecnologia para a proteção das meninas e das mulheres. Isso também se estende às inteligências artificiais, que, por exemplo, retiram as roupas das pessoas, das mulheres e meninas, e que oferecem imagens falsas produzidas sinteticamente. Isso também será vedado pelo decreto.
2: Ah, isso é um ponto que eu acho interessante a gente abordar. É, elas também, então, vão ter que se responsabilizar quando há esse uso de inteligência artificial para simular uma nudez, por exemplo, que nunca foi feita, inclusive.
8: Exatamente. Hoje você tem plataformas que ofertam isso, retirar a roupa das pessoas. Isso é uma questão ética. Então, nós colocamos também no decreto que a inteligência artificial ela é vedada a esse uso e a plataforma é responsável pela veiculação dessas imagens falsas.
1: E os criminosos que fazem, que publicam esse tipo de coisa, também serão mais facilmente identificados? Porque as plataformas terão que guardar e fornecer, né, quando solicitadas, informações sobre a origem dessas publicações, né?
8: Sim, a tecnologia é capaz de rastrear absolutamente tudo, de onde é postado, como é reproduzido. Essas 2 horas, inclusive, elas são muito poucas. Em 2 horas você pode ter uma difusão, uma disseminação de informação muito grande. Portanto, ele vai ser obrigado a vedar essa difusão e também a apagar esses conteúdos. Eles vão ter que investir em tecnologias para isso, porque eles já investem isso em termos de mercado. Então, vai ter que investir também para a proteção das mulheres.
2: Agora, secretária, também foi sancionada hoje a lei que cria o Cadastro Nacional de Agressores. Esse cadastro, ele poderá ser acessado pelas mulheres, ele vai ser uma consulta pública ou ele vai ser de uso exclusivo de autoridades, por exemplo, para a polícia fazer investigações?
8: Isso ainda não está resolvido, isso vai ser regulamentado, né? Essa é uma lei que foi sancionada hoje, ela vai precisar de regulamentação e é nessa...
2: Esse cadastro, ele poderá ser acessado pelas mulheres, ele vai ser uma consulta pública ou ele vai ser de uso exclusivo de autoridades, por exemplo, para a polícia fazer investigações?
8: Isso ainda não está resolvido, isso vai ser regulamentado.

0: possibilidade de uso específico para usuários também. Isso ainda vai ter uma discussão na regulamentação da lei.
1: Outra preocupação, secretária, é com a proteção das mulheres vítimas de violência que denunciam seus agressores. Hoje também foram oficializadas medidas para oferecer mais segurança a essas mulheres. Que medidas foram essas?
0: Existem duas situações muito preocupantes. Uma é aquela em que o agressor continua insistindo em ameaçar as mulheres. Acho que vocês acompanharam. Agressores que são presos e dizem vou matar, e dentro do presídio continuam a agir para que essas mulheres tenham a vida atormentada e às vezes sejam vítimas de feminicídio. Então é um endurecimento das leis dirigida aos agressores que persistem em fazer ameaça, e a outra é o afastamento imediato do agressor do lar. Muitas vezes as mulheres ficam submetidas a voltarem para a residência. Existe 65% das mulheres, elas não têm só dependência emocional, têm dependência financeira, ou total ou parcial. E nesse sentido é preciso afastar o agressor do lar. Então aumentaram as condições de afastar de imediato o agressor do lar.
2: Bom, para concluir, a gente não pode deixar de mencionar, né, secretária, que a gente está completando aí 100 dias do pacto entre os três poderes para esse combate ao feminicídio e à violência contra as mulheres. Queria que a senhora dissesse para a gente o que, que se pode destacar de avanços nesse período.
0: Olha, a gente avançou muito na ideia de responsabilização do agressor, de não naturalização da violência, porque quando a sociedade diz que um agressor fica solto ou não é punido, a gente está dizendo que ele está agindo comumente, né? Mas existe um grande destaque, né? É a articulação dos três poderes, onde o executivo, o legislativo e o sistema de justiça estão agindo coordenadamente, e ainda um desafio muito grande para a sociedade brasileira, que é a gente trabalhar com prevenção. Quando a gente falou em ambiente digital, a gente não está falando só de conteúdos criminosos, a gente está falando de conteúdo de ódio, de ideia de civilidade que está indo aí nessas rede pills ou pílulas vermelhas, né, que são, inclusive, com atores que são capazes de ir para a mídia para dizer mentiras, criando situações e factoides que dá a entender que as mulheres são agressoras. Então, nós vivemos num momento em que a prevenção, a ação nas escolas, nos meios de comunicação, nas instituições religiosas, precisam disputar um modelo de civilidade. E eu acho que o presidente Lula fez um movimento muito importante. Quando ele chama os homens para o centro do debate, ele desloca a questão. Então, tem dois deslocamentos. Os homens estão no centro do debate. Se são agressores, podem ajudar a resolver o problema. O outro é que a vergonha não pode ser da vítima. Então, nós estamos nessa construção de uma sociedade que tem um modelo civilizatório onde as mulheres precisam ser respeitadas e não executadas pelos seus parceiros íntimos. Porque a diferença da violência contra os homens, da violência contra as mulheres, é justamente que o seu agressor faz parte da sua relação de intimidade familiar. E isso é insustentável.
1: Muito bem, nós conversamos com Estela Bezerra, secretária nacional de enfrentamento à violência contra a mulher. Muito obrigado por sua entrevista aqui à Voz do Brasil.
0: Eu que agradeço, Luciano.
2: As empresas de tecnologia Google, Meta, TikTok, Kuai e Microsoft foram notificadas pela Advocacia Geral da União, que solicitou a colaboração no combate e na prevenção de fraudes digitais relacionadas ao programa Novo Desenrola Brasil.
1: A iniciativa tem como objetivo apoiar famílias brasileiras na renegociação de dívidas.
2: Na notificação encaminhada às empresas, a instituição destacou que os golpes digitais, além de explorarem a vulnerabilidade dos beneficiários, fragilizam a confiança em políticas públicas legítimas e representam um dano à credibilidade das ações estatais.
1: Motoristas por aplicativo e taxistas já começaram a se inscrever no Move Táxi Aplicativos para o financiamento de veículos novos.
2: O governo do Brasil acredita que o programa tem potencial para comercializar até 300 mil veículos em todo o país.
1: E o programa traz vantagens para as mulheres, como taxas de juros mais baixas e recursos para a compra de equipamentos de segurança.
3: Em menos de 24 horas, 164 mil motoristas se inscreveram para participar do programa Move Táxi Aplicativos. Podem participar motoristas de aplicativo com cadastro ativo há pelo menos 12 meses, com ao menos 100 corridas na mesma plataforma, e taxistas registrados em atividade. As condições valem para carros novos de até R$ 150 mil, reais, de montadoras habilitadas no programa Mover. O taxista Francisco Neto, de Brasília, acredita que assim todos saem ganhando.
4: Parece que é um projeto bom, né? Todo mundo ganha, né? Porque se a frota está renovada, é tendência que melhora para todo mundo.
3: Para fazer a inscrição no programa, basta acessar gov.br/movebrasil. Como conta Wallace Moreira Lima, secretário nacional de Desenvolvimento Industrial, Inovação, Comércio e Serviços.
5: A partir desse link que o trabalhador se cadastra, ele já vai ter a informação em 5 dias se ele estará apto ao programa. E aí ele já vai saber que ele pode...

0: pode se beneficiar desse programa.
1: E as condições de financiamento para homens e mulheres são diferenciadas, como explica o secretário Wallace Moreira Lima.
0: Para as mulheres, terá uma taxa de juros menor. A carência para o homem e para a mulher são de 6 meses. Para o homem, o financiamento em até 60 vezes, mas para as mulheres em até 72 vezes.
1: Pelo programa, as mulheres podem dispor ainda de R$15 mil para comprar equipamentos de segurança. Para a motorista por aplicativo, Karine Trindade, uma oportunidade para as mulheres.
2: Para nós é uma grande vitória, e para as mulheres, que vai ter os juros mais reduzidos também e esse financiamento mais facilitado para todos os trabalhadores e trabalhadoras de aplicativo.
1: O total de crédito disponível para o programa é de R$30 bilhões por meio do Banco Nacional de Desenvolvimento Econômico e Social, BNDES. Os financiamentos devem ser efetivados a partir do dia 19 de junho. De acordo com o Ministério da Fazenda, esse prazo é necessário para definição de detalhes e informações aos bancos comerciais sobre o programa. Com locução de Nazi Brum, reportagem de Luciana Colares de Holanda.
3: Hoje, no programa Bom Dia Ministro, produzido pela empresa Brasil de Comunicação, Volney Queiroz, da Previdência Social, afirmou que o governo trabalha para reduzir a fila do INSS.
4: Entre as ações para reduzir as filas estão a realização de mutirões e a contratação de novos peritos.
3: Segundo o ministro, a fila de solicitações do INSS caiu mais de 500 mil nos últimos 2 meses e agora está no menor patamar em 16 meses.
5: O nosso desafio, a nossa tarefa é deixar essa fila abaixo de 1.300.000, ou seja, 1.300.000 é só o fluxo do mês, não tem ninguém esperando, e abaixo dos 45 dias. E nós estamos indo bem nessas duas categorias, digamos. Estamos avançando bem. Estou querendo zerar essa fila até o final desse ano.
4: A equipe de meio ambiente do governo do Brasil fez um alerta para os impactos de 5 projetos de lei em tramitação no Congresso Nacional, que, segundo o Ministério, se forem aprovados, vão trazer grandes prejuízos ao ecossistema no país.
3: De acordo com o Ministério do Meio Ambiente, os textos podem permitir, por exemplo, que uma espécie em extinção não faça parte da lista nacional oficial, se houver interesse econômico, reduz áreas protegidas e restringe punições de crimes ambientais.
4: Entre os pontos criticados está a proibição do uso de imagens de satélite para embargos remotos em áreas desmatadas. Segundo o presidente substituto do IBAMA, Jair Schmidt, grande parte das fiscalizações contra o desmatamento depende dessa tecnologia.
6: Hoje eu diria que 2/3 de todas as autuações que o IBAMA realiza, voltada à fiscalização da flora, combate ao desmatamento, né? Não só na Amazônia, nós temos um olhar específico para a Amazônia, mas também nós temos desmatamento nos outros biomas, né? Alguns muito sensíveis, que também são afetados por vários desses projetos de lei antiambientais.
3: O ministro do Meio Ambiente e Mudança do Clima, João Paulo Capobianco, informou que vai continuar atuando junto a deputados e senadores para discutir os projetos.
7: Continuamos atuando na Câmara, lá, debatendo, buscando um entendimento, mas está muito difícil, como vocês têm visto. Vamos atuar no Senado e vamos atuar após, caso isso tramite seja aprovado no Senado, vamos também trabalhar em relação a apresentar ao Presidente da República esses fatos para que o Presidente possa analisar os encaminhamentos que deverá propor.
4: O Brasil ganha reforço de quase 500 mil professores considerados qualificados para o ensino.
3: É o que apontam os resultados da Prova Nacional Docente, realizada pela primeira vez no ano passado.
4: A avaliação integra o exame teórico do ENAD das licenciaturas, que avalia a formação inicial de professores.
3: O Ministério da Educação divulgou os dados hoje e anunciou mudanças nos cursos de licenciatura com base nas novas regras da educação à distância.
8: A primeira edição da Prova Nacional Docente teve quase 1.100.000 inscritos. Criada dentro do programa Mais Professores para o Brasil, a Prova Nacional Docente não é obrigatória, mas pode ser usada por estados e municípios em concursos públicos e processos seletivos para professores. Ao todo, 1.530 redes de ensino aderiram à prova. Do total de participantes, 65% foram considerados proficientes. O ministro da Educação, Leonardo Barchini, destacou que a prova pode ajudar as redes públicas a melhorar a seleção de professores.
9: Temos quase 500.000 de professores proficientes e que estão à disposição das redes municipais e estaduais, e agora elas têm à disposição um instrumento poderoso que vai poder selecionar da melhor maneira possível.
8: Além da Prova Nacional Docente, o Ministério da Educação divulgou os resultados do ENAD das licenciaturas 2025, que avalia a qualidade da formação inicial de professores. Entre os concluintes de cursos presenciais, 73% foram considerados proficientes. Na educação à distância, o percentual foi de 47%. Também houve diferença por tipo de instituição, nas universidades públicas federais, a proficiência foi de aproximadamente 76%. Nas públicas estaduais, de 73%. Nas instituições privadas, o índice ficou em 46%. Segundo o MEC, 56% dos cursos avaliados ficaram com conceitos 3, 4 ou 5 no ENAD. O ministro da Educação, Leonardo Barchini, destacou o ineditismo dos dados e os desafios para a formação de professores no país.
9: Pela primeira vez temos resultados dessa magnitude. Com esse detalhamento, a gente vai instituir novas políticas e novas ações para que a gente possa melhorar em todas as áreas a formação de professores no Brasil.
8: Com base nos resultados e nas novas regras para a educação à distância, o MEC informou que todos os cursos de licenciatura EAD não podem abrir novas matrículas e serão encerrados quando as turmas atuais concluírem a formação. Os cursos presenciais também terão que se adequar. Até maio de 2027, deverão reduzir a carga horária à distância de 40 para 30%. Reportagem Jéssica Gonçalves.
4: A próxima edição da Prova Nacional Docente já tem data marcada. Será no dia 20 de setembro.
3: Nesta edição, o exame vai avaliar 21 licenciaturas e os resultados serão divulgados em dezembro.
4: Mais rapidez e segurança na hora de fazer check-in em hotéis e pousadas pelo país. Já está valendo a Ficha Nacional de Registro de Hóspedes.
3: A medida do governo do Brasil busca reduzir a burocracia, dar mais conforto aos viajantes e garantir segurança à rede hoteleira.
4: A ficha é obrigatória, 100% digital e conectada ao sistema gov.br.
10: O que antes era feito no papel, agora em formato 100% digital. A Ficha Nacional de Registro de Hóspedes agiliza a identificação dos turistas, evitando filas e reduzindo custos. A iniciativa preza pelo respeito à privacidade e cumpre a Lei Geral de Proteção de Dados. É o que garante o gerente-geral, Jean Nogueira.
11: É um sistema 100% seguro, né? Na verdade, a gente melhora o processo para evitar fraudes, né? A ficha digital. Ela é conectada direto com gov.br, então você acaba tendo um controle melhor, é uma segurança a mais para o hóspede e uma segurança a mais para
10: o
11: hotel.
10: O novo sistema passou a ser obrigatório desde 20 de abril. Ele parece com os check-ins de aeroportos. O registro digital pode ser realizado previamente ou na hora da hospedagem. Para a hóspede paulista Tayane Garcia, o check-in digital poupa tempo para quem tem pressa.
12: Tudo que dê para facilitar o teu dia a dia é sempre bem-vindo.
10: A plataforma não coleta dados sobre despesas do cliente e nem monitora pessoas. Serve apenas para registrar informações sobre o turismo e também apoiar a segurança pública. Um ganho para hóspedes e para a rede hoteleira, como defende Jean Nogueira.
11: Os dados que o cliente preenchia na ficha antiga, a gente tinha que mensalmente enviar para os órgãos competentes. Isso hoje é feito automaticamente.
10: No caso de turistas estrangeiros, a ficha disponibiliza módulos específicos em inglês e espanhol. O sistema é intuitivo e respeita os padrões globais de hospitalidade. Reportagem Cleide Lopes.
3: E essas foram as notícias do governo do Brasil.
4: Fique agora com o Minuto do TCU. Em seguida, as notícias do Poder Judiciário e do Congresso Nacional. Boa noite.
3: Boa noite para você e até amanhã.
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15: O novo ministro do Tribunal de Contas da União, Odair Cunha, tomou posse do cargo nesta quarta-feira, dia 20 de maio. A cerimônia foi realizada na sede do TCU, em Brasília, e teve a presença do presidente da República, Luiz Inácio Lula da Silva, o vice-presidente Geraldo Alckmin e diversas outras autoridades. Durante seu discurso, Odair Cunha relembrou sua trajetória e destacou que chega à Corte de Contas devido à sua história pública.
16: Hoje estou aqui porque fui escolhido pelo Congresso Nacional, por homens e mulheres eleitos pelo povo brasileiro. Recebo essa escolha não apenas como uma honra pessoal, mas também como um reconhecimento de que a experiência pública, a escuta e o diálogo podem contribuir para a missão dessa instituição.
15: O ministro ocupa a vaga deixada por Haroldo Cedrás, que se aposentou em fevereiro. Saiba mais em tcu.gov.br.
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17: Presidente do STF e do CNJ anuncia avanços na concessão de medidas protetivas para mulheres.
18: STJ identifica habeas corpus com erros gerados por inteligência artificial e comunica caso à OAB.
17: Presidente do TSE destaca a atuação da Justiça Eleitoral no combate à fraude e à cota de gênero.
18: Boa noite, eu sou Marcela Luiza.
17: E eu sou Walter Lima.
18: Mais de 50% das medidas protetivas de urgência são concedidas no mesmo dia em que são requeridas e cerca de 90% são analisadas em até 48 horas.
17: O dado foi apresentado hoje durante cerimônia no Palácio do Planalto, que marcou os 100 dias do Pacto Brasil de Enfrentamento do Feminicídio entre os três poderes. Pablo Lemos.
19: O presidente do CNJ e do Supremo Tribunal Federal, ministro Edson Fachin, afirmou que os resultados iniciais demonstraram avanço na resposta institucional aos casos de violência doméstica e feminicídio.
20: Quando os três poderes caminham juntos, o Estado brasileiro é capaz de proteger quem mais precisa e é capaz de fomentar uma mudança cultural.
19: Fachin também destacou a implementação do Formulário Nacional de Avaliação de Risco, documento eletrônico que permite a tramitação digital dos pedidos de medidas protetivas.
18: Ministro do STJ identifica habeas corpus com erros criados por IA e determina a comunicação à OAB.
17: A defesa pedia a soltura de um preso preventivamente por tráfico de drogas em Minas Gerais. Fátima Uchoa.
21: O ministro Rogério Schietti Cruz apontou que no pedido havia citações fabricadas em série, fenômeno conhecido como alucinação de inteligência artificial, quando a ferramenta cria informações falsas com aparência de verdadeiras. O advogado admitiu o uso eventual da tecnologia, mas afirmou ter feito revisão técnica e jurídica do conteúdo. No entanto, para o relator, os elementos contradizem essa afirmação. Assim, Schietti determinou o envio de ofício à Ordem dos Advogados do Brasil para a ciência dos fatos e eventual adoção de medidas cabíveis. Mesmo com as falhas identificadas no habeas corpus, o ministro concluiu que a prisão preventiva estava devidamente fundamentada e negou a liminar.
18: Presidente do TSE destaca a atuação da Justiça Eleitoral no combate da fraude à cota de gênero.
17: Ministro Nunes Marques ressaltou novo pleito em Melgaço, no Pará. Fábio Ruas.
22: Melgaço elegeu 3 mulheres em eleições suplementares para ocupar cadeiras na Câmara Municipal. De acordo com Nunes Marques, a nova eleição teve como destaques a agilidade e a eficiência da apuração em um município marcado por extensas áreas ribeirinhas. O presidente do TSE reafirmou o compromisso da Justiça Eleitoral com a inclusão política das mulheres e de outros grupos da sociedade, o que, segundo ele, é uma verdadeira exigência democrática.
18: A Justiça do Trabalho segue em ação na Ilha do Marajó.
17: Durante a itinerância, juízes estão dando solução a várias pendências judiciais. Luma Soares.
23: Em Melgaço, a Justiça Trabalhista reforça o combate ao trabalho escravo contemporâneo e infantil, além de garantir um protocolo para julgamentos com perspectiva inclusiva. Num outro eixo de apoio aos moradores, houve doação de computadores e cursos de inclusão no mercado de trabalho. O mutirão do Justiça Itinerante vai até sexta-feira, dia 22.
18: MPF pede a suspensão imediata de leilões de energia elétrica que podem encarecer a conta de luz em pelo menos 500 bilhões de reais pelos próximos 15 anos.
17: Caso os órgãos não atendem a recomendação no prazo de 48 horas, o MPF poderá adotar medidas judiciais. Tatiana Castro.
24: A investigação do MPF aponta que os preços teto dos leilões, isso é, o valor máximo que o governo aceitaria pagar pela energia, sofreram um aumento repentino, entre 73% e 100%. Além da suspensão imediata do leilão, o MPF também pede que os órgãos refaçam os cálculos com base em premissas neutras e independentes. Caso os órgãos não acatem a recomendação no prazo de 48 horas, o MPF poderá adotar as medidas judiciais.
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18: Uma boa noite.
17: E até amanhã.
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1: Eu sou Paula Groba.
2: E eu sou Humberto Pinheiro.
1: E estes são os destaques de hoje do Jornal do Senado, que começa agora.
2: Senado aprova novo piso para médicos e cirurgiões dentistas. Texto segue para a Câmara.
1: Governo e Senado negociam MP para criar crédito especial a produtores afetados por desastres climáticos.
2: Plenário conclui votação de indicações para embaixadas, CVM e Corregedoria do Conselho Nacional de Justiça.
1: Boa noite.
2: Boa noite.
1: Médicos e cirurgiões dentistas poderão passar a ter um piso salarial nacional definido em lei. Uma proposta aprovada na Comissão de Assuntos Sociais fixa o valor inicial de R$ 13.662,00, com previsão de reajuste anual.
2: A proposta segue para análise da Câmara dos Deputados. Repórter Patrícia Oliveira.
5: Médicos e cirurgiões dentistas passam a receber um piso salarial de R$ 13.662,00 para uma jornada semanal de 20 horas. O reajuste de salário foi aprovado na Comissão de Assuntos Sociais. A proposta da senadora Daniela Ribeiro, do Progressistas da Paraíba, atualiza regras da legislação de 1961 sobre a remuneração dessas categorias. O senador Fernando Dueire, do PSD de Pernambuco, também determinou o reajuste anual pelo IPCA, adicional de 50% para trabalho noturno e horas extras, além de intervalo de descanso de 10 minutos a cada uma hora e meia trabalhada. Dueire destacou que o congelamento do piso desde 2022 contribuiu para a precarização das relações de trabalho na área da saúde, além da dificuldade de profissionais permanentes em municípios pequenos e regiões remotas.
6: Ao fixar piso concreto com correção anual contribui para reverter essa tendência, para que as políticas de interiorização de profissionais produzam efeitos duradouros em vez de depender exclusivamente de programas emergenciais e transitórios.
5: A proposta prevê ainda que o aumento das despesas de estados e municípios seja custeado por transferências do Fundo Nacional de Saúde. Se não houver pedido para votação no plenário, a proposta segue para análise da Câmara dos Deputados.
1: E seguiu para o plenário do Senado a ampliação de direitos para agentes de vigilância sanitária e agentes indígenas de saúde e saneamento. A proposta equipara benefícios já garantidos a outras categorias do SUS e reconhece o papel desses profissionais na prevenção de doenças e no atendimento a comunidades vulneráveis, muitas vezes em áreas remotas.
2: E uma sugestão legislativa transformada em projeto de lei pela Comissão de Direitos Humanos poderá reajustar em até 100% as bolsas do programa Mais Médicos. As informações com Rodrigo Rezende.
7: As bolsas pagas no programa Mais Médicos podem ter um reajuste de até 100%. Uma sugestão legislativa com esse tema, apresentada por meio do programa E-Cidadania, foi acatada pela Comissão de Direitos Humanos e Legislação Participativa e passará a ser analisada no Senado como projeto de lei. O relator, senador Zequinha Marinho, do Podemos do Pará, ressaltou que os reajustes das bolsas desde a criação do programa não acompanharam a inflação.
26: Efetivamente, quando da criação do programa, em 2013, as bolsas pagas eram formação de R$ 10.000, supervisão de R$ 4.000 e a tutoria de R$ 5.000. 13 anos depois, enquanto a bolsa formação é de R$ 14.161,63, as outras duas sequer tiveram os seus valores atualizados.
7: O projeto de lei que será discutido reajusta as bolsas para os seguintes valores: formação, R$ 20.000, supervisão, R$ 8.000 e tutoria, R$ 10.000. A partir da publicação da possível lei, os reajustes seriam anuais baseados no IPCA.
1: O presidente do Senado, Davi Alcolumbre, convocou uma sessão conjunta do Congresso Nacional para analisar vetos à Lei de Diretrizes Orçamentárias que impedem municípios inadimplentes com até 65 mil habitantes de celebrar convênios e receber recursos federais.
2: Segundo Alcolumbre, a votação poderá permitir o acesso de mais de 3 mil municípios a recursos federais. Ele afirmou ainda que a pauta foi definida após pedido apresentado durante a Marcha dos Prefeitos, organizada pela Confederação Nacional dos Municípios, realizada nesta semana em Brasília. A sessão do Congresso está agendada para esta quinta-feira.
27: Nós fizemos um compromisso, o Senado e a Câmara dos Deputados, para convocarmos uma sessão no dia de amanhã com apenas 4 dispositivos da LDO que tratam da derrubada dos vetos que viabilizam mais de 3.100 municípios brasileiros acessarem os recursos com convênios federais do Brasil.
1: E o Senado aprovou nesta terça-feira a indicação de 7 diplomatas para chefiar embaixadas e representações do Brasil no exterior. Entre os nomes aprovados estão os novos embaixadores do Brasil no Japão, Vietnã, Omã, Albânia, Belize e Bahamas, além do representante permanente do país na Organização das Nações Unidas, Ricardo de Souza Monteiro.
2: O plenário também aprovou indicações para a Comissão de Valores Mobiliários e para a Corregedoria do Conselho Nacional de Justiça. Otto Eduardo Fonseca Lobo foi aprovado para a presidência da CVM. Os indicados agora poderão ser nomeados pela Presidência da República.
1: E a Comissão de Assuntos Econômicos adiou a votação do projeto que cria uma linha especial de crédito para produtores rurais afetados por eventos climáticos e crises internacionais. Relator da proposta, o senador Renan Calheiros, do MDB de Alagoas, retirou o texto da pauta após pedido do Ministério da Fazenda para novas negociações.
2: A proposta prevê o uso de recursos do Fundo Social do Pré-Sal para financiar agricultores prejudicados por secas, enchentes e impactos econômicos de conflitos geopolíticos. O texto também estabelece juros diferenciados, prazo de pagamento de até 10 anos com 3 de carência, além de regras para atender produtores, cooperativas e associações em situação de calamidade ou com perdas na produção. Após reunião com a equipe econômica na tarde de hoje, Renan Calheiros afirmou que houve avanços nas negociações e sinalização de apoio do governo à medida.
3: Está tudo caminhando bem no sentido de se publicar uma medida provisória com critérios de enquadramento, de juros, de carência e de prazo de 10 anos para pagar. O ministro da Fazenda está fazendo da sua parte tudo, absolutamente tudo, para que essa negociação seja concluída na próxima segunda-feira.
1: Enchentes, secas e ondas de calor cada vez mais intensas estarão no centro de um debate no Senado sobre mudanças climáticas. A discussão vai tratar dos impactos de fenômenos como o El Niño e das formas de prevenir e responder a desastres naturais.
2: Para o senador Esperidião Amin, do PP de Santa Catarina, o objetivo é trabalhar para reduzir perdas humanas, sociais e econômicas causadas por eventos climáticos extremos. A sessão está marcada para o próximo dia 28 de maio.
4: Reduzir danos significa salvar vidas, em primeiro lugar, e reduzir o impacto na economia, na sociedade brasileira, especialmente dos estados que venham a ser os alvos maiores desta possível calamidade climática, ou pelo menos desse transtorno climático, a nos prevenirmos.
1: Já o senador Cleitinho, do Republicanos de Minas Gerais, criticou a proposta que permite o parcelamento de dívidas de partidos políticos. O texto foi aprovado pela Câmara dos Deputados e deve ser analisado pelo Senado.
2: O parlamentar defendeu que o Congresso Nacional priorize medidas para melhorar a qualidade de vida dos trabalhadores. Segundo Cleitinho, o alto custo de vida tem dificultado o acesso da população a itens básicos. Ele também cobrou mais debates sobre a escala de trabalho 6x1.
8: Vim falar que não pode discutir essa questão do fim da escala 6x1. Pois tem que discutir sim. Traga a compensação, coloque na balança aqui, equilibra a balança, tanto para o empresário quanto para o trabalhador.
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2: Com edição de Paula Groba e trabalhos técnicos de Eliseu Caires, o Jornal do Senado fica por aqui. Acompanhe agora as notícias da Câmara dos Deputados. Boa noite.
1: Boa noite e até amanhã.
25: Jornal Câmara dos Deputados. Câmara aprova mudanças nas regras de prestação de contas de partidos.
10: Plenário aumenta a pena para crime virtual contra crianças e adolescentes.
25: Deputados defendem a descentralização de recursos para os municípios.
10: Boa noite. Gilson Daniel, do Podemos do Espírito Santo, aproveita a marcha dos prefeitos em Brasília para defender a ampliação dos recursos destinados aos municípios. Ele assinala que é nas cidades que a população busca atendimento de saúde, educação e assistência social.
25: Gilson Daniel avalia que a Câmara precisa debater o financiamento municipal para desconcentrar verbas públicas da União e dos estados.
11: O congressista reforça a importância das emendas parlamentares como instrumento de apoio aos mais de 70 municípios capixabas.
10: Gabriel Nunes, do PSD, defende solução definitiva para as dívidas dos municípios com o INSS, principalmente nas pequenas e médias cidades. O parlamentar aponta que, na Bahia, prefeituras enfrentam dificuldades para pagar suas obrigações sem comprometer os serviços oferecidos à população.
11: Gabriel Nunes pede que o Congresso enfrente a pauta diante do peso da alíquota previdenciária nos cofres das prefeituras. Ele propõe o retorno do índice de contribuição a 8%, com o objetivo de aliviar os gastos das pequenas e médias cidades baianas.
10: Daniel Tzerciak, do PSDB do Rio Grande do Sul, comemora a garantia da Agência Nacional de Transportes Terrestres de que este ano não haverá cobrança de pedágios nas BRs 116 e 392. O deputado afirma que o fim do antigo contrato de concessão interrompe um ciclo de tarifas elevadas.
11: Daniel Tzerciak considera que a pausa nas cobranças é necessária para estimular o desenvolvimento econômico, atrair investimentos e gerar empregos nos mais de 100 municípios da mesorregião da metade sul gaúcha.
10: Marcelo Nilo, do Republicanos, critica a gestão do governo da Bahia, afirmando que áreas como saúde, segurança pública, educação e geração de empregos enfrentam dificuldades. O parlamentar também questiona gastos com eventos institucionais diante de demandas sociais da população.
11: Marcelo Nilo relembra o rompimento político com o PT após décadas de aliança e faz críticas ao governo federal. Na visão do deputado, há insatisfação popular com as atuais gestões petistas na Bahia e no país.
12: Trabalho.
10: Benedita da Silva, do PT do Rio de Janeiro, reforça seu apoio à PEC do fim da escala 6x1. A deputada argumenta que a redução da carga horária melhora a produtividade por diminuir o esgotamento físico e mental que afeta os trabalhadores no país.
11: Benedita da Silva afirma que a mudança para o modelo 5x2 viabiliza períodos adequados para o descanso e para a convivência familiar. Ela critica o posicionamento contrário à PEC e classifica a jornada 6x1 como exaustiva para a classe trabalhadora.
10: João Daniel, do PT de Sergipe, defende o fim da escala 6x1 e afirma que a redução da jornada vai garantir mais qualidade de vida aos trabalhadores, com mais tempo para descanso, convivência familiar e cuidados com a saúde.
11: João Daniel também enaltece mobilizações sociais e sindicais em defesa da proposta e sustenta que a mudança pode fortalecer a economia e ampliar a valorização da classe trabalhadora no país.
10: Daiana Santos, do PCdoB do Rio Grande do Sul, defende a adoção da jornada de 5 dias de trabalho para 2 de descanso. Segundo ela, a proposta garante condições mais humanas e combate rotinas exaustivas enfrentadas por milhões de trabalhadores.
11: Daiana Santos critica medidas que condicionam a redução da jornada a mudanças em direitos trabalhistas, como cortes no FGTS e desoneração patronal. Para a deputada, a melhoria das condições de trabalho não deve servir como moeda de troca nas negociações do Congresso.
10: Fernando Mineiro, do PT do Rio Grande do Norte, defende o fim da escala 6x1 com redução da jornada semanal para 40 horas. O legislador sustenta que a mudança tem apoio da maioria da população brasileira por garantir mais tempo de descanso aos trabalhadores.
11: Fernando Mineiro critica a tentativa de mudança na PEC do fim da escala 6x1, que acrescenta o período de 10 anos para a implantação da escala 5x2. Ele pede que a sociedade e as centrais sindicais acompanhem a votação para pressionar o Congresso em defesa da redução do tempo de trabalho.
10: Marcon, do PT do Rio Grande do Sul, condena parlamentares da oposição que não apoiam a PEC do fim da escala 6x1. O deputado afirma que os trabalhadores precisam de mais tempo para cuidar da saúde, conviver com a família e ter acesso ao lazer.
11: Marcon critica a apresentação de uma emenda que prevê, em vez de reduzir a jornada para 40 horas, aumentar para até 52 horas de trabalho por semana. Na opinião do congressista, quem defende esse tipo de mudança trata o trabalhador como máquina, não como ser humano.
12: Votação.
10: Câmara aprova projeto que permite que o trabalhador empregado na safra agrícola continue a receber o Bolsa Família. O repórter Marcelo Larcher tem mais detalhes.
13: O plenário da Câmara concluiu a aprovação de um projeto que garante a continuidade do pagamento de benefícios sociais, como o Bolsa Família, para o trabalhador que se empregar em atividade ligada à safra agrícola. Esse tipo de serviço varia de acordo com a atividade agrária e compreende o período entre o preparo do solo e a colheita. Os contratos para esse tipo de trabalho, de acordo com a lei de 1973, têm um período máximo de 2 anos. Acontece que as regras do Bolsa Família estão atreladas a um valor máximo de renda por pessoa. Esse limite foi definido em R$ 218,00 mensais, o que faz com que o trabalhador perca o direito se obtiver um trabalho com carteira assinada, como é o caso da safra. O argumento é de que algumas culturas agrícolas, como o café, o alho, a batata, a uva, a maçã e a cebola, têm elevada necessidade de mão de obra, o que faz com que o trabalhador prefira manter a Bolsa Família a trabalhar com carteira assinada. O projeto apresentado pelo deputado Zé Vitor, do PL de Minas Gerais, foi aprovado pela Câmara em 2024 e depois foi alterado pelo Senado. A proposta retornou para análise dos deputados e o relator, deputado Evair Vieira de Mello, do Republicanos do Espírito Santo, rejeitou a maioria das mudanças feitas pelos senadores. O texto original, aprovado pela Câmara, retira do cálculo da renda familiar, para efeito do recebimento de benefícios sociais, o salário recebido pelo trabalhador no contrato da safra. O Senado, por sua vez, optou por alterar a regulamentação do programa Bolsa Família, para prever a reinclusão do beneficiário excluído no caso da média anual de renda da família superar o limite permitido. Para o relator, Evair Vieira de Mello, a mudança não garante a permanência do trabalhador safrista no Bolsa Família.
14: Entendemos que a proposta do Senado Federal, ela não aprimora significativamente a operacionalização do programa Bolsa Família, na medida em que continua a impedir a contratação de safristas, cuja condição, mesmo após a sua contratação, ainda é de vulnerabilidade social em face das peculiaridades inerentes à atividade agropecuária que é sazonal. O contrato de safra desempenha papel essencial para a manutenção da produção agrícola e da pecuária nacional.
13: O projeto que garante a continuidade do pagamento de benefícios sociais como Bolsa Família para o trabalhador que se empregar em atividades ligadas à safra agrícola seguiu para a sanção presidencial e já pode virar lei. A Rádio Câmara de Brasília, com informações de Antônio Vital, Marcelo Larcher.
25: Agricultura. Tiago de Joaldo, do Republicanos de Sergipe, cobra do governo a conclusão de estudos sobre possível prática de dumping na importação de leite da Argentina e do Paraguai. Ele afirma que a concorrência estaria prejudicando produtores brasileiros e tornando a atividade economicamente insustentável.
10: Tiago de Joaldo também pede ações do governo de Sergipe para fortalecer a cadeia leiteira local. Ele menciona, por exemplo, incentivos tributários, compras públicas de leite produzido no estado e apoio institucional aos produtores do sertão sergipano.
25: Dr. Flávio, do PL, exalta a exposição de produtos do agronegócio do Rio de Janeiro na Câmara, com a participação de produtores da região serrana e do norte fluminense. O parlamentar assinala que a divulgação de produtos regionais amplia mercados e fortalece a agricultura do estado.
10: Dr. Flávio pediu ainda a derrubada do veto presidencial ao projeto que reconhece o norte e noroeste fluminense como região do semiárido. Para o deputado, a medida vai facilitar o acesso ao crédito e ampliar investimentos para os produtores rurais da região.
25: Justiça. Câmara aprova projeto que aumenta a punição para pedófilos quando o crime é cometido pela internet. O repórter Antônio Vital acompanhou a votação.
15: Deputados e deputadas aprovaram um projeto que aumenta penas para crimes relacionados a abusos sexuais de crianças e adolescentes em ambientes digitais, inclusive com o uso de ferramentas de inteligência artificial. A proposta considera a violência sexual de criança ou adolescente qualquer representação de atividade sexual ou nudez que envolva criança ou adolescente real ou fictícia. Isso vai valer para fotografia, vídeo ou imagem digital, mesmo que produzida, manipulada ou gerada com o uso de tecnologias digitais, inclusive inteligência artificial. A proposta também deixa claro no Código Penal que todos os crimes contra a dignidade sexual, como estupro e estupro de vulnerável, também serão caracterizados quando cometidos no ambiente digital. Todos esses crimes passam a ser considerados hediondos, o que significa mais tempo de cumprimento de pena em regime fechado. O projeto também torna crime o simples acesso a conteúdo de pedofilia na internet, ou seja, isso será crime mesmo se a polícia não encontrar arquivos com conteúdo de abusos sexuais ou violência contra crianças e adolescentes armazenados no computador ou na nuvem do acusado. A proposta também aumenta em até um terço a pena para aliciamento de crianças ou adolescentes por meio de inteligência artificial ou filtros capazes de alterar a imagem ou a voz do criminoso para enganar a vítima. O agravamento da pena vai valer também no caso de perfis falsos em plataformas de jogos online, aplicativos de mensagens, salas de bate-papo e redes sociais. Segundo a relatora, a deputada Rogéria Santos, do Republicanos da Bahia, esse dispositivo foi inserido na proposta após o caso de um criminoso no Rio Grande do Sul que vitimou 127 meninas usando perfis falsos criados por inteligência artificial. Além do aumento de penas, o projeto legaliza a infiltração policial em investigações sobre redes de pedofilia na internet, em especial as chamadas rondas virtuais, com possibilidade, inclusive, de requisição de dados de conexão às plataformas sem a necessidade de autorização judicial. Isso poderá ser feito no caso de risco iminente à vida ou integridade física de crianças vítimas de abusos. Para a relatora Rogéria Santos, a proposta moderniza a legislação.
16: A proposição institui medidas modernas de enfrentamento e repressão aos crimes de violência sexual contra crianças e adolescentes no ambiente digital. Ao regulamentar a ronda virtual e os crimes praticados com o uso de inteligência artificial e da utilização de técnicas de mascaramento de endereço de IP, os números, senhoras e senhores, são alarmantes.
15: texto também cria novo crime no Estatuto da Criança e do Adolescente, com pena de até 6 meses de prisão para quem deixar de comunicar ao Conselho Tutelar, ao Ministério Público ou à Polícia casos de abuso sexual pela internet. A proposta garante ainda à criança ou adolescente vítima de violência sexual o direito ao atendimento psicológico e psicossocial especializado no Sistema Único de Saúde, o SUS, e o agressor será obrigado a cobrir todos os custos do tratamento, incluindo o ressarcimento ao SUS. Para o deputado Osmar Terra, do PL do Rio Grande do Sul, autor do projeto, a proposta fecha portas que estavam abertas para os criminosos. O projeto, que aumenta apenas para crimes relacionados a abusos sexuais de crianças e adolescentes em ambientes digitais, inclusive com o uso de ferramentas de inteligência artificial, seguiu para análise do Senado. Da Rádio Câmara, de Brasília, Antônio Vital.
17: Educação.
10: Lincoln Portela, do PL de Minas Gerais, critica a decisão judicial que condenou um casal do interior de São Paulo por evasão escolar relacionada aos filhos. Ele questiona a medida e argumenta que a família estaria garantindo uma educação domiciliar às crianças.
18: O parlamentar também chama atenção para os índices de evasão escolar no país e defende prioridade no enfrentamento de casos de estudantes sem acesso à educação. Segundo Lincoln Portela, a situação exige foco das autoridades públicas e do sistema de justiça.
17: Segurança Pública.
10: O escolto do PT da Paraíba elogia a atuação da Polícia Federal no enfrentamento às organizações criminosas que se infiltraram no sistema econômico nacional. Ele argumenta que as investigações sobre fraudes financeiras devem prosseguir sem interferências políticas.
18: O escolto salienta que os órgãos de inteligência precisam seguir os rastros documentais de transações suspeitas envolvendo autoridades e empresários citados em CPIs. Na avaliação dele, esse é o caminho para fortalecer a segurança pública e a soberania do Estado brasileiro.
17: Eleições.
10: Câmara aprova mudanças nas regras de prestação de contas de partidos políticos. A repórter Daniele Lessa acompanhou a votação dessa mini-reforma eleitoral.
19: A Câmara dos Deputados aprovou o projeto que altera regras sobre prestação de contas, punições e funcionamento administrativo partidário, modificando diversos pontos da Lei dos Partidos Políticos. Relator da proposta, o deputado Rodrigo Gambale, do Podemos de São Paulo, argumentou que o projeto foi construído a partir das demandas dos líderes partidários, com o objetivo de dar mais segurança jurídica às legendas. Já os deputados contrários ao projeto destacaram que nenhum parlamentar subiu à tribuna para defender a proposta no plenário. O projeto proíbe bloqueios e penhoras automáticas sobre recursos do fundo partidário e do fundo eleitoral, exceto em casos de uso irregular reconhecido pela Justiça Eleitoral, ponto criticado pelo deputado Kim Kataguiri, do Missão de São Paulo.
20: E aqui eu faço chamo a atenção de todos os partidos que dizem defender o trabalhador. Esse projeto está dizendo o seguinte: se um partido contratar um trabalhador e ele der calote nas verbas trabalhistas, se o partido não pagar o INSS, se o partido não pagar o FGTS, esse partido não poderá ser penhorado.
19: A deputada Adriana Ventura, do Novo de São Paulo, criticou a falta de debate sobre o projeto, que foi divulgado publicamente apenas 30 minutos antes da votação. Ela reconheceu que a proposta simplifica a burocracia, mas classificou como aberração o trecho que suspende processos administrativos e judiciais dos partidos anteriores durante fusões entre legendas.
21: Um partido se alimenta de dinheiro público, se é sustentado com dinheiro público do cidadão brasileiro, faz um monte de irregularidade. Aí, o que acontece? Tem uma fusão, então tem um partido podre que funde com o outro partido, tudo do partido podre não passa para o novo, ele não assume responsabilidade nenhuma. Tudo é suspenso. Isso é grave, gente.
19: Segundo o texto, o novo partido responderá pelas dívidas das legendas anteriores, mas não sofrerá suspensão de recursos do fundo partidário por irregularidades em contas antigas que já foram julgadas. A deputada Fernanda Melchiona, do PSOL do Rio Grande do Sul, pontuou que os cidadãos não têm acesso ao prazo de 15 anos para pagarem suas dívidas, ponto que também está na proposta.
21: Digo mais, o aumento das parcelas em 180 parcelas é 15 anos para os partidos pagar. O pobre do povo pega ali no cheque especial, tem que pagar, senão é o juro, não sei o quê. Os partidos vão ter 15 anos, independente do valor.
19: O texto também prevê que em semestre eleitoral não poderá haver suspensão de repasses do fundo partidário ou do fundo eleitoral por irregularidades em prestações de contas anteriores. Outra mudança trata da análise das contas partidárias. O texto determina prazo de até 3 anos para julgamento dos processos de prestação de contas pela Justiça Eleitoral. Se esse prazo não for cumprido, o processo poderá ser extinto por prescrição. O projeto ainda cria regras para uso de aplicativos de mensagem por partidos e candidatos. As legendas poderão registrar números oficiais para envio de mensagens a eleitores. E essas contas não poderão ser bloqueadas pelas plataformas sem decisão judicial. A proposta, que foi chamada de mini-reforma eleitoral, vai ser agora analisada pelos senadores. Da Rádio Câmara de Brasília, Daniele Lessa.
0: Direitos Humanos.
5: Charles Fernandes, do PSD da Bahia, registra o Dia Nacional da Luta Antimanicomial, celebrado em 18 de maio. O parlamentar ressalta a importância da mobilização por um modelo de tratamento humanizado, digno e em liberdade para pessoas em sofrimento psíquico.
10: Charles Fernandes lembra que a data também marca os 25 anos da Lei da Reforma Psiquiátrica. O deputado defende o fortalecimento da rede de atenção psicossocial com a ampliação dos CAPs e das residências terapêuticas.
0: Saúde.
5: Otone de Paula, do PSD do Rio de Janeiro, cobra do Executivo Federal o recolhimento de um guia sobre pré-natal distribuído pelo Ministério da Saúde. Ele argumenta que o material descumpre o compromisso do governo de vetar políticas públicas que abordem a interrupção da gravidez.
10: Otone de Paula contesta as diretrizes do documento ao apontar que o texto oficial substitui as palavras mãe e gestante pela expressão pessoas que gestam. Ele reforça sua discordância com a destinação de recursos públicos para informativos que tratam do tema.
5: Segundo denúncia de Marangoni, do Podemos de São Paulo, empresas de auditoria médica estariam negando procedimentos de saúde em larga escala. Ele cita o caso de uma empresa que utiliza algoritmos e planilhas controlados pelos próprios planos de saúde para tomar decisões.
10: Marangoni argumenta que a negativa de cirurgias e tratamentos sem análise médica individualizada desrespeita a lei do ato médico e o código de ética da categoria. O deputado defende uma CPI para investigar as operadoras e cobra fiscalização mais rigorosa da Agência Nacional de Saúde Suplementar.
0: Últimas notícias.
5: As votações de hoje no plenário da Câmara começaram no meio da tarde. A edição de amanhã vai trazer informações sobre a pauta de projetos em discussão ao longo da semana.
10: Termina agora o Jornal Câmara dos Deputados com trabalhos técnicos de Everson Urani e apresentação de José Carlos Andrade e Luciana Vieira. Uma boa noite para você.
5: Uma ótima noite. 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

0: noite.
1: Oi, paixãozinha, boa noite. Eu sou o Edu. Já tô aqui com você nessa noite de quarta-feira. Foi tudo bem o seu dia? Eu espero que a noite seja bem mais tranquila, com muito carinho, com muito amor, com muito aconchego. Venha para o nosso cantinho do amor. A partir de agora a gente abre o nosso cantinho para você ouvir as músicas mais românticas de todos os tempos, para você abrir o seu coração, mandar aquela mensagem apaixonada para quem você mais gosta. Para participar hoje, estamos no ar com o nosso número de promoção, hein? É o 9198-406-9646. É através desse nosso número de promoção que você vai mandar aquela declaração de amor, vai gravar o seu áudio e vai participar do programa mais romântico de todos os tempos. Seja bem-vinda, seja bem-vindo ao nosso cantinho do amor. Venha, se aconchegue, entre, fique à vontade. Está começando Love Songs na sua nativa, nessa noite de quarta-feira. Agora 10 horas, horário em Brasília. Então não esquece, quer mandar o seu recado do coração? Quer participar do programa que é todo seu? O nosso número é o 9198-406-9646. E as músicas mais românticas você ouve a partir de agora. Para começar, tem Whitney Elizabeth Houston. Jesus.

Nativa, Whitney Houston, I Look to You. Agora 10h04, horário em Brasília. O amor verdadeiro, ele mora nos detalhes. No abraço que acalma, nas conversas que viram o lar, naquelas risadas bobas no fim do dia e na certeza de ter alguém que transforma momentos simples em memórias inesquecíveis. Quando nós encontramos alguém que nos faz sentir seguros, acolhidos e importantes, percebemos que amar é muito mais sobre presença do que perfeição.

A Nativa é muito mais amor, a banda de rock Foreigner. I Wanna Know What Love Is. Essa é a versão original. Teve versão também da Mariah Carey. Agora 10h15, horário em Brasília. Seja bem-vinda, seja bem-vindo ao nosso Cantinho do Amor. Ligou o rádio agora? Põe um Edu no seu rádio. Me leva junto com você, de carona, no seu carro. Põe o Edu no seu fone de ouvido. Deixa eu ir falando pra você até acabar o programa. Põe o Edu na sua caixinha de som. Fica ouvindo a gente, aumenta o volume. Com as músicas mais românticas escolhidas a dedo pra você. E a gente vai ler um monte de recados apaixonados. E para você que está aqui com a gente também, hoje tem camiseta da coleção 2026, logo na primeira hora. E 4 mini perfumes da Amaca, com fragrâncias com alta fixação e aquele cheirinho de sucesso que cabe no seu bolso. Na segunda hora tem mais uma camiseta, o kit com shampoo e condicionador da Isabelis Cosméticos, é 500ml. Na terceira hora tem a Necessaire e o kit da Giovanna Baby. Esse kit vem com body splash, cheirosíssimo. Tem desodorante corporal, gel higienizante para as mãos, desodorante aerosol e um sabonete vegetal. 5 itens que você vai amar. 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Giovanna com 2 N's. Já na madrugada da quinta-feira, dia 21 de maio, a gente tem camiseta.

camiseta da Nativa e 4 mini perfumes da Amaca de presente para você, um mais cheiroso que o outro. Para se inscrever, seu nome completo, a cidade de onde você está ouvindo Love Songs, data de aniversário, e aproveita para mandar um recado para quem você mais gosta. Enquanto isso, a gente vai ouvindo as músicas que você, que toca o seu coração, que você também ama. Victor e Léo, Nada Normal. E aqui, no Love Songs, da sua Nativa. Um ótimo final de noite para você.

Alternativa, Victor e Léo, Nada Normal. E hoje você participa mandando o seu recado do coração através do nosso número de promoção, 9198-406-9646. Estou esperando você. Cleiton e Cledir.

A Nativa é muito mais amor, com Chitãozinho e Chororó. Te esquecer é impossível. Às vezes o amor verdadeiro, ele não grita. Ele não precisa provar nada ao mundo. Ele apenas sente. Aquele tipo de sentimento, sabe, que não abre espaço para dúvidas e nem para substituições. Porque quando é real, a gente não procura outro sorriso, outro abraço ou outro alguém. Porque no fundo já encontrou tudo em uma pessoa só. É sobre escolher e ter certeza da sua escolha, todos os dias. Ter a certeza de que não existe ninguém que complete mais do que aquele amor.

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6: A Panini, editora responsável pelo álbum oficial da Copa do Mundo da FIFA, anunciou que vai atualizar as figurinhas após a convocação da seleção feita por Carlo Ancelotti. Será lançado um pacote de atualização com a troca de atletas que não foram convocados por aqueles que estarão na Copa. Lembrando que o álbum, disponível nas bancas, trouxe 18 brasileiros estampados entre os cromos da seleção, mas alguns desses nomes não estarão no Mundial. Rodrigo, Éder Militão e Estevão, além de João Pedro e o goleiro Bento.
7: Fala galera ligada aqui na Nativa, está no ar a Dica de Saúde. E a dica de hoje é para quem sente a pele mais ressecada com a chegada do outono. Hidrate-se, o clima começa a esfriar, o vento aumenta, o ar fica mais seco. Resultado, nossa pele sofre. Então, beba bastante água. Mesmo que a sede diminua, seu corpo continua precisando de hidratação. E não esqueça de usar hidratante corporal, principalmente nas áreas mais sensíveis, como rosto, mãos, cotovelos e joelhos. Prefira fórmulas mais cremosas e com ingredientes naturais. Ah, banhos muito quentes também ressecam a pele, então se puder, morno é melhor. Pequenos cuidados agora evitam grandes problemas depois. Cuide da sua pele, da sua saúde e continue ligado sempre aqui na Nativa FM para mais dicas como essa. Até mais, tchau, tchau.
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10: Oi, coraçãozinho lindo. Oi, meu anjinho. Estamos de volta com o nosso Love Songs, com o programa mais romântico de todos os tempos. E você participando com a gente. Pro 9198-406-9646. Manda seu recado apaixonado do coração para quem você mais gosta. Essa é mais uma daquele médico anestesista que largou a medicina pela música. Dr. Dalton, autor de Muito Estranho, Espelhos d'Água e desse grande sucesso que o Biafra gravou, Leão Ferido. Fecha os olhos.

0: Nativa, Gustavo Mioto, causador de choro, fechando a nossa primeira hora do Love Songs. E agora presenteando você, Suzana Santos Lopes da Silva, do 4633. A Suzana acaba de ganhar a camisa nova da Nativa, da coleção 2026. E quatro mini perfumes da Amaca, com fragrâncias que têm alta fixação e aquele cheirinho de sucesso que cabe no seu bolso. Suzana, parabéns, viu? Um beijo do Cicado para você. A partir de amanhã, quinta-feira, 5 dias úteis para buscar o seu kit. É só trazer um documento seu. A gente espera você aqui na Nativa, tá bom? Já já tem muito mais para você. Me espera daí, que eu te espero daqui.
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20: Nessa terça-feira, o Arsenal tornou-se campeão inglês após um empate em 1-1 entre Manchester City e Burnevald. O Manchester precisava vencer para continuar matematicamente na disputa. Lembrando que o Arsenal não conquistava um título nacional desde a temporada 2003-2004.
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0: Oi, coraçãozinho. Oi, meu anjinho. Estamos de volta com o nosso Love Songs. Esse é o programa mais romântico de todos os tempos. De domingo a sexta-feira, a gente está aqui sempre a partir das 10 da noite, horário de Brasília. Agora, 11 e 4. 9198-406-9646. Esse é o nosso número de telefone que está liberado hoje para você participar, para você mandar o seu recado do coração. Estou te esperando. Enquanto você escreve, a gente ouve o Paulo Ricardo, aqui no nosso Love Songs da Nativa.

Nativa Jorge Matheus, eu sosseguei. A Flávia Cristiane mandou uma frase para todos os ouvintes apaixonados. No fim, ela diz assim: o amor mais sincero é aquele que te convida a ser uma pessoa melhor, mas te aceita.

0: Aceita completamente enquanto você tenta. Lindo, hein? É isso aí. Quer mandar o seu recado? Nosso número hoje é de promoção, hein, gente? 9198-406-9646. Mande seu recado no seu coração. Oi, Nativa. Aqui é Juju. Tô aqui também no Cantinho do Amor. Obrigado, Juju, pelo carinho. Obrigado pela companhia também. Você pode vir aqui mandar o seu recado. O Osmar Nunes escreveu: tô aqui curtindo as melhores canções que nos transportam aos momentos de afeto, amor e carinho. Tá certo. Obrigado pelo carinho, por estar aqui com a gente também. Hoje você participa pelo número de promoção 9198-406-9646. Edu, boa noite, estou aqui curtindo essa linda seleção musical. Eu sou aqui de Bauru, interior de São Paulo. De Bauru é muito mais Nativa, viu? Obrigado. Abençoada noite para você, meu querido. Amém para vocês também. Você que está ouvindo aí a Marli e para todo mundo que está curtindo o nosso Cantinho do Amor.
1: Boa noite, Edu Melo. Aqui
0: noite.
1: É o Thomas. Recado de hoje,
0: Thomas.
1: Para minha esposa, Heloísa. Estamos juntos há 8 anos. Tenho uma filha maravilhosa, Eloá. Está com 5 aninhos. E eu só quero dizer o quanto eu amo as duas.

0: Nativa, Marcos e Belucci, Racional. Agora 11h33, horário em Brasília. Tem um recado da Fabiana pro Gilson. Meu amor, eu tô sentindo tanta sua falta. É incrível, quando não estamos juntos, você me faz falta, eu fico mal, fico triste. Não vejo a hora de poder falar com você, fazer chamada de vídeo. Mas nada é tão especial quando estamos juntos. Porque aí eu sinto o seu abraço. Sinto todo o seu carinho, toda a sua dedicação ao nosso amor. Eu sinto você cada vez mais pertinho de mim. E é isso que eu quero. Ser sempre alguém amada por você, completa, e quero ter você sempre pertinho de mim. Eu te amo para sempre. O Josemir Carlos também está aqui com a gente no Cantinho do Amor, mandando um beijo para sua querida esposa Maria, que também está curtindo o Love Songs.
1: Boa noite, Edumelo. Meu nome é Kayane e o meu recadinho vai pro amor da minha vida, Vinícius. Queria dizer que você é o meu horizonte, meu abrigo, meu porto seguro. Te amar é a certeza mais linda que tomo todos os dias da minha vida. E passar cada um deles com você é uma certeza mais linda ainda.

Nativa, Ícaro e Gilmar trocando defeitos. Agora faltam 12 minutos para meia-noite, horário em Brasília. A gente vai tocar uma música agora que é de 1981 e foi um grande sucesso na voz de um dos maiores nomes da música popular brasileira, Ney Matogrosso. Começou lá atrás, nos anos 70, com Secos e Molhados. Essa música marcou época também porque foi o tema musical dos Gêmeos na trilha sonora da novela Baila Comigo, foi exibida pela Globo. Mais uma novela que eu acho que você assistiu, hein? 1981. A gente ouve agora, no nosso Cantinho do Amor, do Love Songs, Ney Matogrosso, com a canção Viajante. Boa noite.

0: A Nativa é Muito Mais Amor, um tema clássico de um filme clássico também de 78, Grease. Olivia Newton-John e John Travolta. Aqui a gente ouviu a versão de Pink, Hope Is Devoted to You. Música que foi gravada pela Olivia Newton-John. Essa é uma nova roupagem que a gente toca aqui no nosso Love Songs. Presente agora para Soraya Gomes da Silva, do 7655. Parabéns, Soraya. Ô, minha linda, um beijo do Cicado para você. Tá ganhando a camiseta da coleção 2026 da Nativa. E um kit com shampoo e condicionador, são 500ml da Isabelis Cosméticos. Experimente, depois você vai sentir a diferença. Shampoo e condicionador deliciosos, cheirosíssimos. 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Então, a partir de amanhã, já estamos quase na quinta-feira, você traz um documento seu para buscar o seu kit, tá bom? Próxima hora a gente tem necessaire e o kit da Giovanna Baby, completo para você. Tô te esperando aqui no nosso cantinho do amor.
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10: O tenista espanhol Carlos Alcaraz anunciou que não vai disputar a temporada na grama, incluindo o Wimbledon. Ele está se recuperando de uma lesão no punho. O atual tenista número 2 do mundo já havia desistido de Roland Garros devido a essa lesão. Segundo ele, em suas redes sociais: "Minha recuperação está indo bem e me sinto muito melhor, mas infelizmente ainda não estou pronto para jogar. Por isso, preciso me retirar da temporada de grama."
9: Fala, galera da Nativa FM! Hoje a dica de saúde é simples, mas é essencial. Beba mais água. Nosso corpo é feito de mais de 60% de água e até uma pequena desidratação já pode causar dor de cabeça, cansaço e falta de concentração. Então não espere a sede chegar. A dica é: mantenha sempre uma garrafinha por perto. E se tiver dificuldade, crie lembretes no celular. Eu uso muito isso, viu? Vale também apostar em alimentos que são ricos em água, como melancia, pepino e laranja. Água é vida, energia é saúde. Então, bora se hidratar e continuar, claro, curtindo a Nativa FM. Até a próxima dica de saúde. Tchau, tchau.
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0: Oi, paixãozinha, bom dia. Uma ótima madrugada para você. Já chegamos na quinta-feira, hoje, dia 21 de maio. Seja bem-vinda, seja bem-vindo ao nosso Cantinho do Amor. Você que ligou o rádio agora, põe o Edu aí no seu rádio. Me leva junto com você, de carona, no seu carro. A gente vai junto para onde você for. Põe o Edu no seu fone de ouvido, já tá em casa. Tá debaixo das cobertas, então se concentra, deixa meia luz. Pensa em quem você mais gosta. E deixa que a música vai entrando no seu coração. Põe o Edu na sua caixinha de som, vem ficar comigo até um pouquinho antes das duas. São as duas últimas horas, segunda metade do nosso Love Songs. Deixa eu falar bem pertinho de você. Esse é o programa mais romântico de todos os tempos. É o momento em que a gente conecta o nosso coração com o de quem a gente gosta. Eu vou conectar o meu também. Conhecer você foi como escutar uma música pela primeira vez e saber que essa música seria a minha favorita. Desde que conheci você, a minha vida ganhou cor. Tudo tem sido melhor. E não importa o quanto eu diga eu te amo, eu sempre te amo mais do que isso. E não importa quantas vezes discutimos, eu te amo a cada momento. Eu serei sempre grato por ter você na minha vida. Algumas pessoas chegam na nossa vida como uma música que nunca tínhamos ouvido antes. De repente, tudo ganha mais cor. Os dias ficam mais leves e até os momentos simples se tornam especiais. Amar alguém é perceber que, desde aquele encontro, a vida nunca mais voltou a ser a mesma. É por isso que eu digo sempre. Tem gente que chega bem devagarinho, sem fazer barulho, mas muda tudo ao redor. Como uma música nova que toca pela primeira vez e de repente parece que sempre fez parte da nossa vida. Você já não teve um caso assim? De ouvir aquela música e falar, nossa, essa música parece que já faz parte da minha história. Desde aquele encontro, aquele primeiro encontro, os dias ganham mais cor, os detalhes ficam mais bonitos e até os silêncios passam a ser confortáveis. Porque algumas pessoas não apenas entram na nossa história, elas transformam a forma como enxergamos o mundo. Seja bem-vinda, seja bem-vindo ao nosso Cantinho do Amor, essa madrugada de quinta-feira, hoje, dia 21 de maio. Agora, meia-noite e seis, horário em Brasília. Spice Girls, para começar a nossa quinta-feira. Vem para cá, vem ficar aqui com a gente, entre, se aconchegue. Seja bem-vinda, seja bem-vindo ao Love Songs.

0: Nativa, Zezé de Camargo e Luciano, Dois Corações e Uma História. Meia-noite 22, horário em Brasília, nessa madrugada de quinta-feira, dia 21 de maio. 9198-406-9646, para você participar com a gente. Quem está aqui também com a gente hoje, estamos nas pistas e ligado no melhor programa da noite. Manda um alô para nós do grupo Birosca Drive. Nós estamos na área, viu? Manda um alô para o Darlan Nunes. Abraço a todos do programa, obrigado pelo carinho. É uma turma de Manaus e fica agora curtindo a gente também. Lá em Manaus é uma hora a menos. Então é 11h23. Obrigado, viu? Pela companhia, obrigado por vocês estarem aqui. Tem mais um recadinho do coração. O Edu aqui é a Rosa. Eu também tô aqui, viu? No Cantinho do Amor, curtindo o programa mais romântico de todos os tempos. Eu quero pedir uma música para vocês tocarem, pra gente ouvir aqui no nosso Cantinho do Amor. É um recado da Fátima pro Beto. Eu tô morrendo de saudade de você, contando as horas pra te encontrar hoje. Mesmo que a gente não fique tanto tempo, eu sei que não vai dar. Nós temos os nossos compromissos, mas toda vez que eu te vejo, eu fico bem. É uma ansiedade tão boa, porque ela é toda repleta de amor, de carinho, de desejos. Eu não vejo a hora de te abraçar bem apertado, olhar nos seus olhos e dizer o quanto eu amo você.
1: Boa noite, Edu Melo. Meu nome é Natália. Meu recadinho de hoje vai pro Gustavo. Queria dizer para ele que eu sou muito feliz nesses 10 anos e que venha muito mais anos até a eternidade. Obrigado, meu amor, por cuidar dos nossos filhos, do nosso casamento, por manter o nosso relacionamento vivo até hoje.

0: Nativa, esse é o Netinho da Bahia. Um grande clássico do Paulinho Nogueira. Menina. Agora meia-noite, 41, horário em Brasília. 9198-406-9646. Para você participar com a gente, mandar o seu recado do coração. A Renata Bernardes está mandando um beijo para o Tiago. Tiago Alcântara. Ele escreveu assim: meu amor, que você tenha um ótimo descanso. Não esqueça de pensar em mim, porque eu não paro de pensar em você. É tão bom ter você na minha vida. Você não imagina como você me deixa feliz. São 4 meses que estamos juntos. 4 meses que você mudou a minha vida completamente. Te quero muito. E para sempre, viu? Angélica pro Pedro Henrique. Um beijo com todo o meu carinho, com todo o meu amor. Você faz a diferença na minha vida. Tenha certeza disso.
1: Boa noite, Nativa.
0: Boa noite.
1: Aqui é a Renata. O meu recadinho vai pro Diego. Diego, você foi a melhor coisa que aconteceu na minha vida. Nesses 22 anos que passa, cada dia que passa, eu estou mais apaixonada. Te amo, meu amor.
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7: Olá, galera da Nativa, está no ar a dica de saúde. O outono chegou e com ele aquela mudança no clima. Todo mundo já sentiu manhãs mais frescas, tardes mais quentes, noites geladas. E sabe o que isso significa? Precisamos redobrar os cuidados com a saúde. Nessa época do ano é comum um aumento de alergias, gripes e resfriados. Então a dica de hoje é simples: hidrate-se bem e fortaleça sua imunidade. Beba bastante água, mesmo que o tempo esteja mais frio, e aposte em alimentos ricos em vitamina C, como laranja, acerola e kiwi. Outra dica importante: evite locais fechados sem ventilação e lave bem as mãos para reduzir o risco de contaminação. Ah, se sentir aquele ventinho mais gelado, leve sempre um casaquinho com você. A partir de agora, tá valendo. Foi dada a largada ao outono. Cuidar da saúde no outono é garantir um corpo forte o ano todo. Fique bem e continue ligado sempre aqui na Nativa FM para mais dicas. Até mais!
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12: Oi, coraçãozinho. Oi, meu anjinho lindo. Tudo bem com você? Como é que tá esse início de madrugada? Hoje é quinta-feira, dia 21 de maio. E você fica aqui no nosso Cantinho do Amor. Pode mandar um recado para quem você mais gosta. Aproveita. O nosso número hoje para você participar é o de promoção: 9198-406-9646. Seja bem-vinda, seja bem-vindo a mais uma horinha juntos. Agora 1:02, horário em Brasília. Me deixa ser seu último amor? É assim que você tem que pensar. Você não deve ser só mais um capítulo apressado da história de quem você gosta. E nem um parêntese que você fecha quando o enredo muda. Seja o ponto final depois de tantas vírgulas. Sabe o que é mais gostoso? Você ter alguém que te deixe ser o cansaço bom de quem já não precisa procurar mais. Ser o alívio depois de tantas tentativas. E a certeza depois de tanta dúvida. E você não deve prometer perfeição para quem você gosta. Porque, aliás, você nunca soube ser perfeito e nunca vai ser. Mas prometa a verdade, mesmo quando ela doer. Prometa a presença mesmo quando o mundo puxar para longe. Prometa cuidado até nos detalhes que parecem pequenos demais. Seja aquela pessoa que fica quando todo mundo vai embora. Seja aquela que entende o silêncio dos dias mais difíceis dessa pessoa que você ama e comemora com ela os dias em que a vida acerta.

Seja quem não se assusta com as feridas dela, porque aprendeu a reconhecer beleza até nas cicatrizes. Não queira ser o primeiro. Você nem vai ser. Ela já teve outras histórias antes. E nem queira também ser o mais bonito da história dela. Queira ser o último. Aquele que chega e fica. Aquele que não cansa, que não parte e que não desiste. Peça para essa pessoa que você gosta que ela te deixe ser de uma vez por todas o amor que fecha a porta e apaga a luz do passado e abre as janelas do futuro só para vocês dois morarem dentro dele. Roxette, bom dia.

0: Nativa, Maiara e Maraíza, Medo Bobo, aqui no nosso cantinho do amor, no Love Songs, 1h20, horário em Brasília. Oi Edu, bom dia, eu me chamo Francisco, quero mandar um beijo pra Noemi. Ele pede uma música também, assim que der a gente vai tocar, com certeza. Obrigado pelo carinho, viu? Por estar aqui com a gente também no cantinho do amor. A Dalila também passou por aqui. Oi Edu, também tô no cantinho do amor, curtindo o programa mais romântico de todos os tempos. O Paulo manda um beijo pra Cristiane. Eu tô morrendo de saudade de você, meu amor. Mas já estamos na quinta-feira. O sábado tá logo aí. Espere. Eu vou chegar com todo o amor do mundo, porque você merece.
1: Boa noite, meu nome é Simone. Gostaria de mandar um alô para o Paulo. Paulo, depois de tantos anos, meu coração ainda sabe o caminho até você. E eu te amo, te amo, te amo, te amo, te amo.

Nativa, Sandy Júnior e Toquinho. Era uma vez. 1h32, horário em Brasília. Eu sei que você agora está deitada na sua cama. A noite já caiu inteira sobre o mundo. As luzes da cidade vão se apagando devagar. Mas eu ainda permaneço aqui, me conectando com você, pensando em você. Então feche os olhos. Deixa que o silêncio faça o resto. Imagina as minhas mãos encontrando as suas. O meu peito servindo de abrigo para esse coração cansado do dia. Se o frio da madrugada tocar a tua pele, faz de conta que sou eu te abraçando, te puxando para perto, como quem protege algo raro de tudo que machuca lá fora. Dorme agarrada ao travesseiro, pensa em mim. Sonha com meu beijo perdido no teu pescoço, com a minha voz baixa dizendo que você é o lugar onde a minha paz repousa. 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

0: Nativa, Marcos e Belucci cancela o sentimento. Faltam 15 minutos para as 2 da madrugada. Daqui a pouquinho tem um amigo velho, tem mano novo, mano velho. E um forró nativa. Da Lena Cláudia pro Luciano. Você chegou na minha vida e mudou tudo de um jeito lindo. Hoje eu entendo que amar é sentir paz. É sentir carinho e vontade de dividir a vida inteira com alguém. E eu escolheria você 1000 vezes, em qualquer momento, em qualquer vida. Meu coração é completamente seu. Te amo, Luciano.
1: Hoje eu queria mandar minha mensagem para o meu esposo, André. Eu queria falar para ele que eu amo muito ele. Eu agradeço pelos nossos 17 anos de casado, pela nossa família, que ele é o meu amor. Que em outra vida quero encontrar ele novamente. Existir vida após a morte é ele que eu quero. O amo muito, desejo tudo de bom para mim e para ele. Um grande beijo, meu amor. Eu te amo. Te amo eternamente. Beijos da sua eterna namorada, Sabrina.

0: Rick Renner, seguir em frente. Faltam 5 minutos para as 2 da madrugada, horário em Brasília. E a gente vai encerrando o nosso Love Songs nessa madrugada de quinta-feira, dia 21 de maio. Dando presente para você, Maria Lucelita Rogério Alves, do 6588. Parabéns, Maria Lucelita. Tá ganhando a camiseta da coleção 2026. São 3 tipos de camisetas. Tem uma que tá escrito aproveitar o dia e bom da vida. Em outra, brindar um novo encontro. Ou explorar o mundo e viajar sem limites. Aí você escolhe qual dizer tem mais a ver com você. Tá ganhando 4 mini perfumes da Amaca com fragrâncias que tem alta fixação e aquele cheirinho de sucesso que cabe no seu bolso. Da Amaca Paris. Parabéns, é só trazer um documento seu a partir de hoje, 5 dias úteis, tá bom? Maria Lucelita, um beijo adocicado para você. Obrigado pelo carinho. Vocês todos que ficaram aqui comigo, hoje tem mais Love Songs. Depois da Voz do Brasil, a partir das 10 da noite, horário de Brasília, eu vou estar reabrindo o nosso Cantinho do Amor para esperar você. Beijo para quem é de beijo, abraço para quem é de abraço. Cuida bem de você para mim. Bom descanso. Fique aqui com a gente, tem uma quinta-feira maravilhosa, bem aconchegante e cheinha de amor. E à noite tem mais Love Songs. Na sequência, o Amigo Velho, Mano Velho, Mano Novo, Forró Nativa, coladinho com o Love Songs. Te espero hoje à noite, hein? Com o programa mais romântico de todos os tempos. Tá chegando Forró Nativa.
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5: 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E a dica de hoje é simples, mas é fundamental. Então anote aí, cuide de sua mente. É isso mesmo, o estresse e a ansiedade podem afetar não só o emocional, mas também o corpo. Você sabia disso? Então reserve um tempinho para você. Pode ser uma caminhada, ouvir sua música favorita aqui na Nativa, claro. Ou até 5 minutos de respiração profunda. Só isso já ajuda aí muito. E não esqueça, dormir bem, se alimentar direito e praticar atividades físicas ajudam e muito a manter o equilíbrio mental. Tudo isso é muito importante. Saúde não é só física, é mental também. Cuide-se e continue sempre ligado aqui na Nativa FM para mais dicas como essa. Eu volto em breve, até a próxima. Tchau, tchau.
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0: Por aqui é o amigo velho, hein? Aqui é o amigo velho. O cara que é mais lindo, cheiroso, charmoso e gostoso do Brasil.
1: Ai, arrasou.
0: Taca alegria, taca pau nesse carrinho, Marco. Ai, que fome!
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0: Olha a hora do Forró Nativo aí, gente! 2:08, 2:08. Bom dia, Brasil!
3: Oi, bom dia!
0: Começou o Forró Nativo! Ah! Quem tá por aí, quem tá por aí, dá um grito! Bora que bora, gente, até as 5h55 da manhã, até as 5h55, cê não, chega de sono, hein, chega de sono, bora que bora, a partir de agora você vai participar com a gente, é, igualzinho ontem, antes de ontem, cada dia tá melhor, cada dia tá chegando mais pessoas, pessoas que estão ouvindo o programa pela primeira vez, pessoas que já ouvem o programa há muitos anos, mas estão participando pela primeira vez. Eu quero a sua participação, meus amigos. É o auditório, é a galera, é a plateia mais linda, bonita e animada do Brasil. Bora que bora, 9198-441-6545. 9198-441-6545.
4: Que nos livra da dor e nos leva ao sucesso. Bom dia.
0: Começou o Forró Nativo e você participando com a gente, hein? Bora que bora, Brasil!

0: Olha, vamos que vamos, hein? 9198-441-6545. Você que participa sempre, é claro que você é o nosso convidado a participar também, todos os dias, né? Participando, mandando beijos, abraços, mandando seu recado, pedindo seu forró, tá bom? E as pessoas que nunca participaram também estão convocados aqui na nossa seleção, viu? A participar pela primeira vez, a primeira de muitas, bora lá! E se for a primeira vez, conta pra gente na mensagem, tá? Você pode escrever uma mensagem pra eu ler aqui no ar, ou melhor ainda, gravar um áudio. Você grava com a sua voz aí um áudio de até 30 segundos no máximo. Claro que pode ser em 10 segundos, 15 segundos, 20 segundos, mas no máximo 30, pra não ficar muito grande, tá bom? Então capricha aí e manda pra gente. 9198-441-6545. 2h10, mano velho. Quinta-feira, decolou forró nativa, mano velho.
1: E valeu, boi! Valeu, boi pintado! Segura no rabo do boi, bicho mole condenado. Meus amigos e minhas amigas, minhas amigas e meus amigos, meus conterrâneos, minhas conterrâneas, senhoras e senhores, trabalhadores e trabalhadoras do Brasil, emplacamos, emplacamos, emplacamos. Chegamos à quinta-feira, dia 21 de maio do ano 2026, estação outono brasileiro. Vocês têm percebido que está agora a época da friaca, né? E não é inverno, não, é outono, a estação das folhas caídas, mas em muitos lugares temperaturas de zero, até menos é no sul do Brasil. Aqui no sudeste também já tem friaca, é um anúncio do inverno. Quando eu chegar, eu vou botar Cusco para correr. Segura o Cusco, que é o cachorro dos gaúchos. Aceito os cumprimentos do Mano Velho, Amorim Filho. Eu nasci nas catingueiras entrançadas de cipó. Viajei de caminhão junto com a Necotó. Não sou locutor modelo, mas estou aqui sem cabelo, vivendo do meu gogó. Diretamente de Souza, diretamente do Vale dos Dinossauros, na gloriosa, na histórica, na inesquecível PAPA-RA, Raíbeabá, Balanceia, Paraíba. Minha gente, vai ter muitas atrações no programa de hoje. Olha aqui, tem as histórias pitorescas de Lampião. Lampião, que foi o cangaceiro mais famoso do Brasil, mas que em São Paulo existiu antes de Lampião um cangaceiro chamado Dioguinho, né? Já contei para vocês aqui. Então eu vou trazer vários aspectos pitorescos de Lampião e seus cabras da peste, além de muitas outras atrações, tá certo? Então vamos decolar. Começou o Forró Nativa de quinta-feira, Brasil!
2: Chegou a hora do preciso, olha a hora, 2h13.

0: nos cabras de Lampião, do tempo de Lampião, o rei do cangaço. Olha aí, a tecnologia estava começando a aparecer no sertão, mas quem vivia no interiorzão não sabia de muitas técnicas, muitas invenções, entendeu? Veja bem, o Lampião foi até Juazeiro do Norte, a chamada do Padre Cícero, levou a reprimenda do Padre Cícero. Ele se tornou famoso porque foi nessa visita a Padre Cícero. Disse, olha, a coluna Prestes, que saiu de São Paulo, que quer tomar conta do Brasil, ela está sendo esperada no Maranhão. E a gente queria um grupo de soldados que combatessem a coluna Prestes. Nisso, o Lampião fala assim, sim, mas o que é que eu vou fazer no Maranhão? Eu não tenho inimigos no Maranhão, o mesmo negócio é aqui, Pernambuco, Ceará, Paraíba, Rio Grande do Norte, Alagoas, Sergipe e Bahia, é onde eu quero lutar. Aí um político falou assim, ô Lampião, se você aceitar combater a tarefa lá, coluna Prestes, você vai ser guindado a capitão, você vai ganhar, né, olha só, a patente de capitão. E o Lampião aceitou. Vou mandar fardamento, vou mandar coturno, vou mandar tudo para você. Tá combinado, tá combinado. Então, por essa ocasião, estava lá um fotógrafo chamado Abraão. E Abraão conversou com alguns cangaceiros, conversou ligeiramente com o Lampião. Disse, olha, já chamou de capitão. Foi aí que Lampião pegou força. Capitão, olha, eu quero fazer... tirar umas fotos, fazer uma entrevista, eu sou repórter, eu posso procurar você, pode me procurar, eu converso com você. E aí o fotógrafo de repente marcou uma data, aí através de informantes disseram que o Lampião estava escondido, né? Estava lá descansando das perseguições, e o cara foi se encontrar com o Lampião. Eu vou contar para vocês o que aconteceu, o fotógrafo e o capitão, no Forró da Ativa, Mano Velho e Mano Novo Brasil.
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0: Olha a hora do Dantas! 2h31! Gente, você participando com a gente no nosso WhatsApp. 9198-441-6545. Bom dia, amigo velho! Sou a tia Jô de Osasco. Ligadinha no forró, mais top do mundo. Beijo pra mim, bom programa, seu lindo. Obrigado, menina. Um grande abraço, você participando. 9198-441-6545. Você pode gravar o seu áudio. Gente, gravar áudio de um minuto eu não vou soltar, tá? Já gravaram aqui um minuto e um. Não vou soltar. É até 30 segundos. Grava de novo. A áudio acima de 30 segundos eu não solto. Bom dia.
1: Bom dia, mano Rafa. Bom dia, mano velho. Bom dia, mano novo. Rafael de Dote, quem fala? Paulão, o cowboy das cuecas, diretamente do bairro Bela Vista para o Brás. Chama, é nóis. Bota uma música pra nós aí. Cintura de mola, mesa 14.
0: Olha!
1: Paulão, o cowboy das cuecas da Bela Vista. Viver é de frente tá vivo. 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Mulher bonita e bodelão só tem quem pode. É ele, é o Natanzinho, o autor da frase. O Paulão cowboy fica na reserva. É nóis. Joga na tela.
0: Valeu, Paulão! Jogado na tela, garoto! Bom dia, mano velho, bom dia, mano novo! Aqui é Jair, São Paulo, da cidade do Brejo, Madre de Deus, Pernambuco. Toca uma música aí pra mim, por favor, do forró banda Brucelose, Mulher da Blusa Amarela, com Gilson Neto, Dose Dupla, pra lembrar dos velhos tempos, só pra curtir. Eu tô na escuta do Forró Nativa, segunda vez participando do programa. Muito bem, obrigado, viu? Vamos lá, participando do 9198-441-6545, a sua participação vale milhões.
2: Bom dia, Rafael. Bom dia, mano novo. Bom dia, mano velho. Aqui é o Gil Padeiro, da padaria Rainha Parque do Chaves. Ô, Rafael. Oi. Bom dia pra todos os padeiros, né? Toda a turma da noitada aí, né? Tá bom? O Rafael trocou a música aí do Sem Pareia. Qualquer um deles, tá bom?
0: Beleza.
2: Valeu, bom dia, fica com Deus, Deus abençoe todos, fique com Deus.
0: Amém. Bom dia. Bom dia, bom dia, 2h33.
3: Bom dia, bom dia, bom dia, Forró Nativa. Bom dia, Rafael, mano oh. Velho, mano novo.
0: Opa,
3: mano baby. Bom dia a todos os manos que estão sintonizados no Forró Nativa por cá, Esmeraldo. Uma excelente quinta-feira a todos, que Deus abençoe e tamo junto. Um abraço, rapaziada da madrugada aí, ó. O Peixe do Mar, Lobão, José Faustino, Edson e toda a galera aí, ó, que tá na madrugada aí, a galera do Pãozinho, nossos amigos aí,
0: Frentista. Ô, Pãozinho!
3: Porteiro!
0: Porteiro, porteiro!
3: Toda essa rapaziada aí, pose, pose?
0: Pose, pose, meu amigo.
3: Rafael, toca pra nós aí o Soró Silva!
0: Soró Silva!
3: Posto de gasolina!
0: Au,
3: pose,
0: au.
3: Pose,
0: pose!
3: Tchau, obrigado!
0: Vamos rolar, vamos rolar. Ó, já tô até separando aqui, hein, Esmeraldo? Pra eu não esquecer, que eu sou esquecido, viu? Eu sou esquecido, é muita conta pra eu pensar, viu? Bom dia!
4: Bom dia, amigo velho, bom dia, mano velho, mano novo. Bom dia a todos que estão na escuta. Aqui é o Luciano Videres, de Barra do Sul, Santa Catarina. Amigo velho, toca qualquer um de bonde do Brasil.
0: Olha!
4: Agradecer a todos os vigilantes da madrugada, padeiros e a todos que estão na madrugada. Um abraço a todos.
0: Valeu, um abraço, meu amigo. Tudo de bom pra você aí, viu? Obrigado pelo carinho, pela participação. Bom dia!
5: Alô, Nativa, bom dia. Eu sou de Canarana, Bahia. Tô curtindo a programação da Nativa, trabalhando aqui até agora e curtindo essa programação maravilhosa. Muito bom dia, bom dia. Eu sou Renato, muito obrigado. Estou curtindo, estou gostando muito da Nativa FM.
0: Olha.
5: Obrigado, Nativa.
0: Valeu, meu amigo. Pelo jeito é a primeira vez, né? Falou que tá gostando muito. Espero que tenha gostado muito, muito, muito, muito. E participe, ouça sempre, viu, meu amigo? Todas as madrugas. Bom dia!
6: Bom dia, mano novo. Bom dia, mano Rafa. Bom dia, mano velho. Bom dia para todos, porteiros da madrugada, vigia, padeiros, todos os guerreiros que estão trabalhando nesse momento, curtindo a Nativa. Bom dia aí para os nossos guerreiros caminhoneiros aí que estão na luta, né? Veraldo Carreteiro, Lobão aí, Peixe do Mar e os outros também, né? E todos que estão na luta nesse momento. E hoje, mano Rafa, toca pra nós aí com o Flávio José, acho que é Maria Leite Tariola o nome da música, né?
0: Oh,
6: é José Faustino, beleza, Tariola. Meu querido?

0: Uma boa quinta-feira para nós, fica com Deus.
1: Valeu, meu amigo. Continue participando, hein? 9198-441-6545. Já já a gente atende mais ouvintes. Capricha, até 30 segundos, hein? Ou escreva que eu leio por aqui. E a pedidos, mesa 14. Cintura de mola.

Gente, eu vou cantar Chachado da Paraíba. Eu vou cantar Chachado da Paraíba. 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Um abraço para toda a massa trabalhadora, viajantes, caminhoneiros, forrozeiros, né? Pessoal da roça, pessoal do agronegócio. Muito legal. E eu estou contando aqui no Forró Nativa, em nome de Dry Leves, construindo soluções inteligentes, a história de São Camilo de Leres, do livro do padre doutor Augusto Antônio Meson. Ele conta aqui que o Camilo viajava muito pela Itália. Viajar naquele tempo era complicado. Não havia, como é evidente, o tão conhecido automóvel, e para carroças faltavam estradas. Não tinha estrada, não tinha carroça. A solução era seguir a pé ou a cavalo por picadas ou caminhos pedregosos. A viagem de Roma a Milão levava uma semana, eram 800 quilômetros de carroça, ao passo que hoje se leva uma hora de avião e 8 horas de trem. Olha só, de Roma para Milão. Camilo viajava muito, acompanhava pessoalmente as comunidades religiosas, visitando-as com frequência. De abril a dezembro de 1594, percorreu 2.000 quilômetros por terra e outros tantos por mar, em embarcações que dependiam do vento e dos remos. Viajava muito a cavalo e por algumas vezes caiu do animal, tendo a perna ferida novamente. Certa vez, em época de inverno rigoroso, o cavalo de Camilo escorregou no gelo e caiu sobre a perna ferida lá do Camilo. Dois companheiros seus demoraram mais de 2 horas para retirá-lo debaixo do animal. Dá para imaginar a dor? Amigos, recomendável que Camilo viajasse menos, que se poupasse, mas ele respondia: nunca cuidei de mim, só da glória de Deus. Não quero me cuidar agora que estou velho. Seria grande alegria para mim se eu caísse e morresse num precipício da estrada. Nossa, ele queria, pelo amor de Deus, Camilo, hein? Olha aqui. Em 1612, o padre Opertes, novo superior-geral, sabendo de sua experiência, pediu que Camilo visitasse as comunidades, e ele foi a Buquiandico, sua terra natal, seguiu para Bolonha, Ferrara, Mântua e Milão, onde, sentindo-se muito debilitado, pediu para ser dispensado do restante da viagem, dedicando-se aos doentes do Hospital Grande. Estou aqui no Forró Nativa contando a história de São Camilo de Leles. É no Forró Nativa.

0: está tudo bem, muito bem, bem, bem. Uma boa quinta-feira, vamos acordar, moçada. Vamos trabalhar, precisamos trabalhar. O Brasil precisa do nosso suor. Isso, padaria, lanchonete, pessoal da feirinha da madrugada, pessoal que trabalha de madrugada vendendo café, leite, chocolate, chimarrão. Aí vem pão com manteiga, pão de queijo, risole. Rapaz, o negócio é bom demais, hein? Bom trabalho para todo mundo. 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Já, gente, eu vou contar aqui no Forró Nativa o encontro, o reencontro do fotógrafo Abraão com o bando de Lampião. O que foi fazer lá no meio do sertão dos cangaceiros? Eu vou contar daqui a pouquinho no Forró Nativa Brasil.
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1: É o alfabeto do amor, banda Anjo Azul aqui no Forró Nativa. Forró Nativa dessa quinta-feira, hein? Quintamos por aqui, quinta-feira, Brasil. Hoje, 21 de maio. Sabe que horas são agora? 2h50. É hora de você falar aqui no Forró Nativa, no Capricho, no Capricho. 9198-441-6545. Participando do programa de hoje. Bom dia.
2: Bom dia, Forró Nativa. Bom dia. Fergdot, bom dia, mano velho, mano novo. Bom dia, manas baby, mana nova, mana velha. Bom dia a todas as manas. Bom dia, aqui é o Sabinos, direto da Aclimação. Bom dia, pessoal, música com trio nordestino, qualquer uma. E vamos que vamos, ofereço para todos os cochilantes aqui da Aclimação, todos daqui de São Paulo. Vamos que vamos. E forró deles.
1: Forró dentro, Sabino, aquele abraço. Oi, bom dia.
3: Bom dia, mano velho, bom dia, mano novo. Bom dia a todos que estão na escuta. Aqui é o Cícero da Vila Leopoldina. Gostaria de pedir Banda do Ratinho, Velhote Assanhado. Oferecer para meus amigos Ratinho. Em Itubi, interior de São Paulo. Ademir e Sapateiro.
1: Boa.
3: Um abraço a todos.
1: Alô, Banda do Ratinho, nho. Aquele abraço. Bom dia, amigo velho. Bom dia, mano novo. Bom dia, amigo velho. Bom dia. Manuel Desidério aqui em Mairiporã. Tô aqui no trabalho, ligado no Forró Nativa. Toca aí, Saga de um Vaqueiro. Ó o povo pedindo Saga de um Vaqueiro. Saga de um Vaqueiro. Bom dia.
4: Bom dia, mano velho. Bom dia, mano novo. Bom dia, Rafa. Aqui é o Ademilson, de Joinville, Santa Catarina,
1: olha.
4: Vigilante noturno. Gostaria de pedir a música A Noite, de Calcinha Preta.
1: A Noite.
4: Oferecer aí para todos os vigias e todos os vigilantes noturnos aí. Grande abraço.
1: Valeu, um grande abraço. Boa pedida, Calcinha Preta, hoje à noite. Muito bem. Muito bem. Vamos lá, o pessoal tá participando, esse auditório é o melhor, né? Mas, rapaz... Ai, vamos lá, olha aqui. Oi, mano velho, mano, bom dia, ouço vocês desde a madrugada de 2012, mas é a primeira vez que venho participar. Vamos aplaudir! Olha aí, hein? Desde 2012 é a primeira vez participando. Você falou do Cangaceiro Lampião. Sabia que o fim do Cangaceiro do Lampião se acabou da minha cidade? Pode pesquisar aí pra você ver. Barra do Mendes, Bahia. Ouço o programa de vocês todas as madrugadas quando estou no serviço aqui. É Nildevan, moro atualmente em Diadema. Passa uma música do Sebastião do Rojão. Boa, garoto. Obrigado, viu? Participe mais vezes, menino. Oi, bom dia.
5: Bom dia, mano velho, mano novo, Rafael.
1: Ô, papá.
5: Estamos por cá, que é o Rodrigo Beixo. Que Deus abençoe mais um dia nosso aí. Eu gostaria de ouvir uma música aí de Toque 10 aí. Qualquer um de Toque 10 aí. Ah. Estamos aqui na Marginal, aqui, passando aqui na Avenida dos Bandeirantes. Pra chegar aqui na Marginal Pinheiros, positiva, sentido Franco da Rocha.
1: Olha.
5: Depois nós pegar ali sentido Serra. Valeu, mano velho, mano novo.
1: Valeu, menino! Obrigado! Alô, Iranildo! Aquele abraço! Olha os grilinhos! Oh, ele falou dos grilos. Aqui também eu tenho uns grilos de casa. Aqui eu tenho uns grilos que eu trago de casa, ó. Escuta só meus grilinhos, ó. Eu trago. Pra dar um ar de fazenda. Bora que bora, Iranil, daquele abraço. Diga alô, bom dia.
6: Bom dia, mano velho. Bom dia, mano novo. É o Diego aqui de Campinas aqui.
1: Fala, garoto.
6: Passando aí pra desejar uma ótima quinta-feira a todos aí. Que tá ouvindo a Nativa FM aí. Grande abraço.
1: Valeu, meu amigo. Alô, Campinas, hein? Aquele abraço pra vocês aí também. 9198-441-6545. São 2h54.
0: Bom dia, Rafael, lindo, uau, maravilhoso.
1: Au, uau.
0: Eu me chamo Cida.
1: Oi, Cida.
0: Eu falo de Guarulhos.
1: Guarulhos.
0: Mande um abraço bem forte para o meu filho que se chama Raí. Um abraço para todos vocês que falam na rádio aí.
1: Que apê total. Muita gente participando. Bora que bora. Bom dia.
7: Eu tô... É pela primeira vez que eu tô falando.
1: Olha.
7: Mandando mensagem pra você, Rafael Quidotti.
1: Ô, Maria, seja bem-vinda.
7: Toca uma música pra mim de... Calcinha Preta.
1: Olha aí.
7: A Saga do Vaqueiro.
1: Ah, é Mastruso. Mastruso, tá? Com Leite.
7: Queria que você tanto visse meu áudio.
1: Pronto aí.
7: Mas você não... Sim, não vê meu áudio.
1: Tô vendo. Tô vendo e ouvindo.
7: Tá bom.
1: Tá bom, menina. Maria Aparecida aí, ó. Mastruz com Leite ou Catou a Boca com Amendoim, né? A Saga de um Vaqueiro. Um beijo, Maria. Obrigado pela participação aí pela primeira vez. Oi.
8: Bom dia, Guidotti. Bom dia, Mano Velho. Bom dia, Mano Novo. Bom dia a toda a galera ouvinte aí, ó. Evandro Medeiros por aqui, botando pressão no carrão aqui, ó. Parlamentinha aí na presidência.
1: Quim, quim.
8: O destino ali é São Paulo.
1: Aqui.
8: Capital.
1: Venha.
8: Bora, Luizote. Toca o Natanzinho Lima e o Wesley Safadão aí. Senhorita.
1: Oh, senhorita.
8: Bora que bora, meu patrão. Senão não chega, hein? Bora.
1: Ó. Ó. Oh. Mas, rapaz, depois dessa eu vou até pro intervalo tomar uma água. Pô, ó o ronco, a buzina aí. Boa, garoto. Gostei. Gente, a gente volta já com mais Forró Nativa, hein? Sai daí não. Participe.
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14: Olá, galera da Nativa FM. A dica de saúde de hoje é pra você aí que tá no seu escritório, você que passa muito tempo sentado, ó. Preste atenção, passar muito tempo sentado ou curvado pode causar dores nas costas e no pescoço. Então, sempre que possível, ajuste sua postura, mantenha a coluna ereta, apoie bem os pés no chão e evite ficar inclinado sobre o celular ou o computador por muito tempo. E mais, se trabalha sentado, olha só, levante-se a cada hora, alongue-se e dê uma caminhada rápida. Seu corpo agradece. Se você acha que você vai esquecer, vai a dica. Você pode colocar o seu despertador de hora em hora. Pequenos hábitos fazem toda a diferença para a sua saúde, então cuide-se e continue ligado aqui na Nativa FM para mais dicas. Vambora! Até a próxima! Tchau, tchau!
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pro Boi Tatá das Quebradas do Sertão. Opa, o pafão misterioso lá da região de Tianguá, no Ceará. Eita, que na Serra Grande. Minha gente, estamos aqui revivendo o tempo de Lampião. Em nome de Dry Leves, construindo soluções inteligentes, estou aqui contando os fatos pitorescos envolvendo Lampião e seus cabras da peste. Então, eu já tinha falado para vocês que durante a visita a Juazeiro do Norte, o padre Cícero chamou o Lampião para tentar demovê-lo de continuar no cangaço. Largue isso, vá trabalhar honestamente, não vai dar certo para você. Assim. Lampião, tenha consciência, Lampião. E Lampião olhando para o padrinho, para padre Cícero, assim: meu padrinho, a minha consciência eu já comi com... Capitão, não é. Meu padim, a minha consciência eu já comi com... agora lembrei. Meu padim, padre Cícero, a minha consciência eu já comi com farinha. E já faz muito tempo, viu? Vixe Maria. E nesse encontro, o fotógrafo Abraão falou que queria visitar Lampião num coito, num ponto de apoio para ele. E aí... um mensageiro falou: e vai estar na fazenda tal, tal. Então o cabra pegou o seu cavalo, né, o Abraão, e foi embora atrás de Lampião. Então apareceu no sertão na época do cangaço, o fotógrafo querendo registrar os feitos de Lampião para uma revista famosa. Ninguém na comunidade cangaceira conhecia ou tenha visto uma máquina fotográfica. Ninguém sabia o que era máquina fotográfica. O fotógrafo prepara a câmera e diz assim: capitão, junte o bando todo aí, a sua cabroeira, que vou tirar uma foto de todo mundo junto, tá certo? Tá certo, repórter. Aí alguns cangaceiros ali arrumados, aí inclusive o chefe Lampião, o fotógrafo desembainha a máquina, coloca a máquina no tripé, deixa o lugar reservado entre os cangaceiros e é automática, prepare aí. E o cara clicou no automático. Então, para disparar, demora aí talvez aí 20 segundos, né? Então ele apertou o botão, o fotógrafo saiu correndo no meio dos cangaceiros. Só que a cambada de cangaceiros foge com medo da súbita carreira do fotógrafo na sua direção. E o Abraão ficou admirado: que diabo é isso que vocês estão fazendo? Todo mundo correu por quê? E Lampião falou: estamos desconfiados, rapaz, estamos desconfiados, explica isso. Ora, se tu que é o dono dessa máquina véia aí tem medo, avalie nós com esse estouro que deu aí. Não vamos tirar foto, não. Aí até Abraão explicar como é que funciona e tudo. Ah, bom, agora tem um disparo, não é de tiro, não, é da marca, capitão. E assim ficou conhecida essa história de Lampião e seus cabras da peste sendo fotografados pelo repórter Abraão nas Quebradas do Sertão. Daqui a pouco tem mais, hein? No Forró Nativa Brasil. Do DJ, segura DJ, Forró Nativa 3:17.

História do Brasil, histórias do Nordeste. Eita, rapaz, tem muita resenha, viu? Tem conversar com o Mano Velho, Mano Novo sobre Lampião é uma resenha muito grande. Por isso que aqui nós catalogamos do nosso livro Mano Velho, Mano Novo, contam as histórias hilariantes de Lampião, o rei do cangaço. Olha, Lampião e seus cabras da peste estavam na cidade de Jeremoabo, na Bahia. Havia um coiteiro de Lampião chamado Faca Cega. Não tinha um mês de casado. Teve que amputar quase o tronco total da sua masculinidade, o glorioso cacete. A gozação dos cabras de Lampião foi maior quando, um ano depois, a barriga da mulher do mutilado Faca Cega começou a crescer. Nesta onda de gozações, Faca Cega marcou com o padre Feijão a hora e o dia do batizado do menino. Espírito folgadão, o padre Feijão gracejou: "Mas que história é essa, Faca Cega? Depois de uma operação como aquela tua, tão delicada, você ainda consegue ser pai? Eu não acredito, é um milagre." Aí Faca Cega justifica para o padre Feijão: "Muito me admira, padre Feijão, o senhor, um vigário velho, homem prático da vida, ignorar que o tiro não sai do cano, o tiro sai da culatra, é da culatra, capum." Então foi a história contada, né, o motivo de fazer a operação do Faca Cega. Coisas de Lampião no Forró Nativa com Mano Velho e Mano Novo.

0: Bom, minha gente, vamos caminhar pelas quebradas do sertão. Ah, eu estou escolhendo aqui umas histórias engraçadas, muito grandes, viu? Olha, o nosso querido cantor Amazan. Amazan, nosso irmão, Amazan é fera demais, hein? E ele que nasceu, por exemplo, ele nasceu em Campina Grande e foi criado em Jardim do Siridó. Então depois ele se tornou sanfoneiro e aí começou a trajetória. Depois que conheceu Mano Velho, Mano Novo, entrou na trilha do sucesso. E até hoje não para de crescer. A gente nunca esquece das primeiras reuniões com o Amazan. Era demais o Amazan. Quando ele começou a fazer um showzinho de pé de serra, sanfona, triângulo, zabumba, ele viajava muito para fazer shows em cidadezinhas pequenas, na casa do fazendeiro, entendeu? Então tá assim. E aí uma vez ele pegou um misto. O misto é aquele caminhão que tem uma cabina estendida, entendeu? E uma carroceria. E em cima da cabina estendida tem aqui um bagageiro. O pessoal bota mala, sacola, macaxeira, mandioca. E lá vai aquele misto viajando pelas quebradas do sertão, naquela região de Apodi, no Rio Grande do Norte. De repente a viagem está indo bem, e aí explodiu uma briga, aí começou aquela agitação. Um cabra pegou uma faca de 12 polegadas, o outro pegou outra faca de 12 polegadas. Agora vamos saber quem é bom, quem é melhor, tu ou eu, ou um dos dois vai ficar. E aqui ali, aí bateram assim na capota, o motorista parou. Quando o motorista acabou, o povo começou a pular, pulou todo mundo. E tinha uma senhora, uma idosa, gordinha, entendeu? Que ela vai, pula, senhora, pula, Amazan, fala, pula, minha senhora, pula, minha senhora. E naquele desespero da briga, da faca voando para todo lado, aquela senhora pulou. Quando ela pulou, ela caiu de mau jeito, entendeu? Coitada dela, caiu, o vento deu, levantou a saia da véia, do vestido da véia, até em cima. Ficou lá só aquela calçola, né? A mulher de calçola era querendo se apoiar, se ajeitar, e não tinha posição. E o povo, pula mais gente. Aí a Amazan foi tentar ajudar melhor. Aquela senhora chegou assim: senhora, eu vou lhe ajudar, me ajude, pelo amor de Deus. Foi quando ele viu a calçola da velha. A calçola da velha foi feita de saco de açúcar. Porque lá no sertão o pessoal se vira, né? Calça feita de saco de açúcar. E a Amazan ficou mais incrédulo, que olha o que estava escrito na calça da calçola da velha: peso bruto, 60 quilos. Aí todo o pessoal viu aquilo, começou a rir. A briga terminou, apartaram a briga. E aí vai todo mundo subir pro misto. E todo mundo olhando para aquela senhora assim: peso bruto, 60 quilos. Ai, que coincidência. Na história de Lampião, aqui no Forró Nativa, com Mano Velho e Mano Novo.
1: A hora do motoqueiro, Forró Nativa, 3h28.

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Comando Velho, Mano Novo, minha gente querida. 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Porque essa tinta, quinta-feira, 21 de maio, Comando Velho, Mano Novo, minha gente querida. 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

0: 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Olha, contando aqui a história de São Camilo de Leles, dizer para você, olha, Camilo viajava muito e como não havia sinalização, o GPS só foi inventado 4 séculos mais tarde, ele enfrentou problemas para acertar o caminho. Certa vez, viajando com o padre Bonini, chegou a uma encruzilhada. Não sabendo qual direção certa, sendo quase noite, falou para o colega: vou fechar. Deixa eu ver, ele foi fechar o quê? Ô Camilo, ele disse: vou fechar. Ah, tá aqui escondidinho. Vou fechar os olhos, esporear os cavalos, e Deus nos colocará no caminho certo. E deu certo, viu, gente? Em outra viagem à noite, não se via o caminho por causa da neve que cobria o chão. Apareceu um jovem que indicou a direção, mas desapareceu imediatamente. Para Camilo, era o anjo da guarda. Numa viagem a Nápoles, também numa noite de frio, no caminho desconhecido e ermo, sem nenhuma habitação próxima, Camilo estava sem saber por onde ir. E surgiu um pobre jovem descalço que o orientou. Era o anjo da guarda. Você acredita nisso? Ele virou santo pela sua missão. Então vou contar muito mais aqui no Forró Nativa, nesta quinta-feira. Mano Velho e Mano Novo Brasil.
1: A hora do guarda-chuva, Forró Nativa, 3h34.

0: É a pegada do Forró Nativo agitando a madrugada desta quinta-feira. 21 de maio, Calypso. Entre tapas e beijos, olha a hora do tapa e do beijo. 3h37, bom dia, Brasil!
1: Oi, bom dia!
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0: Bora participar comigo aqui, 9198-441-6545. É muita gente, coisa boa! Bom dia, mano velho, bom dia, mano novo. Estou aqui trabalhando na portaria do aeroporto de Viracopos, Marcos de Campinas. Ô, maravilha, hein, Marcão? Um abraço pra você, bom dia.
3: Bom dia, mano Aguilhote. Aqui é o Adriano de Jundiaí, saindo de Itapira, Cajamar. Estamos aí na estrada aí, junto com aí, esse tapetão maravilhoso aí. Um abraço aí a todos os caminhoneiros aí, todos que fazem aí esse Brasil maravilhoso aí. Mano Aguilhote, eu queria uns tapos aí de Rasta Chinela. Qualquer uma dela aí, beleza? Um abraço a todos aí, caminhoneiro aí, pelo menos aquele meu amigo. Quém, quém.
0: Quém, quém. Valeu, meu amigo. Quém, quém. Bom dia, Rafa, manos e todos ligados no forró. Aqui quem fala é o Zé da Manga, do Mercado Municipal de São Paulo. Gostaria de pedir Dominguinhos. Eu só quero um xodó, Dominguinhos. Anotado aqui, meu amigo. Alô, Zé da Manga. Alô, Mercado Municipal de São Paulo. Oi.
4: Bom dia, mano velho. Bom dia, mano novo. E todos os ouvintes que estão no escuta. Sou o Vardão aqui de Açaí. Manda um aí com matrusco com leite. Ofereço para minha namorada Maria de Oliveira de Açaí, que está fazendo aniversário hoje, para todos os ouvintes e para vocês da rádio e para todo santista. Bom dia.
0: Valeu, Valdeci. Um abraço. Bom dia.
5: Bom dia, Rafael. Ano novo, ano velho. Jucinei de Souza Santos, Guaianá, São Paulo. Fico muito triste, porque eu nunca fui sorteada do COF. Fiz minha inscrição desde quando entrou a Nativa. 29 anos que eu escuto a Nativa, nunca fui sorteada.
0: Ah, meu Deus!
5: Problema na vista. E eu precisava ganhar o COF, todo dia eu anoto. Jucineide.
0: Ô, Jucineide!
5: Mas São Paulo.
0: Não desista, mulher. Imagina. Aqui no Forró Nativa, nessas 4 horas, são milhares de mensagens que a gente recebe aqui para pedir música, mandar abraço e muita gente fica de fora. Imagina uma promoção dessa que dá um monte de dinheiro, às vezes bem acumulado. É milhares, centenas de milhares. Então tem que ter paciência, tem que continuar anotando e acreditando, né? É, tem que continuar acreditando, mulher. Quem sabe uma hora a gente liga pra você aí, você vai estar com as combinações, você ganha. Fica na fé. Bom dia.
6: Bom dia, Rafinha Guilhote.
0: Bom
6: aqui
0: dia.
6: Carvalho, Porto Seguro, Bahia.
0: Opa!
6: Não vou deixar de dar um alô a você. Deus abençoe. Um abraço.
0: Valeu, Elber. Um abraço. Alô, Porto Seguro, na Bahia. Aquele abraço, hein? 3h40, bom dia.
7: Bom dia, Forra Nativa. Bom dia, mano velho. Bom dia, mano novo. Bom dia, Rafa. Aqui é o Paulino.
0: Ô, Paulino.
7: Tem uma música aí, ó.
0: Pida.
7: Tanque Guia, mototáxi.
0: Mototáxi.
7: Todo ouvinte aí, Forra Nativa. Melhor rádio do Brasil. Manda um alô aí pra minha cidade. Governador Mangabeira, Bahia. Família Cerqueira, Moreira. Bom dia, Forra Nativa é tudo e muito mais.
0: Aquele abraço. Bom dia.
8: Bom dia, Nativa. Bom dia, mano velho, mano novo e todos da Nativa. Meu nome é Antônio Pedro, aqui da região de Ibititá, Bahia, região de Irecê. Eu Opa. Peço a música de Cristiano Neves. Qualquer um de Cristiano Neves. Eu ofereço para todos os ouvintes que estão da Nativa FM. Um bom dia.
0: Bom dia, Pedro. Um abraço para você. O pessoal da Bahia em peso com a gente. 3h41, bom dia.
9: Bom dia, bom dia, bom dia, Rafael. Bom dia, mano velho. Bom dia, mano novo. Bom dia, mana baby. Rafael.
0: Oi.
9: Que é José Passos, de Campinas do Piauí. Gostaria de ouvir a música do Luiz Gonzaga, A Seca no Sertão. Tchau e obrigado. Campinas do Piauí. Eu sou ouvinte desse programa há mais de 30 anos. Só que é a segunda vez que eu participo.
0: Valeu, segunda vez. Ah, mas vai participar muito mais, eu tenho certeza. Oi, bom dia. Oi.
10: Bom dia, mano velho, bom dia, mano novo, bom dia, Rafa. Que o Nilson Alves de Anápolis, Bahia. Quero ouvir uma música com Roberto e seus teclados. Ofereci para Edson do táxi da rodoviária, João do Picolé, Nelson Zenado, Projeto Maravilha. E para todos, povão aí da madrugada, para você e família. E Fatinha Concertina, minha esposa. Um bom dia para todos.
0: Valeu, Nilson. Aquele abraço para você, viu? 3h42, você participando com a gente no WhatsApp. Bom dia.
11: Bom dia, Martins. Esse ano, você fala que é Itamar. Quero ver aí, Alemão do Forró, Itamu. Uma ótima quinta-feira para nós todos. Um bom trabalho para todo mundo. Tô aqui em Eunápolis.
0: Eunápolis, Bahia. Um abraço, bom dia.
12: Oi, mano véi, mano novo. Bom dia de novo. E aí, mano véi? Toca para mim a música, qualquer uma do Avião do Forró. Eu mando aí para minhas irmãs, aí de Diadema. Meu nome é Antônio, aqui de Marabá Paulista.
0: Boa, Antônio, aquele abraço, Aviões do Forró. Boa, muito bem, muito bem, muito bem, muito bem. Bom dia, Brasil, bom dia, mano velho, mano novo, mano Guidotti, Jonathan de Suzano, motorista de aplicativo, toda madrugada com a Nativa. Toca aí, Saga de um Vaqueiro, olha aí a saga. Estou ligado, Nativa, bom dia, Nativa, Mabeluce, Maria da Silva, Jardim São Paulo, Zona Leste, toca o sucesso da Amazã, a nossa prata da casa. Ah, mas com certeza a Amazã já vai tocar daqui a pouquinho, 3h43. Oi!
13: Bom dia, mano, velho. Bom dia, mano. Bom dia, mano Guidotti. Que é Edmilson da padaria São Júlio tá falando, mano, velho. Mano.
0: Uau, uau.
13: Toca uma música aí do Luiz Gonzaga aí. Qualquer uma você tocar tá boa demais, mano, velho. Mano, tá aí o Toninho aqui e o Raimundo.
0: Alô, Toninho. Alô, Raimundo. Alô, Edmilson. Aquele abraço. Pediu Luiz Gonzaga. Já, já toca. Com certeza. Luiz Gonzaga não pode faltar, né? 3h44, 9198. 4416545, bom dia.
14: Bom dia, Nativa. Aqui é Daniel Sodré, vigilante aqui da Bela Vista. Por gentileza, toca uma música aí de Toca do Vale. Uma, qualquer um aí. Esse velho canta bem pra caralho.
0: Demais, né?
14: Um abraço pro mano velho, mano novo. Tudo de bom. E um bom dia para todos. Nativa, a melhor do Brasil.
0: Valeu, Daniel. Tá aí, pediu, né? Toca do Vale. Toca do Vale é sensa, sensa, mara, mara. Gente, olha, continue participando. Daqui a pouquinho eu vou continuar atendendo você, tá? Você que tá mandando sua mensagem, você que tá escrevendo a sua mensagem, eu tô aqui e vou ler para você. Também vou colocar você no ar se você gravar um áudio. Se for gravar, a única regrinha é... no máximo 30 segundos, tá bom? Não pode passar dos 30 segundos. Se vira nos 30, igual tinha aquele quadro do Faustão, né? O louco, bicho, se vira nos 30. Mas dá pra dar um recado, você vê que o povo dá bastante recado aqui, né? 9198-441-6545. Se for a primeira vez também que tá ouvindo a rádio, ouvindo o programa, conta pra gente. Se é a primeira vez que está participando, conta, conta tudo. 3h45, bom dia!
15: Bom dia, Rafael. Bom dia, mano novo e mano velho. Passamos o Distrito do Nordeste para curtir com meu esposo, Manuel Gomes, em Areia de Baraúnas, Paraíba.
0: Paraíba.
15: Agradece, Francisquinha Lino.
0: Valeu, Francisquinha. Alô, pessoal da Paraíba também. Aquele abraço, hein? Obrigado pelo carinho. Oi, bom dia.
16: Bom dia, Nativa. Bom dia para todos os manos. Segunda vez participando aqui, o Renato Tapininga.
0: Opa, Renato.
16: Toca para nós e a saga do vaqueiro.
0: Olha.
16: Manda abraço para todos os motoristas da rodagem. Estamos na atividade. Deus abençoe nós todos.
0: Boa, meu amigo de Tapetininga, estamos na ativa e na nativa. Boa! 9198-441-6545. Oi!
17: Bom dia, mano velho. Bom dia, mano novo. Bom dia, Rafael Guidotti.
0: Bom dia.
17: Aqui é o Paulo Paz de Mauá. Eu queria fazer uma pergunta pro mano velho. Me falaram pra mim que lá em Serra Talhada tem um museu que era do Lampião. Diz que tem uma estrela que o Lampião usava. Queria saber se é verdade. Eu queria essa pergunta uma vez, mas não vi a resposta.
0: Boa, até um pa... Aí, mano, velho.
17: Bom dia.
0: Tá ligado aí? Ó, Paulo Lima, hein? Tem que responder o Paulo Lima, hein, mano, velho? Vou mandar o áudio pra você aí, menino. Vou mandar. Bom dia, Manos. Bom dia, Rafa. Toca Franca Guiar, Mulher Madura, saindo pro trabalho, ouvindo a Nativa aqui em Lisboa, em Portugal, pelo aplicativo. Bom dia, Manos. Bom dia, Rafael Guidotti, seu lindo. Bom dia. Deus abençoe seu dia nosso. É a Marli de Bauru, sempre nativa. Mais um áudio aqui pra gente. Vamos ver se tem aqui um áudio aqui. 3h47? Não.
18: Toca logo o esquema preferido, meu. Pô, bom dia, Brasil.
0: Bom dia, Brasil! A pedidos, aviões do forró, aqui no Forró Nativa dessa quinta-feira. 9198-441-6545. E às 5h55 tem Fábio Teruel e a mensagem do dia.
19: Quem sabe solta mais aí. Ouvi falar que você tá de namorado novo, mas é só passatempo pra não ficar sozinha.

0: rotativa, muitas atrações. Aliás, é a nossa meta sagrada há 22 anos só de Nativa FM, hein? Olha, daqui a pouquinho teremos a sessão Pergunte ao Mano Velho. Você que é ouvinte, meu amigo, minha amiga, tem qualquer curiosidade, quer saber qualquer assunto, liga no Zap da Nativa, Pergunte ao Mano Velho. O Zap da Nativa é 9198-441-6545. Liga que eu respondo, tá certo? Daqui a pouquinho. Olha, jovem, minha gente, Lampião e as histórias hilariantes do livro de Mano Velho e Mano Novo. Lampião quer levar Maria Bonita para assistir a um filme na cidadezinha lá de Pernambuco. No acampamento, era pertinho do acampamento, né? Os cangaceiros se escondiam por ali. Maria, não aguentando de tanta dor de cabeça, talvez não vá, talvez dê para trás, perguntando: que é que eu faço, hein, Lampião? Lampião carinhosamente aconselha: abra as pernas que a dor de cabeça passa, Maria. Já pensou? Abra as pernas que a dor de cabeça passa, Maria. Maria Bonita abre bem as pernas. Mais ainda. E parecia uma fechadura. Ai, meu Deus do céu. E nada de passar dor de cabeça. Ela reclama: você sabe de nada, Lampião. E abri aqui tudo e não passou dor de cabeça. Aí Lampião explicou: é, Maria, abrindo as pernas, a dor pode até passar, mas a cabeça passa. Cascava safado, você fez abrir as pernas para você falar isso para mim? Que passa aqui? Você sabe do bem bocado, Maria. Vamos praticar mais uma? Ah, e as histórias engraçadas de Lampião e Maria Bonita no Forró Nativa Brasil.
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5: Fala, galera ligada na Nativa, tá na hora da dica de saúde por aqui. E a dica de hoje é simples, mas é fundamental. Então, anote aí: cuide de sua mente. É isso mesmo, o estresse e a ansiedade podem afetar não só o emocional, mas também o corpo. Você sabia disso? Então reserve um tempinho para você. Pode ser uma caminhada, ouvir sua música favorita aqui na Nativa, claro, ou até 5 minutos de respiração profunda. Só isso já ajuda aí muito. E não esqueça, dormir bem, se alimentar direito e praticar atividades físicas ajudam e muito a manter o equilíbrio mental. Tudo isso é muito importante. Saúde não é só física, é mental também. Cuide-se e continue sempre ligado aqui na Nativa FM para mais dicas como essa. Eu volto em breve, até a próxima. Tchau, tchau.
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0: contador de histórias do Forró da Fibra. Mano Velho, é rapaz aqui, escrevendo aqui com detalhes a história de São Camilo, baseada na obra do padre doutor Augusto Antônio Mesomo. Bacana demais, hein? Olha, no Hospital do Espírito Santo, Camilo aplicou as regras que havia escrito em 1584, acrescentando novos detalhes. Trata-se de um verdadeiro código de amor conforme sua orientação. Deve-se nutrir um afeto materno com aquele que uma mãe carinhosa dedica a seu filho, único doente. Não se deve tratar o doente com más atitudes, com palavras de desprezo e coisas semelhantes. Durante uma visita médica, não basta estar presente, mas sim certo, estar atento, colher informações para melhorar e servir. Nas refeições, cada um cuida de ajudar os mais graves e se alimentar com toda diligência. Cada um procure com caridade estimulá-los a se alimentar usando palavras amorosas, acomodando sua cabeça para o alto, sem forçá-los, porém, tudo segundo a vontade dos doentes. Deve-se ter diligência e cuidado com a alma do doente, recordando algo espiritual, escutar com paciência e orientar a confissão sempre com o consentimento do enfermo. Ao arrumar os leitos, procure levantar o doente com caridade, movimentando-o com delicadeza e que não apanhe frio. Se o leito estiver sujo e o doente estiver em estado grave, procure limpá-lo com toda diligência e caridade, sem tirá-lo da cama. Olha só os ensinamentos e comportamento dos tratadores dos doentes de Roma, de Milão, de Bolonha, de Nápoles. Nós estamos contando aqui no Forró Nativa, Mano Velho, Mano Novo, meu Brasil.
1: Essa é a mais bela canção que conta a história da vida de um vaqueiro nordestino. 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

0: 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Olha aqui, no Forró Nativa, Comando Velho, Mano Novo. E agora a sessão Pergunte ao Mano Velho. Amigo, amiga, pode ligar no zap da Nativa, qualquer hora que você quiser ligar e gravar. Olha aqui, 9198-441-6545. Pronto, você vai fazer a pergunta e eu vou responder. Maria, oi, Maria, cadê você, Maria? A Maria tem uma pergunta para fazer. Pergunta, Mano Velho, Maria.
1: Bom dia, Mano Velho, bom dia. Eu gostaria de fazer uma pergunta pro Mano Velho. Quantas vezes ele casou e quantos filhos ele tem? Rapaz, tô curiosíssima. Isso aí, bom dia, bom dia, bom.
0: Bom dia, bom dia, bom dia, Maria. Bom dia, Maria. Coisa melhor do mundo é o dia amanhecendo, você ouvindo a voz da Maria e apreciando o sorriso da Maria. Ô, mulher bonita! Olha, todo mundo quer saber da minha vida, Maria, inclusive tu. Rapaz, é o seguinte, olha, e que eu só casei na igreja, no padre, e também lá no juiz da paz, no cartório, que tem o civil e o religioso, né? Eu casei oficialmente só uma vez, 1974, na cidade de Presidente Prudente. Entendeu? Fiquei casado pouco tempo, né? Fiquei amigo da ex-patroa, da família, até hoje, 52 anos atrás. Mas o amor é eterno, né? Muito bem. Agora, estando em São Paulo, a vida daquele tempo era agitada. Discotecas, sabe? Sair com as baladas em Moema, sabe? Naquela região da Zona Sul. Eu ia muito. Ia muito com amigos que trabalhavam no aeroporto de Congonhas, moças que trabalhavam nas empresas aéreas. Era um tal de namoro, namoro. Rapaz, eu namorei não sei quantas mulheres, talvez umas 10. Ai, coisa boa, viu? Foi bom demais, mas não tive outra, sabe, ligação, sabe, como morar junto. Tentei várias vezes, mas não deu certo. Sabe por que não dava certo, Maria? Eu trabalho em rádio de madrugada. E a namorada, eu explico, olha, eu trabalho de madrugada. A gente só pode se encontrar sexta-feira à noite, sábado à noite e domingo cedo, das 7 às 9, que eu tenho que ir para a rádio. Elas aceitam, ó, muito bem. Mas depois de uns 3, 4 meses, elas começam a cobrar. Você está indo mais cedo por quê? Porque você não vai... Não, calma, já falei que eu trabalho de madrugada. E aquele ciúme vai aumentando. Ela diz, já sei, você tem outra. É porque você tem outra, não tem coragem de falar para mim. Eu falei, ali eu encerrava. E olha, foram várias. Exatamente porque as mulheres querem sair para se divertir e não tem hora para voltar, né? Se tá boa a balada, sai meia-noite, 1 hora, 2 horas, 3 horas. Mas eu tinha que sair no horário certo para não perder o sono para ir para a rádio. Por causa disso, eu não tive nenhum filho. Até hoje estou à procura de um filho, à procura de uma linda mulher para a gente formar um casal e ter muitos filhos, pelo menos uns 6 ou 8 filhos. Viu, Maria? Pergunta, Mano Velho. Sucesso do Forró Nativa. Mano Velho, Mano Novo, Brasil.
2: A hora do Ceasa. Olha o Ceasa, 4h28.

0: nada, minha filha, só sai.
1: Vamos ver, só sai. É. Você tem que ter cuidado com a sua vida, meu filho, que eu já cortei dentro do gato uma vez. Tem gelo aqui? Tem.
0: Isso é essa, mulher.
1: Pra eu cortar de novo é rapidinho.
0: Eu te mato.
1: Eu corto e dou pro gato.
0: Chega, vamos mudar
1: eu corto e dou.
0: Chega esse negócio.
1: Comem assim. Vambora.
0: Vambora.
1: Vambora.
0: Vambora.
1: Vambora.
0: Vamos, chega. Para com esse negócio. Chega, chega. Vai.
1: Ai.
2: Aqui é Forró Nativa. Olha a voz do ano velho. Segura a onda, minha gente. O Manolo tá fazendo um tratamento para o sono dele tá voltando. O sono do Manolo tá voltando. Tomara que volte logo, hein? Ele tem que estar aqui do meu lado, porque aqui, eu trabalhando sozinho, eu sou meio homem. Sem o Mano Novo, eu só sou meio homem. Então eu quero ser o homem completo. Mas tá, o Manolo tem que estar do meu lado, viu? Na sessão Pergunta ao Mano Velho, ouvinte ligou para 9198-441-6545. E essa pergunta vem do Ceará. No Ceará não tem disso não, não tem disso não. Alô, galera do Ceará, aquele abraço. E o ouvinte que faz a pergunta aqui para o Mano Velho é o Eduardo. Edu, pergunta ao Mano Velho, Edu.
3: Bom dia, Mano Velho. Aqui é Irandu do estado do Ceará. Eu queria saber porque o Estreito de Hormuz, ele realmente passa todos os produtos do mundo, cara. O que, que seria isso, hein? Você pode me explicar pra mim? Tô aqui aguardando a sua resposta.
2: Valeu, meu querido cearense Eduardo. Olha, já é um nome moderno, né? Porque antigamente no Ceará, era Cícero, tinha muito Raimundo, né? Tinha muito José, mas os nomes mais modernos, então o Eduardo já é um nome mais, né, atualizado. Eu gosto de qualquer nome, o nome é uma honra. Se você chama Raimundo, sabe, Esperidião, Expedito, é um nome a ser respeitado. Não é só porque o cara se chama Eduardo, Eduardo também. É a era moderna, então hoje já são menos famílias que adotam aqueles nomes antigos. Agora, meu querido amigo Eduardo, olha, o Estreito de Hormuz é um acidente geográfico, entendeu? Então, por exemplo, nós temos aqui o Estreito de Gibraltar, que liga a Europa à África. Então, é um estreito lá, quer dizer, sabe, de poucos quilômetros, entendeu? Só que lá passa muito petróleo no Estreito de Gibraltar, que pertence à Itália, mas administrado pela Inglaterra. Em um acordo internacional, quem domina o Estreito de Gibraltar é a Inglaterra. É território espanhol, é interessante, né? Então, Hormuz, por quê? Porque o Irã produz muito petróleo e muito gás. Então, a importância do Estreito de Hormuz, que 25% do petróleo extraído no mundo inteiro, esses 25% estão em porões de navios petroleiros. Então, são muitos navios que diariamente atravessam o Estreito de Hormuz para buscar petróleo ou gás. Então, por isso, nessa guerra aí, todo mundo está... não tem outro produto que eles vão exportar. Porque do petróleo tem muitos subprodutos, parafina e tanta coisa que faz, sabe, do petróleo. E como gás, né? Muitos países usam muito gás para a época agora, por exemplo, do inverno que passou... para calafetar, é importante demais o gás. Então, a guerra, aí, como o Irã sempre administrou o Hormuz, ele falou, na guerra não, vou fazer como uma barganha. O americano, para negociar comigo, eu não vou entregar o Estreito de Hormuz, que os americanos estão de olho no Hormuz. Então, e o mundo todo sente, porque o petróleo, por causa desse fechamento de Hormuz, aumentou muito o preço. Há poucos meses, um barril de petróleo custava $60. 60. Hoje, o barril de petróleo está custando R$111, quase o dobro, por causa do bloqueio do Estreito de Hormuz. Tá certo, Eduardo? Então, essa é a situação. Vamos aguardar. Quando sair o acordo de paz, o petróleo baixa, vai baixar aí para uns 70, 65 e tudo volta a funcionar normalmente. Pergunta ao Mano Velho, aqui no Forró Nativa, Mano Velho e Mano Novo Brasil.
4: A hora da tripa gaiteira aqui no Forró.

0: Sidney Magal aqui no Forró Nativa. 4 horas e 39 minutos, 4 e 39, você participando com a gente no nosso WhatsApp 91 98 441 6545.
1: Bom dia, Nativa. Bom dia, Mano Velho. Bom dia, Mano Novo. Bom dia, Rafa.
0: Dia.
1: Aqui é Isabel de Osasco. Gostaria de escutar a música de Amado Batista, Foi a Seca. Obrigado. Deus abençoe.
0: Amém. A nós todinho.
1: Para todos os ouvintes. Obrigado.
0: Beijo, boa quinta-feira. Bom dia.
2: Bom dia, Mano Velho, Mano Novo, Rafael e os ouvintes do Forró Nativa. Rafael, se for possível, toca aí. É, se o povo falar, nem ligue, deixa o povo falar. Jorge de Altinho, mandar aí pra todos os ouvintes. Rapaz, mandar pro Piu Piu.
3: Piu Piu.
2: Piu Piu, cadê você, Piu Piu?
3: Piu Piu.
2: Você tá melhor, rapaz? Tá tranquilo aí? Como é que tá as coisas aí? Tudo certo? Aqui é o Francisco de Taperoá.
0: Valeu.
2: Deus abençoe a todos.
0: Amém. 4h40, bom dia.
4: Bom dia, Mano Velho. Bom dia, Mano Novo. Aqui quem fala é o Fernando de Marília. Queria mandar uma música para minha esposa Janaína e minha filha Amanda. Estamos aí na correria mais um dia. Vamos que vamos. Henrique Juliano, qualquer uma é top.
0: É nóis, obrigado, meu amigo, bom dia.
5: Bom dia, Mano Novo. Bom dia, Mano Velho. Bom dia, Mana Baby. Bom dia, Rafa.
0: Bom dia.
5: Eu gostaria de ouvir uma música com Cintura de Mola. Muito obrigado, viu?
0: Beijo, Neide, bom dia.
6: Bom dia, bom dia, Nativa. Aqui quem fala é o Pedro de Mauá. Mandar um bom dia para todos os motoristas aqui de São Paulo. Que Deus continue abençoando nós todos. Bom, então, bom dia para vocês aí. Bora para luta. Bora para luta que está começando agora até as 8 da noite. Um abraço a todos aí. E o forro queria Natanzinho. Natanzinho Lima. Deus abençoe nós todos aí. Forte abraço.
0: Natanzinho Lima é o nosso destaque, né? Tocou na primeira hora no intervalo, tocou agora há pouco e vai tocar mais um pouquinho daqui a pouquinho, viu? Natanzinho Lima, tá com tudo, menino, sucesso! Bora que bora, bom dia!
7: Bom dia, Rafael Vidotti, aqui é o Edinaldo Vila Paulista, São Paulo. Toca pra mim, Cacá Cantarelli, por favor.
0: Boa, grande Cacá, né?
7: Música é Seu Bem Querer.
0: Seu Bem Querer, muito bem, anotado aqui, 4h42, bom dia.
8: Bom dia, Rafa, bom dia, Mano Velho, bom dia, Mano Novo. Olha o Davi aqui de Biúna. Ó, se der tempo, toca aí, Samarica Parteira, pra nós ouvir, ofereço a todos os ouvintes. Bom dia a todos.
0: Bom dia pra você também. Olha, bom dia pro Benê, né? Sempre na sintonia, o Benê Almeida. Ele que é lá de São José do Rio Preto, sempre mandando mensagem também. A Rosiane, um beijo, Rosiane. A Rita, bom dia, Forró Nativa. Aqui é a Rita, estou aqui tomando café pra sair na serra. Toca pra nós, Edgar Mão Branca, coisinha pra comer. Boa, boa, Rita. Olá, bom dia, manos. Aqui é a Dulce, sou da Zona Leste, aqui de São Paulo, tomando café, comendo um pãozinho de queijo, para daqui a pouquinho ir pro metrô e bora pra luta nessa quinta-feira. Primeira vez participando, ouço o programa há mais ou menos uns 2 anos. Adoro, super animado, fique com Deus, ótima quinta-feira. Obrigado pra você também, lindona. Bom trabalho, boa quinta-feira, boa quinta-feira, bom dia.
9: Bom dia, Mano Novo. Bom dia, Mano Velho. Bom dia, amigo velho. Bom dia, Mano Baby. Bom dia para todos os ouvintes da Nativa e para toda a equipe. Aqui é o Francisco, motorista da Metrópole Paulista, nascido em Aurora. Moro aqui em São Paulo há 40 anos. Gostaria muito de ouvir com Flávio Leandro, Minha Delicadeza, para oferecer para todos os ouvintes. Um abraço para todos. Fui!
0: Valeu, obrigado, viu?
9: Obrigado, Rafael, por você ter colocado a minha música ontem. Muito obrigado. Um abraço.
0: Valeu, viu aí ontem, né? Bom dia, mano. Aqui é o Zito Mendes, cidade de Cedro, Pernambuco. Tô ligado na Nativa, obrigado. Bom dia, Kleber, motorista de aplicativo. Quem mais tá mandando bom dia aqui? Bom dia, Rafael Guidotti. Parabéns pelo comando do programa. Essas madrugadas têm sido diferentes, super animadas, e eu aqui trabalhando e curtindo todos os dias na sintonia do Forró Nativa com o Amigo Velho, Mano Velho e Mano Novo. Um grande abraço. Primeira vez participando, mas sempre ligado. Obrigado, um abraço, bom dia.
3: Bom dia, Rafael Guidotti. Bom dia, Mano Novo, Mano Velho, Mana Baby, toda a equipe da Nativa. É a Fátima aqui do Tatuapé, desejando um dia abençoado, muitas alegrias, saúde, sucesso para a Rádio Nativa, que é tudo e muito mais. E te pedir, Rafa, por favor, toca para mim, Flávio Leandro, Chuva de Honestidade.
0: Boa.
3: Beijo, beijo, beijo. Deus abençoe seu dia.
0: Amém. Para você também, Fátima Chimanhama. Um beijo, menina. Bom dia.
10: Alô, mano velho. Alô, mano novo. Bom dia, bom dia. Aqui quem tá falando é o Vivaldo da aviação Piracicabana, motorista, chapéu de bico, fretado. Passando por aqui para desejar uma excelente quarta-feira para todos os colegas aí do trecho aí, que já estão na rua aí. Galera da equipe da Mercedes aí, que nós faz o fretado. Galera da Bozato, galera da Piracicabana, VSI, Cuba e meus colegas de trecho aí. Beleza?
0: Beleza.
10: Se for possível, toca pra nós, Zezo, Boate Azul.
0: Olha.
10: Beleza, mano, velho?
0: Bom também.
10: Tchau, obrigado.
0: Tchau, obrigado. Gente, bora participar. Dá tempo de participar. 9198-441-6545. 4h46, quinta-feira, 21 de maio, Forró Nativa.

0: Alô, minha gente, segura! Alô, alô, caminhoneiro, caminhoneiro do Brasil. Ah, é um ouvinte tradicional, importantíssimo, caminhoneiro, a caminhoneira, ouvindo o Forró Nativa. Muito bacana, minha gente, um abraço para todos vocês, hein? 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Olha aqui, Lampião e suas histórias hilariantes. Lampião chegou a um sítio do Alto do Bode, no Ceará. Tinha uma mercearia do compadre Neneco e apontado como um grande tigela de ovos de galinha pé duro. Perguntou o preço da unidade e o bodegueiro respondeu. Foi Lampião, chegou na bodega lá do sítio do Bode e fez uma pergunta ao dono do estabelecimento. Qual é o preço da unidade? O bodegueiro respondeu, 30 mil réis. Observando que alguns ovos estavam com a casca quebrada, Lampião, sem perder a mania de coçar o saco dos seus, deles, né? Torna a perguntar o preço. Como é que é, rapaz? Você falou em 30 mil réis? E o Neneco, lá do sítio do Alto do Bode, já temeroso com a reação de Lampião, respondeu: compadre Lampião, quebrado o ovo sai a 15 mil réis. Lampião, que não era tolo, mergulha a fritura e diz assim: pois me quebre uma dúzia que eu vou levar. Lampião foi sabido aqui, entendeu? Se ovo rachado era mais barato, então quebre aí uma dúzia, fritar para me levar. As histórias de Lampião aqui no Forró Nativa. E na sessão Pergunta, eu mando velho. Olha aqui, você grava no Zap da Nativa, 9198-441-6545. Agora, quem vai fazer a pergunta pro mano velho? Tá aqui na minha frente, minha gente, eu vou contar. É a Cleia. Cleia, tu é pergunta pro fazer pro mano velho? Cleia! Pergunta, mano velho, Cleia.
1: Mano velho, o que você acha dessa nova lei sobre os condutores tirar a carteira gratuitamente?
0: Ah, minha querida Cleia, você perguntou o óbvio. Olha, é o seguinte, eu acho que a pessoa está identificada desde uma criança. Por exemplo, a criança que fica brincando na rua, ela deve ter uma identificação. Porque às vezes um coleguinha chama noutra rua, o moleque vai, a mãe não vê, o pai não vê, aí o meu moleque sumiu. Mas se ele tem uma identificação, é muito fácil. Porque ali na identificação tem o nome, entendeu? O nome do pai, o nome da mãe, o tipo de sangue. Isso a criança deve ter, tipo um crachá, tudo assim. Porque está oficialmente cadastrada. E a ajuda para desaparecimento fica mais rápido, mais ágil. Entendeu? Então agora, você vê, tem com questão a ciclomotores, moto, bicicleta elétrica, tudo. Tem uma série de regras que estão sendo adotadas e o povo precisa se adaptar às normas, porque fica mais normal, mais tranquilo. Entendeu? Então se agora, por exemplo, os condutores têm que tirar a licença, carteira de motociclista, de motorista, de graça. Meu amigo, minha amiga, não, vá lá tirar sua. Porque além de estar com o documento, se houver uma blitz, está lá com o documento. Ah, ok, positivo, segue o seu caminho. Se o cara não tem e a lei está em vigor, aí vou aprender a moto, aí já cria um BO. Então, olha, é muito certo tirar a licença. É de graça. Faça isso para sua vida melhorar. Na sessão Pergunta, Mano Velho, aqui no Forró Nativa Brasil.
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0: 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E tem mais, hein? 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

0: É o Forró Nativa. E esse foi o nosso destaque de hora em hora de hoje. O pessoal vem pedindo bastante. Natanzinho Lima, estourado em todo o Brasil. Foi o destaque de hoje. Olha a hora. 5 horas e 12 minutos, 5 e 12. É o Forró Nativa, vai. E você participando com a gente. 9198-441-6545. Diga aí o seu bom dia pra gente.
1: Bom dia, mano velho, mano baby, Rafael Guidotto do Canativo, meu lindo carequinha, charmoso, gostoso da madrugada. Toca aí saudade de um beijo para mim, mando para você, o Rafinha, e para todos que estão ouvindo. Cheiro, cheiro, cheiro, é a Lúcia Zé dos Campos. Manda um cheiro para mim, meu lindo, charmoso, locutor da madrugada.
0: Meau, um cheiro, Lúcia. Um beijo pra você, lindona. Bom dia.
2: Bom dia, Nativa. Bom dia, mano velho, mano novo. Bom dia, Rafael Guidotti, meu carequinha lindo.
0: Oi.
2: Estou aqui me preparando pra trabalhar e ligadinha no Forró Nativa. Se for possível, toque uma música do Frank Aguiar, do Dantas, o Amado Batista. Ofereça a todos os ouvintes, porque eu sou muito nativa. Beijo.
0: Muito, muito nativa. Tocamos todos já, mas se der, vai tocar de novo, né? Sempre bem-vindo, com certeza. Coisa boa, tamo junto na madrugada. Cheiro da biloca do olho, delícia. Rafael Guidotti, mano velho, mano novo. Todos os manos do Brasil, Xuxa Preta de Floresta do Sertão de Pernambuco, dando bom dia. Essa música é muito especial para nós que não sabemos escolher quem vai nos representar na política brasileira. Qual música você pediu? Acho que já tocamos, né? Tocamos anteriormente, antes de fechar a hora, na hora que tava tocando. Muito bem, bom dia. Mandou música. Ah, uau! Bora que bora! 9198-441-6545, são 5h14.
3: Bom dia, mano velho, bom dia, mano novo. Bom dia, Guidotti. Aqui é Maria da Zona Norte, passando aqui para falar que estamos ouvindo o seu programa. Mando um bom dia para meu esposo, Gida Vieira. Moramos na Zona Norte e acordamos cedinho. É isso aí, fica com Deus.
0: Amém, você também, fica com Deus, bom dia.
4: Bom dia, mano velho, bom dia, mano novo, bom dia, Rafael Guidotti, bom dia, mana baby. Aqui quem fala é o Jair de São João Guarulhos, mandando um abraço aí pro pessoal da Global Pimentas aí, que está da Água Chata aí, que peça serviço pra Sabesp aí, um abraço pra todos, estão todos ligadinhos, ouvido na Nativa aí, toca pra nós a Saga do Vaqueiro, uma ótima quinta-feira a todos, com esse friozinho.
0: Eita, ó frio! Bora que bora, bora que bora, bom dia!
5: Bom dia, mano velho, bom dia, mano novo! É nessa animação, bora, bora continuar! Toca aí uma de Claudinei e Juliana, a banda que toca forró pra nós! Bom dia, boa quinta-feira!
0: Valeu, garoto! Boa quinta-feira, Rafael, meu xará! Bom dia, Nativa, Marli, Farcone, Lausanne Paulista na sintonia dando bom dia. Quem mais? Oi, tudo bem? Bom dia.
6: Bom dia, Forró Nativa. Bom dia, Mano Velho, Mano Novo, Rafael Guidotti, alegria da manhã, todos vocês, esse forrozão que deixa a gente animado desde as 4 que eu tô ligadinha aqui. Gostaria de ouvir a música aí de Genival Lacerda, Ela Deu Raio, e oferecer para todos que estão já a caminho do serviço, trabalhando, vindo para casa. Isso é muito bom, gente, acordar com esse forró. Uma boa quinta-feira para nós todos.
0: Beijo, Edneide. Bom dia.
7: Bom dia, bom dia. Bom dia, mano velho. Bom dia, mano novo. Bom dia, Rafael.
0: Dia.
7: Como é que tá?
0: Bom.
7: Deus abençoe grandemente.
0: Amém.
7: Gostaria de pedir aí, Magníficos, Me Usa.
0: Essa é
7: toca
0: boa.
7: Toca aí para mim, Rafa.
0: Muito boa, muito
7: oferecer
0: boa.
7: Oferecer pro meu irmão, Tony. Um abraço, Tony. Fica com Deus. É o João aqui de Campinas. Um abraço.
0: João de Campinas, aquele abraço. Bom dia.
8: Bom dia. dia, mano velho, bom dia, mano novo. Que Deus abençoe a todos. Vamos que vamos, mais um dia abençoado. Quero mandar um beijo aí pra todo mundo de Frecheira, de Santa Quitéria, em Pernambuco, Garanhuns, vai direto pra nossa amiga guerreira Zezé. Uma hora dessa ela deve estar escutando a gente lá. Vamos que vamos. Valeu, mano novo. Foi Mastruz com Leite aí.
0: Valeu, meu amigo! Bom dia!
9: Bom dia, meus amores! Bom dia, bom dia! Aqui é só o café, um beijão pra vocês! Peço uma música aí bem gostosa pra nós e oferecer todo mundo! Severino lá no Pernambuco, o Chico aqui na Patriarca e aí, todos que estiver ouvindo a Nativa, um beijo pra vocês e um bom dia! Vamos que vamos! É nóis!
0: É nóis!
9: Só o café! Deus na frente, nós aqui atrás e Ele guiando a gente. Um beijo, meus amores da Nativa, todos vocês.
0: Beijo, Sol! Bom dia, minha Nativa, toca aí! Pulinha! A Paulinha, do Calcinha Preta. Beijo, Lourdes. Beijo pra você. Tudo de bom, menina? Oi.
10: Bom dia, Forró Nativa. Que tona e abençoa pra nós. Tem um bom dia, Rafa. Bom dia, mano velho. Bom dia, mano novo. Tamo junto. Bora que bora.
0: Bora que bora. Bora que bora. Bom dia.
11: Bom dia, Rafael Guidotti. Bom dia, família Nativa. Mano novo, mano velho. E todos aqueles que estão escutando na madrugada. Aqui é o Chess, direto de Itapecerica. Manda um abraço para esse pessoal aí que tá no Ubi na madrugada. Minha querida Zilma que tá ouvindo vocês. E toca uma do Dantas para nós aí. E tudo de bom. Boa quinta-feira para todos.
0: Para todos nós. Obrigado. Um grande abraço para você, viu? Continue participando. Vai dar tempo ainda de atender mais alguns ouvintes daqui a pouquinho, hein? 9198-441-6545. Esse é o Forró Nativa no Oco da Madrugada. 5:19, bom dia, Brasil!
12: Oi, bom dia!
0: Alceu Valença. Oi, Morena.

Tá mudo, véi, sem porteiro. Tá bom demais, tá bom demais. Olha aqui, um olhar no gato e olhar no rato. Gente, estou contando aqui no Forró na Rio de uma publicação que nós fizemos há certo tempo, assim, para desopilar o fígado. Mano velho, mano novo contam histórias hilariantes de Lampião. Mais uma de Lampião. Gente, no ano 1935, pertinho de Mossoró, no Rio Grande do Norte, o coronel Miguel Carpina recebeu a visita do compadre Lampião, que queria um burro emprestado para fazer uma longa viagem. Compadre, empresta o burro, quero fazer uma longa viagem. Bem que Miguel Carpina tentou se ver livre do pedido de Lampião, num pé e no outro pé, para dar veredito acerca da espiritualidade epidérmica da gente nossa. Coronel Miguel Carpina, com fita de São Francisco de Canindé no braço esquerdo, prova que tem fé demais e falou pro compadre Lampião: compadre Lampião, o burro não tá aqui não, compadre Lampião. Tá num cercado muito distante e dá muito trabalho pegar ele lá, que é longe, tem muito carrapicho, muita urtiga. O diabo é que Carpina mal fechou a boca e o burro abriu o berreiro a zurrar. Então o Carpina ficou em maus lençóis. Se colocou, não se sabe, e foi o que falar pro Lampião. Mas o coronel Miguel Carpina, bem que procurou contornar a situação na categoria. Compadre Lampião, é como ele disse, compadre Lampião: o animal não está aqui. Agora você acredita em mim ou no animal? Caba safado não morre, só de se matar de cacete. Tá lá o burro, vai buscar o burro, rapaz. Aí pensou, mais uma passagem de Lampião nas quebradas do sertão, contadas aqui pro Mano Velho e Mano Novo.

0: dia. Oi, oi, oi, oi, oi, oi, oi, oi, ma. Oi, vem pra cá, mas... Olha a cabritinha aí, meu povo, nessa quinta-feira, 21 de maio, é a alegria da madrugada até o amanhecer. É o Forró Nativa, a pedidos Amazã, magníficos, também passou por aqui. Eita coisa boa, eita forrozão do bom. Pode procurar por aí que você não vai encontrar não, é só aqui. Às 5h31, muito bom dia. Dá tempo aí de atender os nossos ouvintes participando aqui de todo o Brasil. 9198-441-6545. Bom dia.
1: Bom dia, bom dia, bom dia. Meu Forró Nativa, meu mano novo, meu mano velho, meu Rafinha, toca pra mim. É a Paulinha Fernandes, Pássaro de Fogo, beijo.
0: Pássaro de Fogo, bom dia!
2: Bom dia, Rafael Pitato, carequinha, cheiroso, charmoso.
0: Uau, uau.
2: Você é tudo aquilo que você diz que não é. Você diz que não tem coipinho, não tem carro, não tem dinheiro, você tem tudo.
0: Tem nada.
2: Você é tudo. Rafael Pitato, carequinha, cheiroso, charmoso.
0: Uau, uau.
2: Você é tudo aquilo que você diz que não é. Você diz que não tem coipinho. Não tem, não.

0: pancada lá. É o último vídeo que eu postei ontem aqui, né, falando, né, tentando motivação. Aí eu falo mais ou menos isso que ela falou, por isso que ela acabou gravando aí. Então já me procura aí no Instagram, @RafaelGuidotti. Você vai ver que é um careca lindo, cheiroso, charmoso e gostoso. Só não vai dar pra ver que é cheiroso, aí tem que ser pessoalmente. Aí nós marca um date. Bom dia!
1: Bom dia, mano velho, bom dia, mano novo. Bom dia, Rafa, Leomar, de Bom Jesus, já lá pra na Bahia.
0: Uau!
1: Na audiência aqui, toca aí Cícero da Sarré pra nós aí.
0: Boa!
1: Manda um alô pra toda a galera aqui, alô pra todos os flamenguistas.
0: Ó, o Flamengo aí! Vai ganhar do Palmeiras, hein? Olha que eu sou palmeirense, mas eu só vou torcer sábado pro Palmeiras não ser goleado, viu? Ave Maria! Palmeiras, o pior jogo do Palmeiras é sempre o próximo. Bom dia!
2: Forró nativa. Bom dia, mano velho. Bom dia, mano novo. Bom dia, mano Guidotti.
0: Bom dia.
2: Aqui vai ser o Piolho, motorista Via Sudeste.
0: Fala, Piolho.
2: Garagem Zona Leste. Guidotti, por gentileza, manda um forrozão pra rapaziada aí que trabalha na manutenção, os motores que tá na pegada aí, tá bom?
0: Na pegada.
2: Bom dia pra nós e tudo de bom.
0: Tudo de bom. Olha aqui, ó. Sou Jailton Gama, do Jardim Guarujá, São Paulo. Bom dia, Rafael Guidotti. Rafael, se possível, toca aí música do Fala Mansa, Rindo à Toa. Boa, boa. José Moreira Rocha tá por aqui também, dando bom dia. O Alcindo. Oi, Alcindo. Bom dia, Alcindo. Obrigado pela audiência. Bom dia.
3: Bom dia, mano velho. É verdade. Quando a criança não fala logo cedo, da água de chocalho fala mesmo? Fala mais rápido?
0: Aí, mano velho, essa é pra você responder, hein? Hoje, ou amanhã, ou depois, mas tem que responder, que eu quero saber também. Né? Agora eu quero saber. Fiquei curioso, fiquei curioso. Bom dia!
4: Bom dia, Forró Nativa. Bom dia, mano velho, mano novo, mano baby. Bom dia, mano Rafa, que é a Dil. Perdi a
0: Oi,
4: hora, acordei agora.
0: ah, mulher.
4: Toca pra nós aí a música do Dantas e oferece pra minha irmã Nina, pra minha amiga Cremilda, pra todos os ouvintes aí do Forró Nativa. Uma quinta-feira abençoada pra nós.
0: Obrigado, valeu. Bom dia, mano velho, mano novo e Rafinha. Lindo, sou Marli Lúcia de Embu Guaçu. Toca pra mim Mototáxi Franca Guiar. O mototáxi já toquei. Vamos ver se dá tempo de tocar o do Franca Guiar, que o tempo tá correndo. O tempo tá passando. São 5h35. Daqui 20 minutos tem Fábio Teruel. A mensagem é oração aí pra você começar muito bem o dia, hein? Bom dia!
5: Bom dia, Forró Nativa! Bom dia,
0: Dia!
5: mano velho, mano novo, mano baby, mano Rafael Guidotti, seu
0: Oi!
5: carequinha lindo.
0: Miau!
5: Aqui é a Aline de Mauá, Zaíra, passando para desejar uma ótima quinta-feira. Vem, vem, Forró Nativa! Forró Nativa é igual a Nativa. É tudo e muito mais.
0: Oh,
5: Beijo!
0: beijo, Aline!
6: Bom dia, Rafael.
0: Bom
6: Tudo
0: dia.
6: bom? Tudo tranquilo?
0: Tudo.
6: Bom dia para todos da Nativa. Ô, Rafael, queria mandar um abraço pro meu amigo Fernandinho, um amigo de coração que eu gosto muito. Eu queria ouvir uma música do João Gomes, se for possível, qualquer uma. Tem umas músicas boas, danada dele.
0: Boa,
6: Se for
0: boa.
6: possível, toca uma para nós ouvir.
0: Valeu, Afonso! Vamos ver se dá tempo, tá bom? Ó, essa pediram mais cedo, ó. Boate Azul com Zezo, 5h35.

Zezo, Boate Azul a pedidos aqui no Forró Nativa. Olha a hora do Zezo, 5h40, bom dia Brasil!

0: Mariquinha!
1: Tá chovendo aí? Aqui tá chovendo.
2: Aqui tava chovendo e agora já choveu.
3: Tá chovendo só fora, dentro de casa tá tudo seco ainda, por enquanto.
1: Tá chovendo sim, querida, tudo molhado pra fora, uma barreira, não dá nem de caminhar pelo redor de tudo.
4: Tá chovendo sim, mas ainda não tá correndo água na estrada.
1: Tá chovendo, choveu a noite inteira e tá chovendo.
0: É, Mariquinha, vamos conferir o tempo e a temperatura aqui pra São Paulo agora, neste momento, ó. Neste momento, exatamente neste momento. Vamos que vamos, né, Mariquinha? Agora, 16 graus, às 5 horas e 41 minutos, tá? 5 e 41, 16 graus. Tempo nublado. E hoje a mínima é 14, a máxima não deve passar dos 18 graus para hoje, quinta-feira. Nublado com chuva de manhã. À tarde e à noite pode garoar, então... Não há previsão de muito sol aí hoje, não. É mais nublado, chuvisco, garoa, chuvinha. É assim, a quantidade não é muito, tá? É 5.2, é mais na base da garoa mesmo, aquela chuvinha. Tá bom? É o dia todo, gente. Leva o guarda-chuva, menina. Ô, menino, cuida! O sol nasce às 6h35, se põe às 5h30. Estamos na lua nova. Quem pediu João Gomes aí?

0: A pedido, João Gomes Dengo. Muito bem. Daqui a pouquinho tem a oração do Padre Cícero. Daqui a pouquinho tem Fábio Teruel, hein? Já, já. Daqui a alguns minutinhos, Fábio Teruel. E a mensagem é a oração pra hoje. E às 6h05, Jones Mendes e o Coração Sertanejo. 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
0: 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Que bom, gente! Já estamos chegando, né, nos finalmente aqui do Forró Nativa. Eita, programão animado, né? Sempre agradecendo, é claro, que ficou alguns ouvintes para mandar recado, alguns ouvintes para atender aqui no áudio, né, que foi enviado. E é claro, aqueles que nós atendemos, é claro também que faltou tocar algumas músicas, mas é muita gente. Quem acompanha o programa todo vê o quanto de ouvinte a gente coloca e ainda fica a gente na fila. Mas participe sempre, é muito gostoso ter a sua participação aqui durante a madrugada, me faz muito feliz e faz a madrugada passar que eu nem sinto. A gente entrou aqui às 2, já são 5h51, já vai amanhecer e já tá terminando o Forró Nativo. E amanhã é sexta, hein? Amanhã vamos botar pra torar mais ainda, que é sexta-feira aí. Final de semana chegando e a gente conta aí sempre com a sua carinhosa audiência, a sua companhia, a sua participação no Forró Nativa que começa às 2 da madrugada. Mano Velho vem aqui falar tchau. Mano Velho, tá preparado aí? Vamos decolar, né? E na sequência a oração do Padre Cícero e depois o Fábio Teruel com a mensagem, a oração desta final de madrugada, início da manhã de quinta-feira, 21 de maio. E às 6h05, Jones Mendes e o Coração Sertanejo. Eu ainda volto mais um pouquinho junto com o Jones no Coração Sertanejo para dar uma super dica para você. Combinado, mano velho? Bora decolar, garoto! Valeu, mano! Até amanhã, hein?
3: Gente, já tá na hora da gente decolar no Forró Nativa dessa quinta-feira. Hoje que é 21, hein? Tá ali o nosso avião Douglas DC-3. Comandante, copiloto, radiotelegrafista, aí ainda tem o mecânico de voo. 2 comissários, mano velho, os motores já estão aquecendo. Então vem aí o Fábio Teruel para trazer o evangelho para vocês. E depois o Jones Mendes, o homem do mel. Na verdade, vem aqui a oração do padrinho Padre Cícero e eu digo assim: até amanhã, galera do querido e amado Brasil, Zio, Zio.
4: Mano velho, dizem que o Padre Cícero é um santo e tem poder.
5: É isso mesmo, Mano Novo. E se a voz do povo é a voz de Deus, só nos resta dizer: viva o santo do sertão!
4: Viva!
5: O Padre Cícero foi tão querido no sertão nordestino que o povo criou a sua oração. A oração para ser rezada antes do agricultor sair de casa para a lida diária.
4: Vamos rezar, Mano Velho?
5: Vamos sim, Mano Novo, ao som do maestro César do acordeon.
4: Pelas lágrimas divinais, livrai-me dos invejosos e das mãos dos criminosos e dos laços dos satanás.
5: Para botá-los para trás, Deus na frente, paz na guia. Ó Santa Virgem Maria, quando vem rompendo a aurora, iluminai-me na hora que vem clareando o dia.
4: Levanto-me e entrego-me a Deus e a Virgem Maria,
5: para com as espadas de São Jorge estar armado, com o leite da Virgem Maria amamentado,
4: para que meus braços não sejam fracos, nem meu sangue derramado pelas mãos do inimigo.
5: Quero ficar livre de todos os perigos em minha casa, junto com a minha querida família.
4: Em nome de suas 5 chagas, Jesus Cristo de Nazaré, atenda os meus rogos e me livre de todos os males.
5: Amém.
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7: Ué, e já...

Bom dia, que Deus te abençoe. Grande abraço, mano velho, mano novo. É manhã de quinta-feira, minha gente, 21 de maio. Estamos chegando aqui na Nativa. Eu sou o Fábio Teruel. Todos os dias, das 5 para 6, às 6 e 5, estou aqui até a chegada de Jones Mendes com a nossa oração, nosso momento de fé. Olha, hoje faremos algo muito especial. Dentro da nossa campanha de orações Maria Zatanós, eu quero fazer uma oração muito forte pelos nossos filhos. Porque quem é pai, quem é mãe, quem é avô, quem é avó, sabe, né? Um filho é uma parte do coração da gente andando para fora do peito. A gente pode até tentar parecer forte, mas quando o assunto é filho, o coração aperta. A mãe fica preocupada com o filho. Quando o filho sai de casa, o pai tenta disfarçar, mas também sente medo. A avó reza calada, pede proteção, pede livramento, pede para Nossa Senhora passar na frente. Porque tem lugar onde a nossa mão não alcança, não é? Tem caminho onde a gente não consegue acompanhar. Tem conversa que os nossos filhos escutam e a gente não sabe. Tem amizade que chega perto deles e a gente nem imagina. Tem batalha que acontece dentro do coração de um filho, dentro da mente de uma filha, e muitas vezes eles não contam para ninguém. Por isso hoje eu quero pedir para você, mande agora pro meu WhatsApp a foto do seu filho, da sua filha, dos seus filhos, dos seus netos, sobrinhos, né? Porque tem tia que é quase mãe também, não é verdade? Se não puder agora, quando você puder, manda para mim, é o 11 93000 1234. 11 93000 1234. Eu quero apresentar essa foto, esse nome, essa família, Deus e a Nossa Senhora. E hoje nós vamos pedir com fé que Maria passe na frente e desate os nós da vida dos nossos filhos, cubra nossos filhos com o teu manto, guarda, livra e protege e conduz cada um deles, né? Então, manda para mim, 11 93000 1234. E onde quer que você esteja nesse comecinho de dia, quero que você imagine as portas do seu lar se abrindo e repita comigo essas palavras: Vem Maria, vem Nossa Senhora.

santa, milagrosa. Pode entrar. Entra, que essa casa é sua, Nossa Senhora. A minha casa é tão simples, tão modesta, tão pequena, mas este para mim é o meu reino. Este para mim é o meu castelo, Nossa Senhora. Vem, Nossa Senhora, traz de volta a paz que eu necessito, a saúde, que é minha maior riqueza, a união e o diálogo para todos que moram e que vivem nessa casa. Cubra meu lar e abençoa minha família com teu manto azul sagrado, Nossa Senhora. Cuida bem de mim, Santa Mãe de Deus. E hoje, Nossa Senhora, de modo especial, eu quero apresentar o filho, os filhos dessa pessoa que está me ouvindo. Olha, Maria, para essa mãe que está com o coração preocupado. Olha para esse pai que talvez esteja em silêncio, mas por dentro está pedindo socorro. Olha para essa tia, para essa avó, que reza todos os dias pelo sobrinho, pelo neto. Olha para essa família que está colocando agora diante de ti o nome e a foto de um filho amado. Maria, hoje nós te pedimos, passa na frente dos nossos filhos. Passa na frente quando eles saírem de casa. Passa na frente quando estiverem no caminho. Passa na frente, mãe, quando entrarem no trabalho, na escola, na faculdade, no ônibus, no carro, na rua, em qualquer lugar. Passa na frente quando eles estiverem perto de pessoas que nós não conhecemos. Passa na frente, mãe. Quando uma amizade errada tentar se aproximar, passa na frente. Quando uma conversa perigosa quiser contaminar o coração deles, passa na frente. Quando uma porta que não vem de Deus tentar se abrir, Nossa Senhora, desata os nós que prendem os nossos filhos. O nó da tristeza, da ansiedade, da rebeldia, das más companhias, dos vícios, da mentira, da confusão, da doença, do medo, da falta de direção. Desata todo o nó que tem feito esse filho se afastar da paz, da família, da fé, do caminho certo. Maria, há mães me ouvindo agora que já choraram demais pelos filhos. Há pais que não sabem mais como conversar. Há avós que passam a noite pedindo: Nossa Senhora, proteja meu neto. Então, mãe, receba essa oração, receba essa súplica, receba cada foto enviada, cada nome apresentado. Nossa Senhora, proteja os nossos filhos dos acidentes, das doenças, da violência, dos caminhos errados, das escolhas precipitadas, dos relacionamentos destrutivos, de pessoas falsas. Guarda os pensamentos dos nossos filhos, mãe. Guarda o coração deles, os passos, as decisões, a entrada e a saída. Mãe querida, coloca teu manto também sobre essa casa. Que nenhuma notícia ruim chegue, que nenhuma tragédia alcance, que nenhuma cilada vença, que nenhum mal tenha força contra esses filhos, que eles voltem sempre para casa em paz, que entrem e saiam protegidos. Passa na frente, mãe, da saúde deles, da vida profissional, da vida financeira, dos relacionamentos, Nossa Senhora, dos negócios, dos planos, dos sonhos. Eu quero agora que você diga comigo assim: Nossa Senhora, proteja meus filhos. Nossa Senhora, guarda meus filhos. Nossa Senhora, passa na frente dos meus filhos. Oh, mãe, receba essa oração. Receba cada foto enviada para o meu WhatsApp. Receba cada pedido, cada nome, que eles sejam guardados, protegidos. Mais uma vez, repita comigo assim: Nossa Senhora, desatadora dos nós, cubra nossos filhos com teu manto. Guarda a nossa casa e proteja a nossa família. Amém. Ave Maria, cheia de graças, o Senhor é convosco. Bendita sois vós entre as mulheres, bendito é o fruto do vosso ventre, Jesus. Santa Maria, Mãe de Deus, rogai por nós, pecadores, agora e na hora da nossa morte. Amém. Glória a Deus. Se você ainda não mandou a foto do seu filho, da sua filha, neto, neta, sobrinho, sobrinha, manda para mim. O meu WhatsApp é 11 93001234. Eu vou apresentar hoje durante o dia a Deus e a Nossa Senhora. Eu tenho certeza, eles serão blindados e protegidos, viu? Quero que você mande a foto e escreva também essa frase: Maria, passa na frente dos meus filhos. Amém? Bem-vindo aí, Jones Mendes. Passe o dia aqui pela Nativa. Que essa seja para você uma quinta-feira abençoada e iluminada. Receba agora esse abraço
Eu te amo em Cristo Jesus. Que Deus te guarde, que Maria te proteja. E lembre-se, os melhores dias da sua vida não ficaram no passado. Ainda estão por vir.

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0: Ok, senhoras e senhores, muito bom! Vamos começar o Coração Sertanejo depois da mensagem de Fábio Teruel. Depois da alegria da madrugada no Forró Nativa. Mano Velho, Mano Guidotti, Mana Baby, Mano Novo. Vamos de Coração Sertanejo, Dona Guga, bom dia, queridinha.
1: Bom dia, amigão. Tudo certo no seu amanhecer?
0: Tudo bem. Tudo bem no meu amanhecer. Eu tenho de presente o lindo moletom verde, que é tudo e muito mais Nativa Festa para ele. O moletom é para quem vier na charadinha do dia. Preste bem no que vamos perguntar. Preste bem atenção. Qual função do carro é mais admirada pelos músicos? Sabe o músico? Que função do carro eles admiram mais? Até param para olhar. Falam, ó. Que função é essa? 9198-441-6545. Já pode dar o ar da sua graça.

0: A hora, bom dia, 6:09. Olha a hora, que foi, dona Guga? Diga.
1: Querido, hoje nós vamos usar o Zap 2.
0: Ah, é?
1: 91 98 406 9646.
0: Entendi. Então vai ser no 2 hoje, pessoal. 9198 406 9646. Venha aqui. Peça do carro, que movimento do carro é mais admirado pelos músicos?

0: Ela tiver tudo e muito mais. Saudades, Zezé de Camargo e Luciano. Meu primeiro amor. Aqui no Coração Sertanejo, Dona Guga na charadinha do dia, valendo o lindo moletom, moletom verde. Isso é muito nativa, lindíssimo. Vamos no Zap 2. É isso mesmo, querida?
1: Isso mesmo. Vamos por essa que a gente vai se dar bem.
0: Tudo bem. Tá bom.

Qual função do carro é mais admirada pelos músicos? Zap 2, 9198-406-9646. Nós somos chique. Nós temos dois números de zap. Quando um não vai bom, um vai no outro.

0: Luiz, qual a função do carro é mais admirada pelos músicos?
1: É o ronco do motor.
0: Não. Regina.
2: A resposta da charadinha é a bateria.
0: Não. Valéria.
3: É o escapamento.

0: Eita, Vivian!
1: Pra mim, é o rádio.
0: Não. Podia ser? Podia. Mas errou.
2: Errou! Vai se fingir de leitão pra poder mamar deitado.
0: Oi, Sandra!
1: É o modelo.
0: Como é que é?
1: É o modelo.
0: Modelo?

a função do carro que é mais admirada pelos músicos. Função. Eu não sei nem o que é função.

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15: A Unoesc Xanxerê celebrou os 20 anos do curso de zootecnia em uma solenidade especial realizada no Dia do Zootecnista. O evento reuniu professores, estudantes, egressos e convidados para homenagear a trajetória da graduação e reforçar a importância da profissão para o agronegócio e a sociedade. Ao longo de duas décadas, o curso contribuiu para a formação de profissionais voltados à inovação, sustentabilidade, produção e bem-estar animal, fortalecendo o desenvolvimento regional e as cadeias produtivas do setor agropecuário. Durante a programação, ex-coordenadores, professores e integrantes do colegiado receberam homenagens, além de um painel com ex-alunos que compartilharam experiências profissionais e histórias vividas na universidade. A coordenadora do curso, professora Tainara Basso, destacou a evolução da graduação junto às transformações do agronegócio e às novas demandas do mercado. Já a direção da Unoesc reforçou o compromisso da instituição com a excelência acadêmica e a qualificação de profissionais que atuam em diversas áreas do setor. A celebração foi encerrada com um momento de confraternização entre os participantes, marcando os 20 anos de história da zootecnia na Unoesc Xanxerê.
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16: 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Uma produção do Sistema CNA Senar.
17: Atenção, produtor. O Sistema CNA, FAESC, Senar e Sindicatos alerta que o Certificado de Cadastro de Imóvel Rural, o CCIR 2026, já está disponível para emissão no sistema do INCRA. O documento é obrigatório para comprovar a regularidade cadastral do imóvel rural. O prazo para o pagamento da taxa de serviços cadastrais segue até o dia 17 de junho. A emissão do CCIR é indispensável para operações como compra e venda de propriedades, arrendamento, atualização de matrícula em cartório, acesso a financiamentos e políticas públicas, entre outros benefícios. A emissão do documento pode ser feita no portal do INCRA. A FAESC informa que os sindicatos rurais estão preparados para orientar e auxiliar os produtores na consulta e emissão do CCIR. Os contatos dos sindicatos rurais podem ser consultados no site do Sistema FAESC.
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0: Ai, ai. 6:30, dona Guga. Cafézinho gostosinho, foi o café.
22: Foi o café, agora é vamos com a piada do amigo Valtair.
0: Diga, Valtair.
23: A mulher chegou no médico e falou, doutor, eu acho que estou grávida. Ele falou, não, isso são gases. Passou um mês e ela voltou lá, doutor, eu acho que estou grávida. Ele falou, não, isso aí são gases. Aí certo dia o médico estava andando no shopping e encontrou ela com o menininho. Ele, nossa, criança bonita, quem que é, teu filho? Ela falou, ah, pra mim é meu filho, mas pra você deve ser um pum de filho de marinheiro.
0: Um pum vestido de marinheiro.

Nativa, bom dia. 6h34, a Agência Nacional de Aviação Civil informou que a tarifa média das passagens subiu 9% em abril por conta do aumento do preço do petróleo. Mesmo com a alta, o setor aéreo do Brasil movimentou mais de 10 milhões de passageiros. Quando

0: Nativa é muito mais o amor de verão de Chitãozinho e Chororó. Olha a hora, faltando 20 minutos para 7 no horário de Brasília. Acorde, meu bem. Simbora, meu bom. Olha a hora. Temos o lindo moletom da Nativa. O povo tá louco pelo moletom da Nativa. Eu nunca vi uma coisa dessa. Anuncie pro meu cara.
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0: Tem que vir na charadinha. Não adianta ficar pedindo, né? Quer ganhar o moletom da Nativa. Você nunca me dá o prêmio, eu quero. Nem adianta. A gente não se compadece com a sua.
2: Ai, eu quero ganhar o moletom.
0: Nunca me dá nada.
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0: Entra na fila.
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0: Passa como todo mundo.

0: mais admirada pelos músicos. Maria de Souza.
1: É o retrovisor. Olha no retrovisor.
0: Não.
2: Errou. 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
0: Arleia.
3: A função do carro que o músico mais aprecia é o pistão.
0: Não.

0: WhatsApp de promoções, 9198-406-9646, por esse hoje. Esse é o caminho mais curto para chegar no sucesso.
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0: que bom, que bom. Shirley.
2: A parte preferida do carro para os cantores é o disco de freio.
0: Isso não é parte, é função. Fica a dica, não é uma peça, é uma coisa que o carro faz. E os músicos falam, ó. Oh,
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0: Denis!
3: A função mais admirada pelos músicos é o freio de mão, porque ele é o único que faz uma pausa.
0: Errou!
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0: E aí? Nada?
1: Arara!

0: Andréia, qual função do carro é mais admirada pelos músicos, Andréia? Vai.
1: A resposta da charadinha de hoje é o rádio.
0: Errou.
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0: Micaele.
3: A função é cantar pneu.
0: Errou.
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0: Vocês não sabem nada.

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13: Olá. A hipertensão é chamada de assassina silenciosa, porque nem sempre dá sinais. Meça sua pressão regularmente. O ideal é abaixo de 12/8. Reduza sal na comida. Pratique exercícios e mantenha um peso saudável. Evite álcool em excesso e cigarro, que pioram o quadro. Medicamentos prescritos pelo médico são essenciais, se necessário. Sinais de alerta incluem dor de cabeça e tontura. Não ignore. Proteja seu coração hoje para um amanhã melhor.
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0: Bora, dona Guga. Tamo de volta. Piadinha, tem mais alguma?
1: A engraçada da vez é a amiga Regina.
0: Vai, Regina.
2: O pai pergunta ao filho: filhão, sua professora percebeu que alguém te ajudou a fazer os deveres escolares? O filho respondeu: ah, percebeu sim, papai. Ela disse que é impossível ter feito tantos erros sozinho.

Nativa, bom dia. 2 minutos faltando para 7. O governo anunciou que pretende zerar a fila do INSS até o final do ano. Só no mês passado, a fila somava mais de 2,5 milhões de pessoas. A maioria dos pedidos é de auxílio-doença. Então vamos zerar.

0: Ela tiver tudo e muito mais. Moda sertaneja. Rio Negro e Solimões. Pião. Apaixonado. E é o fim.
1: Já vamos, querido? Não tá cedo?
0: Não. Nós já vamos, a senhora já vai. Lindo moletom verde. Isso é muito nativa, delícia. Qual a função do carro é mais admirada pelos músicos, Eliana?
2: Bom dia, nativa. É a ré. Quero muito ganhar esse moletom, hein, Jones? Beijo.
0: Boa resposta. Certa resposta. É a ré. Músico. Ré. Dó, ré, mi, fá. Entendeu? Alô, Eliana. Eliana Caldas da Rocha. Parabéns, querida. Venha escolher o tamanho do moletom que melhor lhe servir. Parabéns, obrigado. Acabou. Mas peraí que nós vamos girar uma roleta pra ganhar um presentão.

0: Esse foi o Coração Sertanejo. 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
0: Cada cicatriz que carregamos conta uma história. Elas não são marcas de derrota, mas sim as testemunhas silenciosas de todas as vezes que a vida nos testou e nós escolhemos continuar. Passar por traumas e dificuldades não é fácil. Ninguém escolhe a dor, mas é na forma como nos acolhemos após a tempestade que descobrimos nossa verdadeira força. O amor pela vida nasce justamente aí, na coragem de olhar para os nossos pedaços quebrados e decidir com paciência colar cada um de volta no seu lugar. Praticar o amor próprio é entender que você é o seu maior projeto. É respeitar o seu tempo, honrar a sua jornada e reconhecer que você é muito mais forte do que tudo aquilo que tentou te derrubar. Olhe para trás apenas para ver o quanto você já caminhou. Vista-se de si mesma, celebre a sua resiliência e lembre-se, a sua história de superação é o seu maior superpoder.

0: tudo bem?
1: Sim!
0: Eliane!
2: Bom dia, Jones Mendes, eu sou a Eliane, acabei de chegar aqui no meu trabalho, tô tomando aquele cafezinho gostosinho e curtindo vocês, sabe por quê? Porque isso é muito nativa!
0: Eba, daqui a pouquinho vamos girar uma roleta musical, tem uma linda necessaire com kit Vizela de maquiagem. Ó! Oh.

0: Nativa 712, aqui é sofrência.
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0: Corporativa é muito mais. Saudades, Vitor e Léo, Fada, 719. Obrigado pelo carinho da Márcia Rodrigues. Na sintonia, querendo ganhar os prêmios da Nativa das promoções. O que mais tem é prêmio e promoção, Márcia. Muito obrigado. Já, já, o linda, linda necessaire com kit Visela de maquiagem na roleta musical. Chega aqui.
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0: 9198-406-9646. Vamos nesse hoje.
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0: Acabou a espera. Saiu a lista dos 26 convocados que vão defender o Brasil na Copa do Mundo dos Estados Unidos, do México e do Canadá. E pra surpresa de muitos, Neymar foi convocado para o seu quarto Mundial. O craque do Santos junta-se ao grupo dos outros 25 jogadores que se apresentam dia 27 na Granja Comari, no Rio de Janeiro.
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0: Vamos girar uma roleta?
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0: Nativa. Silvana, bom dia, Silvana.
27: Bom dia, John.
0: Como é que vai, querida? Tudo bom?
27: Bem, bem, você?
0: Bem também, seja bem-vinda, Nativa. Vamos girar essa roleta?
27: Vamos.
0: Vamos lá, valendo de presente uma linda necessaire. Dentro nela, o kit Visela. Tem stick blush, tem lapiseira, tem blush compacto, tem batom líquido. Você é uma pessoa vaidosa, Silvana?
27: Eu não, mas a minha filha é ao quadrado.
0: Ixi, então vai ficar tudo pra ela. É Visela.
27: Vai, com certeza.
0: Ser Visela é viver um momento de liberdade e felicidade sem julgamentos. Visela, a marquinha do Panda Corner. Posso girar?
27: Pode girar, gira, gira.
0: Atenção, hein? Girando a roleta da sorte da Nativa, você vai ter que acertar quem tá cantando a música, beleza?
27: Beleza.
0: Vai, roleta! Gira a roleta!
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0: Para a roleta. Obrigado, roleta.

0: Silvana, ó.
1: O que é que eu vou falar pra minha mãe? Quer que eu digo?
0: Quem está cantando esta canção?
2: Jones, acho que é o Léo Magalhães.
0: Você acha que é o Léo Magalhães?
2: Eu acho.
1: Pra minha mãe, quer que eu digo pro meu pai?
0: Eu não acho.
2: É?
0: Eu tenho certeza!
2: Eba! Minha filha vai amar, Johnny.
0: Como é o nome da filhona?
2: É a Larissa.
0: Larissa tem quantos anos?
2: Tem 18.
0: 18. Dá pra ela um presente especial. Beijo pra você, tudo de bom, querida.
2: Vou dar. Obrigada, viu, Johnny? Bom dia. Bom dia, Nativa.
0: Bom dia.
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0: Nativa. Tô achando muito fácil isso, produção. Vamos dificultar.

Bom dia, 7h35, mais de 10 milhões de MEIs. Microempreendedores individuais ainda não acertaram as contas com a Receita Federal. O envio da declaração é obrigatório e deve ser feito até o dia 31 deste mês no Portal do Empreendedor.

0: Ela tira muito mais a emoção e a saudade de ouvir João Paulo e Daniel. Ela tem o dom de me fazer chorar. Eva, tá sempre por aqui. Obrigado, Eva, pela companhia no seu cafezinho da manhã. Um beijo, querida, tudo de bom. Ademário, também na escuta da Nativa. Essa rádio é sensacional. Abraços, Ademário. Júlia Costa, na escuta do programa. Também quero ganhar presente. Ah, é só participar, é só ficar aqui.
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0: 9198, hoje é 406-9646. Bora, estamos aqui esperando, bom dia.
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14: A edição de maio da Pesquisa Nacional de Preço da Cesta Básica de Alimentos já está disponível. Divulgado pela Conab e pelo Diese, o levantamento indica que o custo da cesta ficou maior no mês de abril em relação a março deste ano, nas 27 capitais brasileiras. De acordo com a análise da Superintendência de Gestão da Oferta da companhia, as variações de preços dos combustíveis, consequência da guerra entre Irã e Estados Unidos, também trazem impactos nos preços dos produtos no varejo. São Paulo foi a capital onde o conjunto dos alimentos básicos apresentou o maior custo, seguida por Cuiabá, Rio de Janeiro e Florianópolis.
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0: véu não tinha crescido tanto.
1: 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Fidão, Manjeca. Obrigado, moleque. 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
2: Bom dia, Jones. 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O magnésio traz muitos benefícios para a nossa saúde.
1: Atrás.
2: Você sabe que várias vitaminas, sais minerais, passam pelo processo metabólico do magnésio. Então, quando começa a faltar esse mineral no seu corpo, você pode ter algum desequilíbrio. E esses sintomas é aparente no seu dia a dia. Um cansaço, uma fadiga, insônia, problemas com memória, dificuldade em concentração, foco, produtividade. O grande detalhe é que o magnésio, Jones, ele ajuda nessas conexões neurais. Ele melhora muito a saúde mental. Então você que está em casa, você quer melhorar a sua rotina, você quer se sentir melhor, você precisa usar o magnésio, porque esse é fundamental. Você sabe que eu estava falando com um especialista, ele estava me dizendo, Jones, que tem pessoas que acordam pela manhã com uma ressaca e nunca colocaram álcool na boca.
1: É, né?
2: Nunca beberam
1: e
2: nada.
1: O que é isso aí?
2: Alimentação. A falta do magnésio dificulta um pouquinho no processo, principalmente metabólico do corpo. Por isso que ele é tão importante.
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2: 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Para as pessoas poderem entender, que tem muita gente, vou comprar na farmácia e toma, não dá resultado nenhum. Gente, o nosso magnésio tem o que a gente chama de biodisponibilidade.
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2: 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Então, normalmente uma pessoa que está com uma dor muscular, às vezes uma pessoa que tem um problema de reumatismo, uma hérnia de disco, um bico de papagaio, você vai usar o nosso magnésio, ele vai trabalhar todo esse processo inflamatório. Ele vai desinflamando, vai destravando. É uma coisa que é importante. O magnésio, Jones, quando você consome, você que usa muito tempo...
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2: Você faz uma reserva natural na sua estrutura óssea.
1: Isso.
2: 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Então aí é o perigo para o ser humano, porque aí ele pode desenvolver uma osteoporose, os ossos ficarem mais porosos, cheios de buraquinho e fragilizados. Às vezes uma queda pode gerar uma lesão, uma fratura. Então, por isso que o magnésio é muito indicado para quem já passou dos 30, 40 anos de idade. Esse mineral, ele faz a diferença na vida das pessoas. E não menos importante, como a gente fala aqui, Jones... O magnésio, ele trabalha na prevenção também. Você sabe que algumas regiões do país estão mais fria, mais gelada. Isso faz com que aumente muitos casos de problemas cardiovasculares. O magnésio, ele age na prevenção. Ele é um vasodilatador. Então, ele vai melhorar fluxo de sangue, nutrindo as extremidades, as mãos, os pés, evitando inchaço, formigamento, a má circulação. É o corpo entrando em harmonia e em equilíbrio, Jones.
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1: A Nativa é muito mais, Amado Batista. Se não for por amor, não dá, não adianta. Tem que ter amor na parada. Muito obrigado pela companhia e tudo de bom. Aproveite bastante o seu dia, as coisas boas lhe aconteçam nessa vida. E saiba, o melhor a hora é agora. O melhor dia é hoje, o momento é já. Viva! Bom dia, quinta-feira!

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8: Bom dia, meus amigos. Bom dia, minhas amigas ouvintes. Manhã maravilhosa de quinta-feira, hoje, 21 de maio de 2026. Estou muito feliz em saber que você, meu amigo, que você, minha amiga, está junto comigo nesta bela manhã, sintonizando 105,7 FM no rádio e também no portal, acessando a gente pelo portal cliquenativa.com.br. É sensacional ter a sua companhia, a sua audiência e a sua participação todos os dias por meio do nosso WhatsApp 3340-1616. É bom demais, viu? 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Meus queridos amigos, depois do Jones Mendes agitando o seu comecinho de manhã, o seu comecinho de quinta-feira, agora é tudo comigo, hein? Fernando Maciel por aqui, te fazendo companhia até às 11. Claro que a sua participação continua valendo hoje, meu querido. Hoje, minha querida, é quinta-feira, então sabe, né? Hoje é dia de Pix premiado Nativa. Eu tenho de presente R$100 da Nativa pra você. Tá afim? Então faz o seguinte, ó. Manda mensagem de áudio pra cá. 3340-1616. Nomezinho completo. Cidade de onde você está ouvindo a Nativa. E não esquece a frase, hein? Faz o Pix Nativa. Manda aí pra gente que hoje tem dinheiro na sua conta, presentão Nativa pra você. E já já tem Felipe e Rodrigo também na programação.

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2: Muito bem, muito bom dia para você que está chegando agora. Bem-vindo, bem-vinda. E aí, como é que você está nessa quinta-feira? Espero que maravilhosamente bem. Obrigado pela sua audiência, obrigado pela sua companhia de todos os dias. Importante ter você aqui, viu? Obrigado pela companhia. 7 graus temperatura em praticamente toda a região oeste do estadão de Santa Isabel, Catarina.
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2: Meus amigos, vamos falar um pouquinho de egoísmo. Essa palavra tão estranha, tão feia, mas infelizmente tão em voga nos dias de hoje. O egoísmo é descrito como das mais terríveis enfermidades da alma e o maior obstáculo ao melhoramento social. Sabia não? É isso aí. É a persistência em nós desse individualismo feroz que caracteriza o animal como vestígio do estado de inferioridade. Quase sempre, quando se menciona o egoísmo, nos vem à mente os que acumulam grandes riquezas e a quem manda e a quem nada de material falta. São vistos em manchetes constantes, em viagens internacionais, festas elegantes, banquetes luxuosos, iates e aviões particulares. Ou então cogita-se das nações civilizadas excessivamente ricas, que tanto têm e não repartem com as nações pobres. Essa é a nossa visão. Mas convenhamos, um tanto distorcida, não é mesmo? Se pensarmos bem a respeito desse assunto, acabaremos por descobrir que todos somos um pouco ou um tanto egoístas. Observamos no lar como funcionam as coisas. Levantamos-nos da mesa e não nos preocupamos em retirar o nosso prato e talheres, ou sequer recolocar a cadeira no lugar. Quando nos vamos servir, não pensamos em divisão, mas em encher o nosso prato primeiro. Quando nos dispomos a assistir televisão, é tal o egoísmo que sequer cogitamos de combinar uma espécie de escala para que cada componente da família escolha em um dia a programação de sua eleição, e juntos assistamos, ora um, ora outro programa, a todos satisfazendo assim. Nosso egoísmo é tamanho que preferimos logo ter uma televisão para cada um, em seu próprio quarto, para nunca ter que ceder ou deixar de ter atendida a sua vontade. Quando andamos pelas ruas, um dia de chuva, somos tão egoístas que mesmo estando com o guarda-chuva, desejamos andar debaixo das marquises ao invés de deixá-los para aqueles que foram apanhados desprevenidos pela intempérie e estão sem o guarda-chuvas. Quando tomamos o coletivo para os deslocamentos urbanos, nosso egoísmo é tão grande que nem olhamos para o lado, a fim de não descobrirmos que alguém idoso ou uma criança de colo ou deficiente precisaria muito mais do que nós do assento em que nos acomodamos. E pensamos tanto em nós mesmos, que nem esperamos que os passageiros desçam do ônibus e já vamos entrando, empurrando. Que importa se os demais precisam sair, né? Nós desejamos entrar e logo às pressas para conseguirmos um lugar para sentar. No ambiente de trabalho falta algo também. Fala alto também, na verdade, o egoísmo. Isso mesmo, quando alguém nos deve substituir durante um período de férias, preferimos não ensinar tudo ao substituto para que ele, por sua dedicação e competência, não venha a suplantar-nos e nós acabemos sobrando. Em matéria religiosa, não somos diferentes. Cada qual deseja ter a exclusividade da verdade, do conhecimento e merecer, por isso, o reino dos céus. Quantos nos afirmamos os exclusivos filhos de Deus? Esquecidos de que Deus é um só, o único criador de todos, de tudo, e com o mesmo amor que nos ama, ama a todos os demais. Uma excelente, maravilhosa, espetacular quinta-feira para você, meu amigo, para você, minha amiga. Obrigado pela sua companhia.
1: Bom dia,
2: oito horas agora, 16 minutos. Espero que você tenha um dia maravilhoso, repleto de muitas coisas boas. Que essa data, que esta quinta-feira, que este dia que está se iniciando, nos traga muitas boas oportunidades. Que nós saibamos, tenhamos a sabedoria necessária para aproveitar as boas oportunidades desse dia, viu? Um abraço para você, meu amigo. Um abraço para você, minha amiga ouvinte. Você que está aí na sua casa, no seu trabalho, no seu carro, no seu caminhão, enfim, no seu escritório. Obrigado pela sua maravilhosa audiência. Eu convido você para vir junto comigo até às 11 horas da manhã no Aqui é Nativa. Lembrando que hoje tem um sorteio de R$100 no Pix premiado Nativa para você. Agora 8h17, Felipe Rodrigo. Ignora.

Muito bom, Zé Felipe, com Ana Castela, sua boca mente aqui na programação. É a sua nativa, as melhores sertanejas te fazendo companhia. E olha a informação de última hora, hein? A influenciadora Deolane Bezerra foi presa na manhã de hoje em uma operação conjunta do Ministério Público de São Paulo e também da Polícia Civil contra lavagem de dinheiro do PCC, Primeiro Comando da Capital. Ela é investigada por suposta relação com a facção criminosa. Os agentes cumpriram mandados de busca e apreensão na casa da ex fazenda em Barueri e outros endereços ligados à advogada, viu? O nome de Deolane chegou a ser incluído na lista de difusão vermelha da Interpol, já que ela estava em Roma, na Itália, nas últimas semanas, mas a empresária voltou ao Brasil na quarta-feira. Considerado filho de criação por Deolane, a influenciadora digital, o influenciador digital, na verdade, o Giliard Vidal dos Santos e um contador também são alvos de busca e apreensão. 8h23 da manhã, Henrique Juliano para você.

0: Essa é a sua Nativa 105.7 FM, aqui na sua melhor amiga no Oeste, do Estadão de Santa e Bela Catarina, toca suas melhores, você sabe, né? O melhor do sertanejo te fazendo companhia, na melhor manhã do rádio, com a gente nesta hora, a força e parceria da Uno Chapecó, Universidade de Possibilidades, e também a Medprev, consultas e exames com valores acessíveis, em Chapecó e Xanxerê, Fone Whats 3026-7878, e ó, daqui a pouquinho tem Edson e Hudson aqui na programação Nativa.
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2: Nativa é tudo e muito mais emoção hoje, hein? 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Agora 8h36 da manhã, vamos seguindo, lembrando que hoje tem, sabe o quê? Hoje tem Pix premiado Nativa. Nós temos de presente para você R$100 direto na sua conta, se você for o sorteado, se você for a sorteada de hoje na promoção Pix Premiado. Fala, Gilmar, bom dia.
3: Faz o Pix, Nativa.
2: Aí sim, valeu, meu querido.
3: Isso é muito mais. Isso é muito bom, é Nativa.
2: Valeu, meu querido. Esse é o Gilmar, ligadão com a gente por aqui na programação. Quem mais mandou recado pra gente? Bom dia, boa quinta-feira.
4: Bom dia, Nativa.
2: Opa, diga lá, querida.
4: Faz o Pix, Nativa.
2: Valeu, Nair. Diga.
4: Nair de Chapecó.
2: Valeu, Nair, obrigado, viu? Um abraço pra você, querida. Excelente quinta-feira e boa sorte. Esse é o Paulo. Fala, Paulo, bom dia.
5: Paulo, cara do Canão, moro no bairro Saí, aqui em
2: Chapecó. Que tu achou?
5: Então, gurizada, meus amigos, faz o Pix Nativa, que estou precisando urgentemente. Aquele abraço.
2: Valeu, aquele abraço. Obrigado pela companhia, hein? Quem mais está por aqui? Bom dia,
6: bom dia. Bom dia, Marinês de Chapecó.
2: Oi, Marinês, tudo
6: faço
2: bem?
6: Faço Pix Nativa.
2: Beleza, valeu, querida. A Paula também. Oi, Paulinha, bom dia, tudo bem?
7: Faz o Pix Nativa.
2: Valeu, querida. Abraço pra você. Obrigadão pela audiência, pela maravilhosa companhia nesta manhã de quinta-feira. Vai mandando mensagem, hein? Quanto mais mensagens você envia, mais chances você tem de ganhar, viu?
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2: 23 minutos faltando pras 9. Edson e Hudson.

0: Nativa é tudo e muito mais. Thierry Rita, na programação Nativa, hein? 8:43. Vamos saber como é que vai se comportar o tempo hoje, segundo os modelos climáticos aí da Defesa Civil. Meteorologista Pedro Souza diz o seguinte: olha, hoje, nesta quinta-feira, o tempo segue firme em Santa Catarina, viu? As temperaturas ficam ainda mais baixas com o avanço da massa de ar frio pelo estado. Entre o Grande Oeste e os Planaltos, as temperaturas mínimas variam entre 0 e 3 graus de forma ampla pela manhã, com temperaturas abaixo de zero nas áreas mais altas, viu? Nas regiões, a condição para geada, ok? No litoral e em áreas próximas, as mínimas variam entre 5 e 10 graus. O risco é moderado para ocorrências associadas ao frio intenso, com hipotermia e agravamento de doenças respiratórias e cardiovasculares. Hoje à tarde, apesar da presença do sol, os termômetros não ultrapassam os 20 graus. O mar permanece agitado, com ondas de sul a sudeste entre 3 e 3 graus e meio. 3 metros e meio, na verdade, né? Entre 3 metros e meio. Com picos ainda maiores em alto mar entre o litoral sul e também a Grande Florianópolis. No litoral norte, as ondas variam de 2 a 2 metros e meio e o risco é moderado a alto para ocorrências associadas à agitação marítima, ok? Condição de tempo então para hoje, quinta-feira, e daqui a pouquinho eu atualizo as informações do tempo para amanhã.
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0: Nativa é tudo e muito mais. Simone Mendes, Saudade Proibida. Só musicão rolando pra você na sua manhã de quinta-feira aqui na Nativa, a sua melhor amiga, no oeste do Estadão de Santa e Bela Catarina. 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Meus amigos, vamos saber agora o que a Defesa Civil tem a dizer. Meteorologista Pedro Souza atualiza as condições de tempo para amanhã, sexta-feira. Olha, para amanhã, sexta, o dia amanhece com temperaturas abaixo e temperaturas baixas, né? E a sensação de frio permanece em Santa Catarina. Durante a madrugada de amanhã e nas primeiras horas da manhã, as mínimas ficam abaixo de 10 graus em grande parte do estado e se aproximam de zero na Serra Catarinense, viu? Ao longo da tarde amanhã, a nebulosidade tende a aumentar em todas as regiões e as temperaturas máximas não passam dos 20 graus no estado. Então, o risco permanece moderado para ocorrências associadas ao frio intenso. O tempo volta a mudar no decorrer do dia, com condições para pancadas de chuva isoladas, com trovoadas, iniciando aí nas áreas que fazem divisa com o Paraná durante a tarde. Ah, e também chegando nas demais regiões durante a noite, viu? O risco é baixo para ocorrências associadas. O mar permanece agitado entre a Grande Florianópolis e também o litoral sul, com ondas de 2 a 2,5 metros, com picos ainda maiores em alto mar. Então, o risco é moderado para ocorrências associadas à agitação marítima, tá bom? As informações do tempo com a Defesa Civil para você, ouvinte Nativa, ligado comigo, aí na sua casa, no seu carro, no seu caminhão. Obrigado pela carona, hein? Valeu pela companhia e pela parceria. E ó, daqui a pouquinho, Hugo Henrique, passando por aqui na programação Nativa.
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4: Sua Nativa é tudo e muito mais, hein? Sua melhor amiga no Oeste do Estadão de Santa e Bela Catarina. Conta pra mim, tá bem? Tá tudo certo, tudo bacana? Nessa manhã de quinta-feira, espero que sim, viu? Obrigado pelo carinho da sua companhia, meu querido, minha querida. Hoje é dia de Pix premiado Nativa e a Fran tá a fim de faturar 100 reais aqui de presente da Nativa. Oi, Fran, bom dia.
5: Bom dia, tudo Nativa. Quintamos, né? Com
4: coisa boa.
5: Graus.
4: Eita.
5: Já partiu pro trabalho e quero ganhar.
4: Brinde os pais, né?
5: Pix de 100 pila. Pra
4: beleza.
5: Passar o fim de, né?
4: Ó, ajuda, né? Valeu, Fran. Abraço pra você. Obrigado. Boa sorte. O nomezinho já tá aqui registrado pro sorteio de hoje. Fala, Gilmar, meu querido. Bom dia, tudo bem?
6: Bom dia. Aqui é Gilmar Bernardo. Deixa assim. Faz o Pix aí.
4: Fala,
6: Nativa.
4: Galerinha de Xaxim. Um abraço pra vocês aí também. Obrigado pela audiência maravilhosa de todos os dias. Quem mais tá por aqui? Bom dia.
7: Bom dia. Bom dia. Mari de Chapecó.
4: Oi, Mari. Tudo
7: faz
4: bem?
7: Faz o Pix, Nativa.
4: Aí, Mari. Abraço pra você, querida. Obrigado pela participação. O seu Orides também tá por aqui. Fala, Orides, bom dia.
8: Ah, diga. Faz o Pix aí, Nativa.
4: Aí, valeu, Orides. Obrigado pela companhia. Oi, Juliana, tudo bem com você? Como é que você está?
9: Bom dia, pessoal da Rádio Nativa.
4: Tudo bem?
9: Indo pro trabalho. Ó. Escutando a Nativa FM.
4: Aí sim, hein? Coisa boa.
9: E faz o Pix, Nativa. Meu Deus, já é dia 21.
4: Não saiu o Vale ainda?
9: Precisando.
4: Eita,
9: nós. De um Pixinho.
4: Ah, valeu.
9: Juliana Fátima B.E. por aqui, sempre de ouvir em vocês.
4: Valeu, Juliana. Abração pra você. Obrigado pelo carinho e pela companhia. Olha, se não sair o Vale hoje, pode ser que saia o Pix, né? Tudo ajuda nessas horas. Valeu, querida. Abraço pra você. Obrigadão pela companhia, viu?
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4: Um minutinho faltando pras 9. Hugo Henrique, Mala, aqui na melhor manhã do seu rádio. É a sua Nativa. Vem junto.

0: Nativa é tudo e muito mais. Maiara e Maraísa, Bengala e Crochê aqui na programação, 9:05 da manhã. Obrigado a você que está junto comigo, ligadinha na programação Nativa, 105.7 FM no rádio, e também estamos no portal. Acesse o portal, hein? Clique nativa.com.br. Hoje é dia de Pix premiado. Oi, Fernanda, bom dia.
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0: Valeu, querida.
2: Faz o Pix Nativa.
0: Valeu, essa é a Fernanda e o filhinho é ligado na programação Nativa. Um forte abraço, obrigado pela audiência. Éder, como é que você tá, meu querido? Bom dia, Éder, tudo
3: quintou,
0: bem?
3: Quintou, papai.
0: Aí, coisa boa, hein?
3: Faz Pix Nativa.
0: Maravilha, queridão, obrigado pela audiência. 9:05, lembrando você que daqui a pouquinho também tem previsões astrais.
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0: João Bosco e Vinícius, amiga linda.
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0: É boa essa, hein? Muito boa música do Eduardo Costa, Imagina Eu, aqui na Programação Nativa. Gostou dessa? Então pede aí, na Programação Nativa, o nosso WhatsApp 3340-1616. 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Chitãozinho e Chororó estão chegando, hein? Daqui a pouquinho.
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0: A Nativa é tudo e muito mais, hein? Você que tá junto comigo aí, obrigado pelo carinho da sua companhia maravilhosa, pela sua audiência sensacional, mais uma quinta-feira gostosa, com a sua parceria de todos os dias, uma quinta-feira de Pix premiado, claro que tem que ter, né? Tem que ter Pix premiado pra você, meu amigo, pra você, minha amiga, hoje, R$100 de presente. E olha, vamos falar de Feira Super Casa. 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É a sua Nativa. Obrigado pelo carinho maravilhoso da sua audiência. Seguinte, vamos ao primeiro bloco agora de previsões astrais. Eu quero saber, você quer saber, nós queremos saber o que os astros têm a dizer para você de Áries, Touro, Gêmeos e Câncer.
2: Áries.
0: Arianos e arianas, atenção, hein? Atenção com os gastos, cuidado. A conjunção entre Lua, Marte e Plutão pede cautela com as finanças para evitar imprevistos e até mesmo um possível endividamento futuro, viu? A economia preventiva e também a otimização de recursos alternativos podem ser grandes aliados neste momento para você que é de Áries. Taurinos e taurinas, atenção, hein? O céu do momento sugere cuidado maior com a sua energia, já que demandas desafiadoras sugerem que podem te pressionar. Assim, procure equilibrar o seu ritmo para não se sobrecarregar e evite tomar grandes decisões por agora, ok? Lembre-se da importância de cuidar da sua saúde. Taurinos e taurinas, atenção, hein? Saúde importante, então cuide-se.
2: Gêmeos.
0: Geminianos e geminianas, hoje o céu sugere um desafio no convívio com as pessoas, viu? Talvez pareça uma competição de forças. Busque serenidade para lidar com possíveis tensões e filtrar os seus contatos. Em meio a provocações, o seu equilíbrio será a melhor resposta, tá bom, gêmeos?
2: Câncer.
0: Alô, cancerianos, alô, cancerianas, recadinho para você. Olha, o céu do dia sugere uma necessidade de cuidados extras com a área financeira e tarefas práticas. É um bom momento para repensar os gastos e também elaborar estratégias para equilibrar o nosso circuito material, viu? Lembre-se sempre, há oportunidades de aprendizado mesmo em desafios. Ok, câncer? Então tá bom. Daqui a pouquinho, Leão, Virgem, Libra e também Escorpião.
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0: 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É a sua Nativa. Bom dia. Vem junto comigo que agora tem Chitãozinho e Chororó. Faz o seguinte, aumenta o volume do rádio aí e vem junto nessa música maravilhosa.

0: A Nativa é tudo e muito mais emoção no seu dia. Essa é a sua melhor amiga no Oeste do Estadão de Santa e Bela Catarina. Você que está aí ligado comigo, obrigado pela companhia, pela audiência maravilhosa. E olha, falei há pouco a respeito da prisão da Deolane Bezerra, né? Conhecida pelas redes sociais, participação na Fazenda, aquela coisa toda. Mas se você não está muito a par do que está acontecendo, ou quem é essa Deolane Bezerra? Vamos falar um pouquinho sobre ela, hein? Luxo, bets e polêmicas. Quem é a Deolane Bezerra, presa por suspeita de lavar dinheiro do PCC? Olha aí, a advogada, criminalista, influenciadora digital Deolane Bezerra voltou ao centro das atenções hoje, quinta-feira, após ser presa pela segunda vez durante uma operação da Polícia Civil e do Ministério Público de São Paulo, que investiga um esquema de lavagem de dinheiro ligado ao primeiro comando da capital, o PCC. Conhecida nas redes sociais como Doutora Deolane, construiu carreira que mistura advocacia, entretenimento, influência digital, ostentação nas redes sociais. Ela atua ao lado das irmãs Daiane Bezerra e de Daniele Bezerra, no escritório Bezerra Advogados e Associados. Mas quem é a Deolane Bezerra? Natural de Pernambuco, Deolane é mãe de 3 filhos, Giliard, de 20 anos, Kaique, né, de 18, e também a Valentina Bezerra, de 8 anos. Giliard foi adotado informalmente pela influenciadora em 2004, com a regularização oficial da adoção acontecendo em 2022. A fama como influenciadora teria ascensão após seu relacionamento com o funkeiro MC Kevin, que morreu em 16 de maio de 2021, após cair do 5º andar de um hotel no Rio de Janeiro. Os dois eram casados e a repercussão da tragédia colocou Deolane definitivamente no radar da mídia e também nas redes sociais. Além da atuação como advogada, Deolane ampliou sua fama ao participar da 14ª edição do reality show A Fazenda, da Record, em 2022. Na ocasião, ela deixou o programa após internação da mãe na UTI. Segundo o Estadão, o patrimônio de Deolane Bezerra é estimado em 50 milhões de reais. Entre 50 e 100 milhões de reais, né? Segundo informações divulgadas pela imprensa, o faturamento mensal da influenciadora varia entre 1 milhão e 2 milhões de reais.
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0: Muito bom, agora 9:30 da manhã. Você vai secar.

0: 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Marcos e Belucci, Poeira da Lua. Agora 9:36. 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Daqui a pouquinho na programação tem Luan Santana. Se liga aí.
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2: 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Obrigado pelo carinho da sua audiência, viu? 9h42 da manhã. Seguinte, ó, nós vamos trazer agora, sabe o que? Mais um bloco de previsões astrais. Pra você que está nos ouvindo em casa, no trabalho, está no seu carro, curtindo a programação Nativa, obrigado pela audiência, viu? Vamos então a mais um bloco, saber agora o que os astros têm a dizer pra você de Leão, Virgem, Libra e também Escorpião na manhã desta quinta-feira.
3: Leão.
2: Leoninos e leoninas, o dia apresenta desafios para Leão, sugeridos pelos aspectos tensos entre Lua, Marte e também Plutão. Isso pode ser percebido como grande desgaste emocionais e físico. A organização é seu aliado agora, agindo de acordo com o que é primordial e compreendendo que nem tudo se resolve rapidamente. Tá bom, Leão? É o recadinho para hoje. Virginianos e virginianas, olha só, a combinação de Lua, Marte e Plutão sugere comunicações desafiadoras e possíveis desentendimentos nos relacionamentos. Você pode sentir tendências contraditórias que podem levar a conflitos, ok? Se não manejadas de forma pacífica, busque abrir espaço para diálogo e faça concessões quando for necessário, ao invés de alimentar discordâncias, tá bom, Virgem? Então vai devagar aí. Librianos e librianas, olha, o céu sugere um período de com emoções intensas na convivência. Convivência com grupos, viu? Pode ser que você sinta uma tendência maior à irritação. Lembre-se da importância do autocontrole para evitar conflitos desnecessários e permita a maturação dos seus sentimentos antes de externá-los. Você pode conseguir manter o equilíbrio, tá bom, Libra?
3: Escorpião.
2: Alô, Escorpião, seguinte, ó, pode surgir hoje uma certa tensão relacionada à convivência com Lua, Marte e Plutão, indicando possibilidade de irritabilidade frente às ideias divergentes. Sugere-se, então, mais diálogo e busca de conciliação para manejo das diferenças, ok, Escorpião? Recadinho para você nesta quinta-feira e amanhã, amanhã não, daqui a pouquinho. Daqui a pouquinho tem previsões para você de Sagitário, Capricórnio, Aquário e Peixes. Aqui é muito Nativa, muito mais emoção, muito mais música, muito mais alto astral para você. Vem junto comigo, sintonize e participa aí.

0: A Nativa é tudo e muito mais. Paulinha Fernandes, mentiras aqui na melhor manhã do seu rádio. É a sua Nativa, 105.7 FM. É o seguinte, sintoniza, marca, memoriza aí no seu aparelho, 105.7, se liga com a gente, aumenta o volume, vem junto, viu? E também estamos no portal cliquenativa.com.br. Quem tá com a gente também por aqui mandando mensagem, vamos ouvir a nossa audiência. Bom dia, bom dia.
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0: Oi, Ivana, tudo bem, querida? Obrigado pela participação e boa sorte, hein? Josane também tá ligadinha com a gente. Oi, Josane. Abração, querida, obrigado pela participação. Quem mais? Fala lá, bom dia. Oi.
2: Bom dia, é a Márcia de Chapecó.
0: Oi, Márcia, tudo bem?
2: Faz o Pix, Nativa.
0: Valeu, querida. Abração pra você. Obrigado pela audiência. Fala, Valdecir.
3: Bom dia, Nativa.
0: Como é que tá?
3: Eu quero hoje homenagear a minha pai aí, a Simone, que tá no aniversário.
0: Oi, Simone. Parabéns.
3: 17 anos, né? Ah. E ela continua essa pessoa guerreira, galera, né? Esse momento de saúde que passou ruim, né?
0: Que sensacional.
3: E eu ofereci uma música, se você puder botar uma música de feliz aniversário pra ela, né?
0: Uh-huh.
3: Fico agradecido.
0: Valeu, meu querido. Obrigado pela audiência. Parabéns aí pra esposa, então, que hoje está completando mais um ano de vida. Ó, parabéns pra ela e a Márcia, né? Isso? Parabéns, então. Ó, é a esposa do Valdecir, hoje tá completando mais um ano de vida, hein? Saúde, paz, sucesso, muitas alegrias, muitas coisas boas. Que as bênçãos de Deus estejam sobre você neste e em todos os dias de suas vidas, viu? Parabéns, então, pra esposa do Valdecir, que hoje tá completando mais um ano de vida. Obrigadão, querido. Valeu pela participação. Tudo de bom pra vocês. Que Deus abençoe a união de vocês aí sempre, viu? Quem mais tá por aqui? Bom dia, bom dia.
4: Bom dia. Bom faz dia. O Pix Nativa.
0: Aham.
4: É Cecília de Chancherê.
0: Valeu,
4: obrigada.
0: Cecília. Abraço pra você, querida. Obrigado pela participação. Fala, Maria Ribeiro, como é que
5: bom
0: você
5: dia,
0: está?
5: Bom dia, é a Maria do Passo dos Fortes.
0: Uhum.
5: E faz o Pix.
0: Ah, esse, Maria, obrigado, viu?
5: Um Pix aí.
0: Um abraço, minha querida, tudo de bom pra você, pra família. Obrigado pela audiência, continua com a gente aqui, viu?
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0: 8 minutos faltando pras 10. Felipe Araújo, estranho de novo. Bom dia.

0: Nativa é tudo e muito mais, as melhores músicas te fazendo companhia na sua melhor manhã, hein? A sua melhor quinta-feira, claro, em companhia da Nativa. Hoje, dia 21 de maio de 2026. 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Já já na programação ela tá chegando, a boiadeira mais fácil. Famosa do Brasil.
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0: Meus amigos e minhas amigas, 10 horas e 3 minutos, obrigado por estar com a gente, por sintonizar aqui, 105.7 FM, obrigado pela sua audiência, obrigado pela sua companhia. 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Vem junto comigo, a sua melhor amiga no Oeste do Estadão de Santa Bela Catarina é a sua Nativa. 105.7 FM no rádio e também no portal, estamos lá, cliquenativa.com.br. 10 e 4 da manhã, vamos ao último bloco de previsões astrais, saber agora o que os astros têm a dizer para você de Sagitário, Capricórnio, Aquário e Peixes.
20: Sagitário.
0: Alô, sagitarianos, alô, sagitarianas, atenção, entre Lua, Marte e Plutão pode instigar uma busca impulsiva por satisfação pessoal. Tal comportamento pode indicar carências não bem resolvidas. Não recorra a soluções temporárias que afetem seu equilíbrio financeiro. O céu sugere a busca pela tranquilidade no autocuidado físico e também emocional, hein? Tá bom, Sagitário?
20: Capricórnio.
0: Capricornianos e capricornianas, é o seguinte, ó, o céu do momento para você, com Lua, Marte e Plutão tensionados, parece sugerir alguns desafios que podem tirá-lo da zona de conforto. Tá bom, Capricórnio? Então, a ansiedade, também a impulsividade, podem se tornar obstáculos a serem abordados com atenção. Tente controlar o seu ritmo e aprimorar as suas estratégias perante mudanças. Não se apresse. Tudo tem o seu tempo. Tá bom, Capricórnio? É o recadinho para você na manhã desta quinta-feira.
20: Aquário.
0: Aquarianos, aquarianas, olha, hoje, o dia de hoje traz desafios no cenário astrológico. Aquário, Lua, Marte e Plutão sugerem a necessidade de clareza e objetividade em suas expressões. Diminua, portanto, o drama. Estude verdadeiramente antes de expor as suas ideias. Encare as possíveis críticas como uma maneira de aprender e também de evoluir. Tá bom, Aquário? É o recadinho dos astros para você no dia de hoje.
20: Peixes.
0: Piscianos e piscianas, última previsão do dia. Os astros para você de peixes sugerem momento de desafios em relação às questões materiais para você de peixes. Atenção entre Lua, Marte e Plutão pode sinalizar contratempos nas finanças. O equilíbrio interior é peça-chave para encarar este período com clareza e também bom senso. Ok, peixes? É o recadinho para hoje. As previsões astrais retornam amanhã, sexta-feira, na Nativa, a partir das 9 horas da manhã, tá bom?
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0: Bom dia, Nativa! 10 e 6, ela, Ana Castela. Curte aí.

0: Nativa é tudo e muito mais. César Menotti e Fabiano, fica comigo, música linda, hein? Você conferindo junto comigo nesta manhã maravilhosa de quinta-feira na programação Nativa. E eu quero saber se você já mandou mensagem de áudio, 3340-1616. Não mandou ainda? Manda, que hoje tem Pix premiado pra você.
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0: Ativa é tudo e muito mais emoção, alegria, informação, descontração, muito mais entretenimento na sua manhã de quinta-feira. Você que está aí juntinho comigo, sintonizando 105.7, também se conectando pelo portal cliquenativa.com.br. Meus queridos e minhas queridas, é hora de você manter-se bem informado.
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0: Vamos então com as últimas da hora na programação Nativa. Flávio Bolsonaro troca coordenador de comunicação de pré-campanha após crise com Daniel Vorkaro. Marcelo Lopes afirmou que a decisão de sair foi pessoal e explicou que pretende dedicar mais tempo à própria empresa. Nos bastidores, Aécio já admite a articulação para ser lançado ao Planalto. O movimento nasceu após vácuo criado com crise envolvendo Flávio Bolsonaro do PL. Influencer Deolane Bezerra é presa em operação contra o PCC em São Paulo. São cumpridos 6 mandados de prisão preventiva e a advogada foi presa na manhã desta quinta-feira. Polícia Federal rejeita a delação premiada de Daniel Vorkaro. A avaliação é de que o ex-banqueiro omitiu muitas informações. E a China autorizou 3 frigoríficos brasileiros a retomarem as exportações de carne bovina para o país asiático. Eles estavam com os embarques suspensos desde março do ano passado por órgãos de controle chineses. Entre as unidades liberadas está a fábrica da JBS em Mazorlândia, em Goiás, considerada a maior processadora de carne do mundo. Também foram reabilitadas plantas da Frisa, em Minas Gerais, e da Bom Marte, em São Paulo. O anúncio ocorreu ou ocorre em meio à viagem do ministro da Agricultura, André de Paula, a Pequim, onde o governo brasileiro tenta habilitar outras 33 unidades. O Brasil é o maior exportador mundial de carne bovina e tem na China o seu principal destino. São as informações da hora e a qualquer momento nós voltamos com mais notícias na programação.
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0: 10h19 da manhã. Marília Mendonça, te amo demais. Bom dia.

0: Nativa é tudo e muito mais emoção, muito mais música boa pra você, meu amigo, pra você, minha amiga ouvinte, que nos faz companhia, esta belíssima companhia todos os dias, em 105.7 FM, pelo rádio, e também através do portal cliquenativa.com.br. Deixa eu ouvir a nossa audiência, está mandando recado, afinal de contas, hoje tem Pix premiado Nativa, bom dia.
1: Bom dia. Aqui
0: bom dia.
1: Gostaria de participar do sorteio do Pix.
0: Valeu, Lourdes.
1: Sabia?
0: É?
1: Ai, obrigado.
0: Valeu.
1: Por me atender.
0: Show de bola.
1: Eu desejo boa semana para vocês, que Deus abençoe vocês sempre.
0: Amém, dona Lourdes. Obrigado pelo carinho e pela companhia, viu? Boa sorte aí, ó. O nomezinho já tá aqui cadastrado, viu? Oi, Dirley, bom dia.
2: Bom dia, Nativa.
0: Tudo bem, querida?
2: Pizza de leite do bairro, mas tinha um bom trabalho, meu amigo Fernando.
0: Valeu, Dirley. Abraço para você. Obrigado pela companhia, bom dia, meu nome é Ana Paula Vieira, ligada na programação, me dá esse Pix aí, um abraço pro meu esposo Diego, fala Diegão, como é que tá meu querido, obrigado pela companhia, um abraço pra você, pra família também, obrigado pela audiência, um abraço aí pro Diegão, um abraço pra Ana Paula, essa família aí maravilhosa, sempre ligadinha na programação Nativa, um forte abraço, quem mais tá por aqui, oi Pita, tudo
3: bom
0: bem?
3: Bom dia Nativa,
0: bom dia.
3: Pita Paris, eu tô centro de Xoxerê.
0: Coisa boa, valeu, obrigado hein.
3: Bora lá fazer Pix
0: bora,
3: Nativa
0: bora.
3: De 100 reais,
0: gratidão. Valeu querido. Abração pra você. Oi, Ivone, como é que você tá, querida? Bom dia.
4: Bom dia. Mais um Pix Nativa.
0: Valeu.
4: Pra mim, Ivone.
0: Show de bola. Valeu, Ivone. Abraço pra você.
4: Joaçaba, Santa Catarina.
0: Alô, Ivone em Joaçaba, curtindo a programação. Tá lá, no, com o aplicativo ligadinho, hein? Alô, Ivone. Abração pra você, querida. Obrigado pela participação. Valeu pela audiência. Acessa lá, cliquenativa.com.br. Oi, Sabrina, tudo bem?
5: Bom dia.
0: Bom
5: Sabrina,
0: dia.
5: Nossa Senhora de Lourdes, gostaria de estar participando... No sorteio faz o Pix Nativa.
0: Valeu, querida. Grande abraço pra você e boa sorte aí, viu? 10h27 da manhã tem Gustavo Lima, Retrovisor. Bom dia.

0: saudade da morena de Goiânia, hein? Hugo Guilherme com Maiara e Maraíza aqui na programação nativa. Bom dia pra você, excelente quinta-feira. Obrigado pelo carinho da sua audiência, viu? Agora 10 horas e 33 minutos e olha, a Feira Super Casa começa hoje em Chapecó. 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
4: Nativa é tudo e muito mais, emoção, música boa, informação, descontração, entretenimento, o que você gosta tem aqui na sua Nativa e música boa, hein? 21 minutos faltando para as 11 horas da manhã, bom saber, bom ter você aí do outro lado curtindo a programação Nativa, que bom saber da sua maravilhosa companhia e audiência. E agora, meus queridos, é hora de homenagear os nossos amigos e amigas que hoje estão completando mais um ano de vida. Parabéns para você. Parabéns para Denise Ribeiro, parabéns para Aline Cassanelli, parabéns para Camila Marque, parabéns para o Anderson dos Santos, parabéns para João Figueira, parabéns para Alica Zanella, a Thaís Burtuli, ou Burtuli, né? Ah, parabéns também para Eliana Serino, parabéns para o Oraides Trevisol, parabéns para você, Morgana Zampieri também, parabéns. Ao padre Claudir Meotti, hoje completando também mais um ano de vida. Iraci Rodrigues, parabéns. Cauã Wesley, também parabéns para você. Lourdes de Quigiovani, parabéns para você. Marivone De Marco, Bruna Arno Villani, parabéns também. A Gi Wolf, parabéns para você. A Lê Pinheiro, a Edi de Bétio, né? Edi, parabéns para você também. A Julie, também hoje completando mais um ano de vida. Cláudio Cleci Marque. Fabiana Farias, hoje completa mais um ano de vida. Edmauro Novaes e também Jucemar Luz. Aos nossos amigos e amigas que hoje estão completando mais um ano de vida. Saúde, paz, sucesso, muitas alegrias, muitas coisas boas. E que as bênçãos de Deus estejam sobre vocês neste e em todos os dias de suas vidas, viu? Essa é a sua Nativa. Vem junto, aumenta o volume. Muito mais amor, muito mais paixão, muito mais música boa. Entendeu?

A Nativa é tudo e muito mais pra você que tá junto comigo aí. Obrigado pela audiência maravilhosa, obrigado pela sua companhia sensacional nesta bela manhã, belíssima manhã, inclusive, né, de quinta-feira. Agora 10 horas e 52 minutinhos. Meus amigos e minhas amigas, olha, infelizmente não deu tempo de rodar todas as participações desta manhã para o Pix Premiado Nativa. Fica triste não, viu, se você não ouviu a sua participação aqui no ar ao vivo. Vai ficar pra tarde, viu? À tarde o Thiagão também atende você ao vivaço aqui na programação, logo mais às 2, porque o sorteio rola na parte da tarde hoje, viu? Hoje tem o sorteio do Pix Premiado na parte da tarde com o Thiago Freitas. Eu quero agradecer imensamente seu carinho maravilhoso e mais um belo dia, mais uma bela manhã de quinta-feira. Se Deus nos permitir, amanhã eu estarei de volta aqui na programação. Daqui a pouquinho tem o Te Amo Pra Sempre, as mais belas mensagens de amor do rádio pra você curtir. E tem também o Aconteceu Comigo, combinado? Fiquem todos com Deus, grande abraço. Ó, se você não ouviu a sua participação hoje, ah, mas o pessoal ali não abriu a minha participação, fica triste não, viu? Tá aqui, ó, registrado. À tarde, o Thiago Freitas assume a programação e atende a sua participação no WhatsApp Nativa, 3340-1616. Continua participando, continua mandando mensagem, que logo mais à tarde tem sorteio na programação, tá bom? Fiquem todos com Deus, grande abraço e até mais. Tchau, tchau.

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0: Existem coisas na vida que devem ser inegociáveis. A nossa paz, o nosso bem-estar e a nossa evolução. Não se negocia o próprio crescimento por alguém, sabia? Não se renuncia ao próprio equilíbrio para fazer alguém ficar. Lembre-se bem disso. Tudo que custa a nossa felicidade é caro demais. Porque aquilo que é para nós jamais nos custará a vida, a alegria. A alegria da vida que merecemos viver, que é em paz e cheio de felicidade.

A Nativa é tudo e muito mais. Recordar os bons momentos através da música. Lembrou dessa? Eduardo Dusek com Aventura. Viver é uma grande, deliciosa aventura a cada dia, a cada minuto, com cada pessoa que cruza o nosso caminho, né? E tem aquela pessoa bem especial, que mexe aí com as suas emoções, com seu coração. Merece um recado, né? O Júlio já aproveitou para mandar um recado especial aqui para Denise. 9198-406-9646, nosso WhatsApp, tá? Recado do Júlio. Meu amor, espero que você nunca duvide do quanto eu te amo. Você tornou a minha vida num paraíso. E ao seu lado, eu me sinto seguro, calmo. Te agradeço muito por ter me dado a honra de ser pai de 3 filhos maravilhosos. Cauane, Davi e Ana Júlia. Se eu pudesse, eu daria o mundo para vocês. Porque ver a minha família feliz é o meu maior orgulho e a minha realização nessa vida. Bonita declaração, Júlio. Um beijo para você e para sua família, viu? Da Pamela para Juliana. Que o nosso amor continue sendo sempre a nossa melhor escolha. E que nunca falte respeito, união e vontade de continuar a nossa caminhada juntas. Você é incrível e é muito importante para mim. Te amo. Da Solange para o Valdeci. Desde que você entrou na minha vida, cada momento tem sido especial. Você é meu grande amor. O seu abraço hoje é o meu refúgio. Que Deus nos permita compartilhar muitos anos e vários outros momentos juntos. Porque é desse jeitinho que eu te amo.

fica melhor assim, né? Tem recado especial aqui do Leandro pra Laura. Eu te amo tanto, mas tanto, que é até difícil expressar em palavras tudo que eu sinto por você. Eu quero passar a vida toda ao seu lado e eu prometo retribuir toda a felicidade que você me traz. Quero viver esse amor intensamente, sem pressa, da forma que sempre falamos. Lembra quando éramos apenas amigos no ensino médio falando sobre amores? Então, quero fazer você viver o sonho. Te amo, viu?

0: no tempo. Vamos lá para 1991 com Paulinho Abdul, Rush, Rush. 11h40 tem a história do Aconteceu Comigo, também para mexer com seu coração. E eu preciso da sua ajuda para a gente falar com a Kátia, que é a dona da história de hoje, viu? Agora tem o Manolo aqui para me ajudar. Bom dia, Manolo.
1: Bom dia, que história. Hoje é alegria poder falar contigo, com toda a audiência aqui da Nativa. Eu tô aqui para falar de uma coisa que eu acho muito importante: a saúde, a prevenção, o cuidado do nosso corpo. É, nós teremos uma única morada, verdadeiramente, que é o nosso corpo.
0: Até
1: a nossa
0: fim da
1: casinha.
0: Vida, é verdade.
1: A gente precisa cuidar. E o papel do magnésio é justamente melhorar as funções metabólicas. Melhora muito, por exemplo, eu gosto de um termo, a gente sempre fala do mineral da vida.
0: Sim.
1: Mas eu gosto de um termo, quando a gente fala do magnésio, que é o maestro. É o maestro dos minerais. Sem cálcio, você pode ter sérios problemas, pode calcificar suas veias, suas artérias. Se você só usar o cálcio sem o magnésio. O magnésio, ele ajuda nessa função do cálcio. Então, olha só, ele é importante para o sistema imunológico, aumenta a imunidade. Ele melhora as nossas funções cerebrais, funções cognitivas, concentração, foco, memória, melhora demais a produção da melatonina, que é o hormônio do sono.
0: Cuida de tudo, né?
1: Melhor. Ele cuida de mais de 300 reações. Então, são importantes justamente nas funções das vitaminas, dos sais minerais. E o nosso corpo não produz magnésio, a gente tem que repor.
0: Sim.
1: E o nosso magnésio, ele tem o que a gente chama de biodisponibilidade, resposta rápida. Por isso, Gique, quem sofre com insônia consegue dormir bem, tem mais energia, tem mais disposição, combate o cansaço, a fadiga. Esse mineral é muito importante.
0: E resolve mesmo, viu? Olha, tem um depoimento aqui do Joaquim que eu vou colocar para todo mundo ouvir. Ele sofria muito com dor crônica. E olha o que aconteceu.
2: Eu comprei o magnésio e vendo os testemunhos das pessoas que compraram, eu trabalho sentado entre 8, 10, 11 horas todos os dias, né? E nisso trouxe alguns problemas, né? Dor no pescoço, nas costas, lombar. E eu tinha, né, um problema assim, crônico de gota. Quando eu ficava em pé, eu não conseguia ficar muito tempo em pé. Quem tem sabe como funciona. O que que acontece? Eu comprei o magnésio, chegou dia 5 agora de maio. 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No outro dia pela manhã, já não tive mais nenhuma dor.
0: Olha isso. Olha o resultado. Quanta gente ouvindo esse depoimento tá na mesma situação que ele tava,
1: sim,
0: né?
1: Você viu o resultado rápido? Ele falou, tomou num dia, no outro dia ele já melhorou. Por quê, Gi? O nosso é diferente desses remédios, desses magnésios que tem em farmácia. O nosso magnésio, ele tem o que a gente chama de biodisponibilidade, é a resposta rápida. A gente tem esse cuidado de trabalhar essa molécula justamente para melhorar. Aliviar dor, tratar o processo inflamatório, ajuda no processo de lubrificação das nossas cartilagens, ajuda a fortalecer os ossos e os músculos.
0: Olha aí.
1: O magnésio, ele trabalha na molécula do ATP, então é força muscular, é resistência muscular. E o grande detalhe, Gi, é que você tem um mineral que, para quem tem reumatismo, hérnia de disco, gota, esporão. Você viu, ele falou da gota?
0: Também, né?
1: Sabe o que acontece com a gota? O excesso de ácido úrico ataca. E a pessoa tem dificuldade de sentar, ficar de pé, caminhar, dores nas juntas. Então é muito importante usar esse mineral da vida, que ele tem transformado a vida das pessoas e melhorado a qualidade de vida.
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0: Mano.

0: Nativa, meu nome é Evelyn e o meu recado vai pro Evandro, meu namorado. Estamos juntos há 2 anos, mas todas as vezes que eu vou te encontrar, me sinto como na primeira vez. Te amo mais que ontem e menos que amanhã.
1: E aí, meu irmão?
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1: Vai ficar olhando, vai levar essa joia pra sua casa.

0: 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Esse encontro lindo de Fernando e Sorocaba com Jorge Mateus. Bom rapaz. Vem ouvir a história da Kátia, que ela precisa de um conselho sobre um rapaz aí, mas tem que ouvir a história para poder ajudar. Já já não aconteceu comigo.
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1: Hora de conhecer a história da Kátia. Ouvi com muita atenção, com muito carinho, que ela tem uma dúvida no coração e precisa de ajuda. Pessoal do YouTube, Rede Nativa Oficial, também já chegando aqui para nossa live. E todos curiosos para conhecer mais uma história, né? Ah, o coração, hein, Kátia?
2: Pois, Gi, pode me chamar de Kátia. Eu tinha apenas 15 anos quando me casei pela primeira vez. Me casei com o Sérgio motivada pela paixão, mas principalmente movida pelas circunstâncias. Eu engravidei do meu namorado e naquela época era a melhor saída. E de verdade, eu acreditava que poderia ser feliz. Mas o Sérgio foi um homem que me fez sofrer muito. Nosso relacionamento durou 11 anos. Tive 2 filhos. Mas meu marido nunca prestou. Ele vivia me traindo e ainda me torturava contando detalhes das outras mulheres e de tudo que ele fazia com elas. Eu era muito nova e não tinha coragem de tomar uma atitude. Então eu sofria calada. Com 10 anos de casamento, exausta de ser traída e humilhada, eu comecei a reagir.
3: Eu não aguento mais isso, Sérgio. Um dia eu ainda pego os nossos filhos e eu vou embora dessa casa. Me livro disso tudo. Me livro de você.
4: Ah, tá bom, viu, Kátia? Ah, duvido que você vá embora. Eu sei que você precisa de mim. Você vai sair com essas crianças pra quê? Só se for pra passar fome, né?
2: Eu tinha medo das ameaças que o Sérgio me fazia. Eu fui uma mulher covarde e refém daquele homem. Até que um dia o cansaço foi maior que o medo e eu senti uma pontinha de coragem. Uma pontinha que bastou para que eu fizesse o necessário. Peguei meus filhos, algumas roupas, só o essencial. E fui para casa da minha mãe, que morava em outra cidade. Eu consigo me lembrar até hoje do que eu senti no trajeto até a casa dela. Um frio na barriga. Uma leveza no corpo. Parecia até que o ar que eu respirava estava mais puro. Ele chorou, pediu para eu voltar. E eu, mesmo com receio do que estava por vir, e daquela velha frase reverberando na minha cabeça, ruim com ele, pior sem ele, pela primeira vez eu pensei em mim e consegui dizer não. Acho que consegui porque já não amava mais o meu marido. Eu senti necessidade de me reencontrar, de resgatar a minha autoestima, de fazer algo por mim e também pelo futuro dos meus filhos. Mas eu sabia que não ia ser fácil. Tive que começar arregaçando as mangas. Eu nunca tinha trabalhado na vida, mas foi a luta atrás de algo que pudesse e soubesse fazer. Peguei algumas casas para fazer faxina e, como sempre gostei de cozinha, pouco tempo depois, uma das minhas patroas me ofereceu um emprego no restaurante dela. O trabalho era puxado. De dia eu cozinhava e à noite eu limpava tudo para o dia seguinte. Eu trabalhava tanto que, quando dava o meu horário, o meu único desejo era chegar logo em casa para dar um beijo nas crianças, tomar banho e descansar. Sair para me divertir de fim de semana? Nem pensar. As pessoas não se conformavam de me ver naquela rotina exaustiva. Minha irmã mesmo vivia querendo me tirar de casa.
5: Oiê, tá vindo pra casa?
6: Tô. Tô no ônibus já, morta.
5: Ah, não. Nem vem. A gente combinou, Kátia. Amanhã é só folga. Se você não for na festa comigo, eu não vou também.
6: Tá bom, eu vou. Mas eu quero voltar cedo, preciso descansar.
2: Cheguei em casa, me arrumei rapidinho e fomos pra festa. Minha irmã, toda animada, chegou e já foi pra pista dançar. Eu fui procurar uma cadeira pra sentar. Ela ficava me chamando de longe e alguns caras até me convidaram pra dançar, mas eu só pensava na minha cama. Umas 2 horas depois, a Karina já estava enturmada. Então eu resolvi ir embora. Mas quando eu me levantei, eu vi um rapaz me olhando. Ele começou a andar na minha direção E naquele momento, não sei porquê, meu coração começou a acelerar. Acho que eu nunca tinha sentido aquilo, nem pelo Sérgio. Parecia que meu coração ia saltar pela boca.
7: Oi, linda.
2: Oi.
7: Tudo bem? Qual o seu nome?
2: É Kátia, e o seu?
7: O meu é Juliano. Dança essa música comigo?
2: Ai, é que eu trabalhei tanto hoje, eu tô tão cansada. Eu já tava indo embora.
7: Poxa, que pena, mas já que você não quer dançar, eu posso ao menos te fazer companhia e te levar pra casa. O que você acha?
2: Não precisa, obrigada.
7: Olha, eu não sou nenhum louco não, tá? Você pode confiar em mim.
2: Decidi aceitar a companhia dele. O Juliano foi muito educado. Conversamos um pouco no caminho, e quando chegamos em frente à casa da minha mãe, eu quis retribuir a gentileza dele e o chamei para qualquer dia conhecer o restaurante. Ele prometeu que iria. E quando estávamos nos despedindo, confesso que eu já esperava um beijo na boca. Mas foi melhor do que isso. Ele foi um cavalheiro. Se despediu dando um beijo na minha mão. Nossa, ele conseguiu me surpreender. Passei meu dia de folga com a cabeça naquele homem tão gentil. No dia seguinte, fui trabalhar toda feliz, pensando que iria vê-lo no restaurante. Mas o expediente acabou e ele não apareceu. Quando estava indo embora, muito cansada e meio chateada, o Juliano estava do outro lado da rua parado, todo lindo, me esperando. E de novo veio aquela sensação de tremedeira por dentro. Fomos até a praça da cidade e conversamos um pouco. Nesse dia, sim, finalmente nos beijamos pela primeira vez.
7: Eu tinha certeza.
2: O quê?
7: Que o seu beijo era bom. Agora eu vou querer te beijar todo dia. Eu posso te chamar de minha namorada?
2: Ah, eu não sei se é uma boa ideia.
7: Ah, deixa, vai. A gente vai com calma.
2: Deixei. Me deixei ser levada por ele. Senti que ia fazer bem. Só não conseguimos ir muito devagar, não. Namoramos mesmo. A minha felicidade era tanta que não cabia no meu peito. Afinal, o Sérgio, meu ex, foi meu primeiro e único namorado. Mas não tinha nem comparação. O Juliano me tratava feito princesa. Coisa que o Sérgio nunca fez. Nem no comecinho do namoro. O Juliano me buscava todos os dias no trabalho. Me enchia de presentes. Ele cuidava de mim. Meus filhos logo se apaixonaram por ele também. E em questão de meses, nós já estávamos morando juntos. No começo, alugamos uma casa bem pequena, mas até que nos ajeitamos bem. Às vezes, parecia que eu estava sonhando, vivendo com um homem tão carinhoso comigo. A gente nunca brigava. Eu não estava acostumada. A nossa maior vitória foi construir a nossa casa com 3 dormitórios. Um sonho que realizamos depois de 8 anos juntos. Com o tempo, conseguimos comprar um carro também. Só que na mesma época, a minha mãe descobriu um câncer na tireoide. E a minha vida virou do avesso. Era o trabalho, as crianças, mas principalmente era a minha mãe. Como a minha irmã tinha ido morar longe, ela só tinha eu. Então eu larguei tudo para me dedicar à saúde dela. Em casa, meus filhos, já adolescentes, se viravam bem. No restaurante, antecipei as minhas férias para acompanhar minha mãe no tratamento. E foi aí que eu percebi o Juliano meio distante e um tanto quanto desinteressado em me ajudar. Mas eu imaginei que era por causa da mãe dele que tinha falecido de câncer. Então eu respeitei, dei espaço para ele. Talvez tenha sido um erro, mas eu fiz o que eu achei que deveria fazer. Um dia, antes da minha mãe fazer a cirurgia que precisava para salvar a vida dela, eu estava em casa fazendo uma malinha de roupas para ficar com ela no hospital. E o Juliano insistiu em conversar sério.
7: Kátia, a gente precisa conversar.
2: O que foi, amor? Precisa ser agora? Eu tô com a cabeça na cirurgia da minha mãe.
7: Então, Kátia, eu sei, mas eu já tô segurando isso faz tempo. E eu preciso te falar.
2: Ah, então fala, vai. O que, que foi, Ju?
7: É que eu não sei mais se eu amo você.
2: Imagina como eu fiquei. Mas como eu não tinha tempo e muito menos cabeça para discutir a relação e já estava acostumada a certas canalices, eu fui bem direta com ele.
3: E você tem certeza do que sente pela outra?
7: Também não. Desculpa fazer isso assim, nesse momento seu. Mas eu tô confuso. Eu preciso de um tempo.
3: Olha, Juliano, eu sempre fui muito sincera com você. Eu te falei. Traição eu não aceito.
7: Mas eu não te traí. Eu juro. É que ela mexeu.
3: Eu não quero saber. Era só o que me faltava agora. Você vir me falar do que gosta na outra. Eu não vou passar por isso de novo. Escuta aqui, Juliano. Amanhã de manhã eu vou para o hospital. E quando voltar para essa casa, eu não quero mais você aqui.
2: Naquele momento, o meu objetivo era cuidar da minha mãe. E graças a Deus, a cirurgia dela foi um sucesso. 4 dias depois, saímos do hospital e eu resolvi levar a minha mãe para ficar em casa. Ficaria mais fácil para ajudá-la na recuperação. O Juliano cumpriu o combinado e foi embora. Foi para casa de um amigo dar um tempo, como ele mesmo disse na mensagem que me mandou no dia que saiu de casa. Esse amigo nosso me procurou e me contou que a tal mulher que estava virando a cabeça do Juliano estava indo embora da cidade. Ela era noiva e escolheu se casar. Não sei de verdade o que rolou entre ela e o meu marido. Ele jura que não aconteceu nada físico. Mas se teve espaço para ele ficar confuso enquanto estávamos casados, considero que houve traição, sim. Logo que ele foi embora de casa, eu não tive tempo de entender tudo e nem mesmo de sentir. Estava tão focada na saúde da minha mãe que me deixei de lado. Mas 2 meses depois, com a vida voltando à rotina, a minha ficha foi caindo. E aí eu comecei a sofrer por tudo que estava acontecendo de novo comigo. É muito triste você tentar ser feliz, você pensar que estava sendo feliz e fazendo o outro feliz, e de repente descobrir que você está sozinha nessa. Me senti muito solitária em relação aos meus sentimentos. Eu amei sozinha. E mais do que isso, apesar do que tinha acontecido, eu percebi que estava sofrendo demais com a falta do Juliano. Eu não comia, não dormia direito, estava desconcentrada no trabalho, irritada com os meus filhos. Tudo fora de controle.
8: Nossa, mãe, você anda muito chata.
3: Eu sei, filho. Ai, me desculpa.
8: Você e o Juliano deviam voltar. Com ele, você era feliz, mãe.
3: Ah, mas as coisas não são tão simples assim. Mas olha, prometo que eu vou melhorar. Isso vai passar.
2: Pensei comigo, eu não posso ficar assim. Eu já saí de um buraco maior. Eu preciso reagir. Preciso me sentir leve de novo. Se ele não me ama mais, eu me amo. Eu vou viver feliz sozinha. Sou uma mulher independente. Eu sei que eu consigo. Agora, aqui escrevendo isso, parece que foi fácil, né? Mas não foi, não. Eu não consegui tomar nenhuma atitude nesse sentido. Eu estava fingindo que estava tudo bem. Estava apenas ligada no automático, cumprindo ali as minhas funções de mãe, de filha e de profissional. A Kátia, mulher, estava ali, sofrendo de amor por um homem que se envolveu com outra e que a abandonou num momento muito difícil. Essa é a verdade. Eu não estava superando. No fundo, eu ainda estava vivendo escondida naquele buraco cavado pelo Juliano. Só quem me conhece bem e convive comigo percebe que eu não estou bem. Agora, nas redes sociais, eu continuei com minha vida plena e absoluta, só postando momentos felizes. E claro, o Juliano estava vendo tudo.
7: Oi, Kátia. Tudo bem? Eu vi suas fotos no Instagram. Vi que você tá tão linda, tão feliz, e eu aqui todo arrependido da besteira que eu fiz. Tá doendo demais ficar sem você na minha vida. Eu só queria que você soubesse isso. Tá legal?
2: E a minha dor, como é que fica? O que eu faço com o amor que ainda grita aqui no meu peito? Confesso que eu não sei. Eu tento, mas eu não sou essa mulher assim tão cheia de amor próprio. Sinceramente, eu tenho pensado muito em dar mais uma chance pra nós. Quem sabe a gente deixando as coisas bem claras, abrindo o coração com muita sinceridade e respeito, a gente não consiga trilhar uma nova história juntos. Será que isso é ilusão minha? Será que vale a pena tentar? Ou eu vou me machucar mais uma vez? Me ajuda, Nativa.
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1: 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Acabamos de ouvir a história da Kátia, que precisa de ajuda pra gente clarear aí os pensamentos e os sentimentos dela. Você consegue? Manda seu áudio aqui no 9198-406-9646, tá? Valendo esse aqui, o WhatsApp de promoção da Nativa hoje, tá? 9198-406-9646. Também na live do YouTube, Rede Nativa Oficial, pessoal que ouviu a história. Vamos bater papo, vamos conversar e vamos ajudar a Kátia.

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21: História da Kátia? E agora? Seguir a razão ou o coração, hein?
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21: Kátia, querida, já passou por tanta coisa nessa vida, né? Se casou aos 15 anos porque estava grávida com o Sérgio, manipulador, né? Torturador ali, psicológico dela. Traía a mulher e ainda queria contar detalhes da traição. Até que chegou uma hora que ela não aguentou mais. Pegou o fiozinho de força que ela tinha ali no coração, pegou os filhos e foi cuidar da vida. Até que se dedicou ao trabalho durante muito tempo, né? Querendo dar uma boa vida pro filho, pros filhos, criando ali uma autoconfiança, como é importante, né? A gente tem que ter a certeza dessa força de se livrar de relacionamentos tóxicos. Conheceu o Juliano. Que deu uma pisada na bola ali, né? No momento em que ela mais precisou, estava ali focada em acompanhar a mãe que estava passando, ia passar por uma cirurgia, contou que não tinha certeza sobre o amor. Ela continuou firme cuidando da mãe. Juliano foi embora porque ela ficou muito triste com tudo, né? Mas agora está arrependido, querendo voltar. Ela sente falta dele. E o que ela faz agora? Com medo de sofrer tudo de novo, né? Se fosse você, dava mais uma chance pro Juliano e para esse amor deles ou não? Aqui na nossa live do YouTube, opiniões divididas. Mas tem gente bem consciente, viu, Kátia, falando para você conversar com o Juliano. Para sentir se ele realmente tá afim de voltar. Para deixar claro também o que te magoou, né?
23: Eu diria para ela não dar chance nenhuma. Primeiro porque é muito doida, já sofreu uma vez, sofreu a segunda vez, ela vai sofrer de novo porque quem faz não deixa. Então para ela não sofrer, eu dou minha opinião que ela faça como eu. Continue no trabalho dela.

0: eu quero dizer pra essa amiga é que ele só quer ela de novo porque a outra resolveu casar, seguiu o noivado dela e deixou ele. A gente nem sabe se teve relacionamento, né? Enfim, ele tá atrás dela porque a outra foi embora. Aí é vai dela, né, Gi?
1: Se quer saber de mim, pergunte para mim.
2: Nada disso.

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1: 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O amor de Diego e Victor Hugo, Tubarões.
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1: 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Ai, ai, estamos aqui, depois de ouvir a história da Kátia, conversando sobre tudo que ela contou, né? Do relacionamento com o Sérgio, um relacionamento tóxico, mas ele é o pai dos filhos. Ela teve coragem para sair desse relacionamento. Aí conheceu o Juliano, que tratava ela totalmente diferente do Sérgio, né? Como ela realmente merece, com carinho, com amor, com respeito. Mas aí teve um episódio da mãe dela ficar doente e ele se distanciar, né? Dela, do relacionamento. Até que chegou ao ponto de falar para ela: olha, eu tô interessado por uma outra pessoa. Só que a outra pessoa era casada e foi embora da cidade. E a Kátia colocou ele para fora de casa, não quero sofrer tudo de novo. Só que agora, vendo as fotos dela feliz nas redes sociais, ele quer voltar. E ela tá indecisa, porque diz que sente falta dele. Tem gente que é assim, ó, não, pisou na bola uma vez, nunca mais, me traiu, não volto. Mas tem gente que acha que ela tem que dar uma segunda chance. Conversando, impondo aqui, né, tudo que ela sofreu, tudo que ela não quer para a vida dela. Sabe a conversa sincera que todo casal precisa ter quando tem algum problema? Será que faltou isso aqui no relacionamento deles? A Lúcia comentando na live: tem uma boa conversa com ele. Percebo que os dois estão sofrendo. Dá mais uma chance, ainda, se ainda existe amor, né? Mas ainda fica atenta ao comportamento dele. Esteja preparada, né?
3: Eu, se eu fosse a Kátia, não perdoava esse rapaz, não.
1: Não?
3: Ele só procurou ela porque a outra resolveu ir embora com o noivo dele. É uma opinião minha, né? Porque se ele deixou ela no pior momento da vida dele, dela, cuidando da mãe dela, o que, que ele não pode fazer depois?
1: Dá pra confiar em quem largou a sua mão na hora que você mais precisou? O que você faria, hein?

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4: Acabou a espera. Saiu a lista dos 26 convocados que vão defender o Brasil na Copa do Mundo dos Estados Unidos, do México e do Canadá. E pra surpresa de muitos, Neymar foi convocado para o seu quarto Mundial. O craque do Santos junta-se ao grupo dos outros 25 jogadores que se apresentam dia 27 na Granja Comari, no Rio de Janeiro.
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10: 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O evento reuniu professores, estudantes, egressos e convidados para homenagear a trajetória da graduação e reforçar a importância da profissão para o agronegócio e a sociedade. Ao longo de 2 décadas, o curso contribuiu para a formação de profissionais voltados à inovação, sustentabilidade, produção e bem-estar animal, fortalecendo o desenvolvimento regional e as cadeias produtivas do setor agropecuário. Durante a programação, ex-coordenadores, professores e integrantes do colegiado receberam homenagens, além de um painel com ex-alunos que compartilharam experiências profissionais e histórias vividas na universidade. A coordenadora do curso, professora Tainara Basso, destacou a evolução da graduação junto às transformações do agronegócio e às novas demandas do mercado. Já a direção da Unoesc reforçou o compromisso da instituição com a excelência acadêmica e a qualificação de profissionais que atuam em diversas áreas do setor. A celebração foi encerrada com um momento de confraternização entre os participantes, marcando os 20 anos de história da zootecnia na Unoesc Xanxerê.
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1: 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História da Kátia, que pode ter acontecido com você, por exemplo. Qual a atitude que você tomou? Deu uma segunda chance para depois não ficar se martirizando, né? Ah, meu Deus. Fala não, mas depois vive sofrendo por conta disso. E se eu tivesse dado a chance? Dá a segunda chance e se a pessoa repete as mesmas atitudes, as mesmas decepções, porque tem gente que não aprende, né? E aí? O que ela faz? Tenta com Juliano de novo? Ou tenta construir novas histórias, conhecer uma outra pessoa, cuidar da felicidade? Essa força de seguir em frente você já tem, viu, Kátia? Tem gente falando, volta pro Juliano, vocês se amam, ele se arrependeu, perdoa, volta. Mas tem muita gente levando em conta aqui, ó, que ele só procurou por ela porque a outra foi embora.
2: Aconteceu a mesma coisa comigo e eu perdoei. No entanto, eu te dou dois conselhos. Primeiro, tenha certeza que ele está realmente arrependido. E segundo, pergunte a si mesma se nos momentos de dificuldades, de briga, de discussão, você não vai tacar na cara dele sobre a traição. Você não vai falar para ele, você me traiu. Se você tiver forças o suficiente para não fazer isso, perdoe. Porque somente assim vocês viverão em paz. Eu fiz isso. Valeu muito a pena, não me arrependo. Esse ano eu completo 23 anos de casada. Tem que ser forte, muito forte, para dar o perdão. Mas o perdão ele tem que vir do coração, não da boca para fora.
1: Obrigada, Érica.
3: Olha, tudo começou muito lindo, né? Parecia um conto de fadas. Depois parece que virou uma história de horror, né? Olha, se eu fosse ela, seguiria a minha vida antes só do que mal acompanhada, não é mesmo?

0: A Nativa é tudo e muito mais, o amor de Israel e Rodolfo. Moral da história. A gente está aqui conversando sobre a história da Kátia, sobre essa dúvida no coração, dá uma segunda chance ou não. Uma certeza ela já tem, né? Ela não quer sofrer tudo de novo que ela passou com o Sérgio, as traições. E o Juliano pisou na bola. Falou que não teve na traição física, mas balançou, né? E ele também deixou ela no momento em que ela mais precisava. Será que é esse companheiro que ela quer pra vida? Ele pode ter se arrependido de verdade? Conselhos aqui do pessoal que ouviu a história e tá comentando na nossa live do YouTube, Rede Nativa Oficial. Tô aqui conversando com o pessoal. Eu acho que ela deveria conversar com ele e ver o que ele fala sobre essa história toda. Faça a escolha certa. Ela disse que passou por isso, deu outra chance e eles estão juntos há 37 anos. O Carlos está aqui na nossa live achando que ela tem que dar uma segunda chance para o Juliano poder esclarecer o que realmente aconteceu.
1: Na história da Kátia, eu acho que vale a pena uma segunda chance. A gente sempre tem que apostar no amor, né? Isso é o que ela sente no coração dela, ela tem que seguir o coração.
0: Vamos ouvir a Dani, que passou por isso também?
2: Se ela não consegue viver sem ele, se ela acha que ele vai mudar, se ela acha que ele é uma pessoa boa, eu acho que ela deveria voltar, dar uma chance pra ela, porque eu sei, porque eu passei por isso, né? Tive um relacionamento 4 anos atrás, separei em setembro já pela terceira vez, ele tinha dado 2 chances e ele não melhorou. Tava sempre do mesmo jeito, só que eu gostava, voltei e me arrependi. E mesmo sabendo quem ele é, às vezes eu ainda sinto falta dele, você entendeu?
0: Ai, Dani, esse coração, meu Deus. Às vezes, a gente se engana também, né, nessa falta que sente. Sente falta de alguém que não tava ali quando você mais precisou? Sabe aquela confusão de sentimento mesmo? Por isso tem que olhar pra dentro, tem até gente falando isso aqui na live, pra Dani parar, olhar pra dentro, analisar bem o que ela sente, pra poder decidir se dá ou não uma chance. E se der a chance, tem que estar preparada pro pior, pra que essa situação possa se repetir ou não, né?

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8: 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Agradecendo sempre, né? O carinho de escrever a história, de compartilhar as dúvidas, de desabafar aqui com a gente. Como eu sempre digo, todo mundo tem uma boa história pra contar, né? Escreve a sua pra gente. Aconteceu comigo, @nativa.com.br. E foi aqui que a Kátia se sentiu à vontade para contar a história dela e para pedir um conselho, uma ajuda, né? Todo mundo falando aqui com amor, com carinho, baseado nas experiências também, né? A Marivalda, eu acho que ela tinha que tocar a vida para frente. Se ele traiu ela a primeira vez, vai trair de novo. Mas felicidade para você e para sua família, Kátia. Seja forte. Muita gente falando que ele se arrependeu, Juliano se arrependeu do que ele fez, de ter deixado ela ali no momento em que ela mais precisou, porque estava balançado por outra mulher, porque a outra foi embora. A outra escolheu casar e ele ficou chupando o dedo. Porque a Kátia também colocou ele para fora de casa e ela fez certo.
10: Na história da Kátia, eu acho que vale a pena uma segunda chance. A gente sempre tem que apostar no amor. Essa é o que ela sente no coração dela. Ela tem que seguir o coração.
8: Oi, Kelly.
11: O Juliano, ele pisou na bola. Eu acho que é claro que os dois têm que conversar muito, mas eu acho que ela tem que também se amar e se valorizar e seguir em frente. Eu acho que ela deveria não dar mais chance pra ele. O Juliano pisou muito na bola com ela.
8: Se amar e se valorizar.
12: Se eu fosse você, eu daria mais uma chance pra ele, sim. Você foi casada com ele um bom tempo, você conhece ele. Eu acho que ele foi sincero antes de te trair de verdade. Ele chegou em você, falou o que estava acontecendo. Ele se arrependeu pelo jeito. Então, eu daria uma chance. Eu acho que seria bom dar uma chance, né? Quem sabe ele precisou desse tempo pra ver o quanto ele gosta de você.

0: tem uma paz. Tem uma paz que a gente só encontra quando a gente busca lá no fundo do coração. Lá no fundo do coração de Deus. Não espere ninguém.
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1: Tomar muito cuidado, porque a gente tem que ser tratada como prioridade, não como opção. Eu acho que você tem que observar muito bem se ele não está te tratando como opção. Como a outra não quis mais, agora ele quer voltar para você para não ficar por baixo. Então, para mostrar para a outra que vocês é otário. Então, toma muito cuidado. Vai analisando, é duro quando o coração fica muito sensível, que a gente gosta, a gente sofre, mas vai observando, vai vendo. Às vezes a pessoa pode ter mudado, sim.
2: Obrigada, viu, Lu, pelos conselhos. Todos vocês que ouviram aqui a história da Kátia, muito atentos, muita gente já passou por isso. Cada um tomou a melhor decisão para o coração e para a felicidade. E é bem isso, viu, Kátia? Eu acho que essa resposta você já tem aí no seu coração. Falta coragem para você tomar atitude. Autoconfiança, mulher. Pense sempre na sua felicidade, na felicidade da sua família. Mas esse conselho foi excelente. Seja sempre prioridade. Tenha uma boa conversa, fale dos seus sentimentos, fale do que te magoou, né, das atitudes. Se você sentir que realmente vale a pena, dê uma segunda chance. Se não, vida que segue. Você pode construir novas histórias, né? Conhecer uma nova pessoa que te trate bem, que cuide de você e que viva do seu lado aí, né? Com muito amor, com muito carinho e o respeito, que é um dos pilares mais importantes da relação.
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2: Vamos de informação. O governo federal anunciou hoje mudanças para simplificar a recuperação de contas do gov.br. Olha, a partir de agora, será possível cadastrar um e-mail específico apenas para recuperação da conta. Segundo o Ministério da Gestão, com a mudança, a retomada do acesso ao gov.br será feita em minutos. O SUS adota novo exame para detectar câncer de intestino antes dos sintomas. A partir da medida, o chamado teste imunoquímico fecal, ou FIT, passa a ser o exame aí de referência para homens e mulheres assintomáticos entre 50 e 75 anos. O exame é menos invasivo e pode ampliar o diagnóstico precoce no país. Boa notícia, hein? A produção de café deve aumentar em 18% na safra 2026, quando comparado ao volume colhido na temporada passada. Caso o resultado seja confirmado, esta será a maior colheita já registrada na série histórica da Companhia Nacional de Abastecimento. A expectativa é que isso também diminua aí o preço do produto com o tempo. Ah, o nosso cafezinho, hein? 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E aí, hein, Fabi? Boa tarde.
5: Boa tarde, Gi. Boa tarde para todo mundo que está ouvindo aqui a Nativa. Bom, essa é uma questão complexa, né? E ainda assim muito comum entre os empreendedores. Então, vamos por partes. Primeiro, você tem que entender os motivos que levam o empreendedor a buscar uma linha de crédito para o seu negócio. Tem aqueles que querem comprar equipamentos novos, melhores, tem aqueles que querem investir numa expansão e também tem aquele que está passando por momentos de apuros, né, e precisa reforçar o caixa.
2: Uhum.
5: Tendo isso definido, a pessoa precisa ver qual a situação financeira da empresa dela. Tem uma reserva de emergência? A empresa tem investimentos que podem ser sacados para ajudar? Depois disso, aí sim você pode traçar uma estratégia e escolher o melhor empréstimo para o seu negócio.
2: Agora, falando diretamente sobre o empréstimo, Fabi, o que o empreendedor precisa analisar antes de fechar o negócio, hein?
5: Olha, Gi, algumas coisas são fundamentais, né? O valor total que vai ser pago, as taxas e o valor das parcelas, para ver se cabe no fluxo de caixa da empresa.
2: Uhum.
5: Também é essencial escolher aí um banco que consiga te atender rápido, né? Seja para aproveitar oportunidades ou então para sair de um momento de sufoco. 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
6: Olha!
5: E na hora de contratar, pois é, e na hora de contratar, você tem que ter em mente aí qual é a situação financeira, né, da sua empresa, e aí sim você opta por parcelas que caibam no caixa da sua empresa.
6: Olha, gente, aí, tudo bem explicadinho e tudo muito fácil também, né? Obrigada pela dica de hoje, viu, Fabi? Te espero amanhã.
5: Combinado, Gi, até amanhã então.
6: Beijo.
5: Beijo.
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0: chegou com tudo, todo produzido. Oi, Anjinho Gabriel.
1: Oi, Gislane, boa tarde. Boa tarde, Nativa.
0: Tarde maravilhosa, cheia de alegria. Montão de música boa pra te acompanhar aí, viu? E um segundo vale muito aqui na sua Nativa. Cenzão, quem quer?
1: Eu!
0: Eu também quero.
1: Mas quem quer dinheiro aqui é um segundo vale muito, valendo R$100. Só fazer inscrição no WhatsApp da promoção, não é, Gi?
0: 9198-406-9646. Não desanda, não. Vem se divertir.

0: Esse é o nome da música, tá?
1: Só verdades.
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0: Música da semana lindona com Jean Giovanni, Bruno e Marrone, Me Faz Te Odiar. Participa, quem sabe você leva hoje, hein, os R$500 da música da semana. Boa sorte, tá? 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
1: É inevitável

0: Murilo Rufi, saudade estranha.
1: Ô, Gi.
0: Conta.
1: Daqui a pouquinho, 100 reais no segundo vale muito.
0: Música fácil, hein?
1: Facinho hoje?
0: É.
1: É você que escolhe a música. Gente, não sou eu que escolho, tá? A Gislaine.
0: Às vezes é ele também.
1: Não, não sou eu não.
0: Mas essa é eu que escolhi.
1: Tá fácil hoje?
0: Pra sair logo 100 reais, é muito bom ganhar 100 reais no dia 21 de maio.
1: Verdade.
0: A gente já tá sem dinheiro, bebê.
1: É, eu sei.
0: Mas temos fofoca contigo, Rocha. Boa tarde, Gi.
2: Boa tarde, Gi. Boa tarde pra você. Boa tarde pro Anjinho.
1: Boa tarde.
2: Boa tarde pra todo mundo que tá ouvindo a Nativa nessa quinta-feira. Vamos falar sobre o cantor Belo, viu? Ele assinou mais um contrato com a Globo.
0: Aê.
2: Já tinha aquele lance da dramaturgia. Mas o que será que o Belo vai fazer nesse próximo contrato? Eu descobri e conto já já. Peraí.
0: Será que ele vai apresentar programa?
1: O especial de fim de ano.
0: Será?
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14: Olá. A hipertensão é chamada de assassina silenciosa, porque nem sempre dá sinais. Meça sua pressão regularmente. O ideal é abaixo de 12/8. Reduza sal na comida. Pratique exercícios e mantenha um peso saudável. Evite álcool em excesso e cigarro, que pioram o quadro. Medicamentos prescritos pelo médico são essenciais, se necessário. Sinais de alerta incluem dor de cabeça e tontura. Não ignore. Proteja seu coração hoje para um amanhã melhor.
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1: Quer dizer que o Belo tá com moral na Globo, é isso, Tiago Rocha?
2: Tá com tudo mesmo, Gil. O Belo tá com tudo lá na Rede Globo de televisão, terminou de fazer Três Graças, fez lá o Misael e agora o prestígio dele fez com que o Belo, além do contrato com a dramaturgia, que foi renovado por mais 2 anos,
1: olha,
2: também tem um contrato no setor artístico. Nessa área lá do artístico, o Belo deve ser um dos jurados, um dos coaches lá do Estrelas da Casa, que é o reality musical que vai voltar para a grade da Globo. Vai ser a apresentação da Ana Clara e eu tenho certeza que o Belo vai se dedicar e vai dar boas dicas. Agora, eu acho que pelo menos escolheram a pessoa certa, né, Gi?
1: Ah, com certeza. Desse assunto ele entende e ninguém discute, né? Você gosta do Belo, Gabriel?
3: Gosto do Belo.
1: Então vai dar certo.
3: Eu só não gosto desse programa Estrelas na Casa.
1: Com Belo vai ficar bom, você vai ver.
3: Será?
1: Oh.

0: com Cleiton e Romário e Zeneto Cristiano.
1: Ai.
0: Não Namora é o nome da música.
1: Não Namora, mas tem que namorar, gente. Dia 12 tá chegando.
0: É mesmo, Dia dos Namorados, com promoção incrível da sua Nativa. Aguarde.
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0: Um segundo hoje valendo R$100. Ontem saíram os R$300, né?
1: Ele todo bonitinho, animado. Só precisou ouvir uma vez e matou também. Todo mundo tava dando dica,
0: foi,
1: né?
0: Foi esperto, né? Vamos falar com ela? Claudiana Barros, boa tarde.
6: Boa tarde, Gi.
0: Tudo bem, maravilhosa?
6: Tudo ótimo. Melhor agora falando com você.
0: Oba! Vamos ganhar dinheiro?
6: Vamos sim.
1: Tá confiante, Claudiana?
6: É, tô confiante, só que a gente fica nervosa quando tá falando com vocês.
1: Então, Claudiana, ó, 3 chances pra você, tá bom?
0: Respira fundo.
1: Ouvi o trechinho da música, tem que acertar o nome do artista e o nome da música sem errar nada, tá?
6: Tá bom.
0: Então vamos lá. 1, 2, 3 e...
6: Parou.
0: 1.
1: Opa, já pela nota eu já sei quem é.
0: Deixa ela cantando um pedacinho.
6: Não,
0: né?
6: Eu quero ouvir novamente.
0: Quero ouvir novamente, direito dela, agora.
5: Parou.
1: Oh. Nossa, é difícil. Isso é um segundo?
0: Deu mais de um segundo, sabia?
1: Você acha?
0: Deu.
1: É, eu sei quem é a cantora.
6: Só mais uma vez.
0: Claudiana.
1: Isso é difícil.
0: É a última, a terceira chance, meu amor.
6: Tá.
0: Vamos lá.
5: Parou.
1: Eu sei quem é a cantora, você sabe.
0: Oh, vai entregando tudo, a boca de sacola.
1: Claudiana, quem é?
6: Ah, eu não lembro o nome da música.
1: E o nome da pessoa que canta?
6: Eu tô muito nervosa. Me fugiu da
1: chuta,
6: mente.
1: Chuta!
6: Ai, pareceu com a voz do Gustavo Lima, mas eu não tenho certeza.
0: Gustavo Lima!
1: Embaixador? Não, tava uma voz fina pra ser o Gustavo Lima.
0: Não foi, amiga, dessa vez. Ah, que pena, não vai levar o cenzão. Mas
6: o nervosismo deixa a gente até com os ouvidos sem ser.
0: Deixa.
6: Prestando muita atenção, porque a gente fica muito nervosa.
0: É verdade mesmo. Mas, ó, pela participação, você vai levar a camiseta da Nativa. E agora que você já brincou uma vez, participa outras vezes também, aí você vem mais calma, tá bom?
6: Tá bom, pode deixar, mas eu agradeço só pela participação. Todos os dias eu escuto a Nativa, todos os dias estou ligadinho aqui junto com vocês. Oh. E só em participar já estou muito feliz.
0: Ô, lindeza, participou, ganhou nossa camiseta, nosso abraço bem gostoso, tá? Um beijo.
6: Um abraço para você e um abraço pro anjinho Gabriel. Todos os dias estou ligadinha, porque eu sou muito mais Nativa. A Nativa é tudo isso e muito mais.
1: Aê! Beijo de anjo para você, Clau. Parabéns, ganhou a camiseta, R$200, então?
0: Ai, amanhã R$200, gente, que opa!
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0: Vou te falar.
1: Nativa. Eu sei quem canta.
0: Deixa eu dar tchau. Beijo, gente!
1: Beijo!

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0: 2:05, 2:05, excelente tarde pra você. Eu sou Amanda Rodrigues e te faço companhia nesse dia maravilhoso. 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
5: 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Uma excelente tarde pra você. Hoje é quinta-feira, dia 21 de maio de 2026, aos 141 dias do ano. Nós estamos na semana 21, já vivemos aí 38,6% do ano de 2026. A lua hoje é crescente e hoje é dia de quê? Dia Internacional do Chá, Dia Mundial da Diversidade Cultural para o Diálogo e o Desenvolvimento e Dia Mundial da Proteção ao Aleitamento Materno. Olha só quanta coisa tem no dia de hoje. Excelente quinta-feira para você que está no trabalho, para você que está no trânsito, para você que está em casa descansando. Queria eu, né, menina? Tá deitada no sofazinho de boa, comendo uma pipoquinha nesse friozinho, assistindo um filme de folga, tranquila. Mas tô aqui te fazendo companhia. O Thiago tá muito solícito comigo, viu? Tá emprestando vocês pra mim por um bom tempo. Fico muito feliz de estar com vocês. Faço companhia pra ti até as 6 horas da tarde. Vai ter muita música boa, vai ter muita coisa legal por aqui. Tem sorteio no final da tarde, viu? Então já manda sua mensagem pro nosso WhatsApp. E agora, sem enrolar muito mais, a gente vai tocar uma hora inteirinha de música pra você, sem intervalo comercial, pra você aproveitar o melhor do sertanejo, só aqui na Nativa.
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2: E agora tem Simone Mendes, Saudade Proibida. Excelente tarde pra você.

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2: Com vocês, Cristiano.

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0: Luan Santana, Chuva de Arroz, agora 14h46. Boa tarde.
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0: E agora tem Gustavo Mioto, despedida de casal.
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2: Horas 53 minutos e a gente vai pro nosso rápido intervalo comercial. Mas você sabe, viu? 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E você sabe quem tá com a gente? É ele, que daqui a pouquinho canta aqui.
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5: A decisão da União Europeia em vetar a importação de carne brasileira vem gerando forte repercussão. A restrição passa a valer no dia 3 de setembro. Se não for revertida até a data limite, a perda anual será de cerca de US$1,8 bilhão para os exportadores brasileiros, segundo números do Ministério da Agricultura. A medida pode afetar exportações de aves, ovos, mel, peixes, equinos e produtos derivados de origem animal. O ministro das Relações Exteriores do Brasil, Mauro Vieira, afirmou logo após o anúncio que as questões sanitárias que levaram à decisão da União Europeia já estão sendo discutidas e tudo deve ser resolvido em breve.
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2: Já pegou seu cafezinho? Então vem fazer uma pausa comigo. Vou te contar uma história muito simples, mas que traz uma lição poderosa para todos nós. Certa manhã, um homem caminhava pela praia logo ao nascer do sol. A maré da noite havia deixado milhares de estrelas do mar espalhadas pela areia. O cenário era bonito, mas ao mesmo tempo era triste, porque o calor do sol começava a aumentar e aquelas estrelas longe da água não sobreviveriam por muito tempo. Enquanto caminhava, o homem começou a pegar uma estrela do mar de cada vez e devolvê-la ao oceano. Mais adiante, um jovem observava tudo aquilo com curiosidade. Depois de alguns minutos, aproximou-se e perguntou: "Senhor, por que o senhor está fazendo isso?" O homem respondeu calmamente: "Estou devolvendo essas estrelas ao mar. Se elas ficarem aqui, vão morrer quando o sol ficar mais forte." O jovem olhou para toda a extensão da praia, deu uma risada meio desacreditada, mas... "Existem milhares delas espalhadas por toda a areia", ele falou. "O senhor nunca conseguirá salvar todas. Sinceramente, isso não vai fazer diferença nenhuma." O homem ficou em silêncio por alguns segundos. Então se abaixou, pegou mais uma estrela do mar nas mãos, olhou para ela com carinho e lançou de volta ao mar. Depois, sorriu para o rapaz e respondeu: "Para essa aqui, eu fiz a diferença." Aquelas palavras tocaram profundamente o coração do jovem. Muitas vezes na vida a gente pensa exatamente assim, né? A gente acha que os nossos pequenos gestos não têm valor. A gente pensa que uma palavra amiga não muda nada, que ajudar alguém é pouco demais, que um abraço, um conselho ou um ato de bondade são insignificantes diante dos problemas do mundo. Mas a verdade é que ninguém consegue mudar o mundo inteiro sozinho. Porém, todos nós podemos mudar o mundo de alguém. Às vezes uma ligação pode salvar uma pessoa da solidão, uma palavra de incentivo pode levantar alguém que esteja prestes a desistir. Um gesto de carinho pode devolver esperança para quem já não acreditava mais. E sabe o mais bonito de tudo isso? O bem nunca para em uma pessoa só. Quando ajudamos alguém, inspiramos essa pessoa a também fazer o bem. E assim, pequenos gestos se transformam em grandes correntes de esperança. A moral dessa história é muito simples. Nunca subestime o poder das pequenas atitudes. O pouco que você faz pode ser enorme na vida de alguém. Talvez você não consiga resolver todos os problemas do mundo, isso é impossível. Mas pode ser a resposta, o apoio e a luz que alguém precisava hoje. Então, ao longo desse dia, espalhe bondade. Ofereça um sorriso, dê uma palavra de fé. Ajude quem precisar, porque para alguém, exatamente hoje, nesse momento, você pode fazer toda a diferença. Que Deus abençoe sua vida, sua família. E uma excelente tarde pra gente. Essa foi a nossa pausa pro café. A gente segue na programação com muito mais música pra você. Agora tem Daniel. Quando eu quero falar com Deus. Boa tarde.
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0: 15 horas, 8 minutinhos, a gente está começando o nosso Turma da Nativa por aqui, com muita coisa boa para você. Hoje tem Pix de 100zão, hein? Só participar da nossa programação para você ganhar 100 reais no Pix. Hoje, toda semana, tem sorteio de 100 reais para os nossos ouvintes da Nativa, viu? Você precisa mandar o seu áudio para o WhatsApp no 3340-1616, dizendo faz o Pix, Nativa. E aí você já estará participando do sorteio. Tem muita gente com a gente, olha só. Quem tá por aqui, deixa eu ver... Tem a Ana Cristina do Dom Jerônimo lá de Chapecó na escuta, me coloca no sorteio. Vamos ouvir o áudio dela? Deixa eu ouvir. Cadê? Cadê o áudio, mulher? Fala, mulher, comigo.
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0: Aê, muito obrigada pela sua participação. Quem mais tá com a gente? Deixa eu ouvir.
2: Faz o Pix, Nativa. Opa. Aqui é o Everton, aqui do Esplanada. Tô animada, primeira vez que participo aqui. Vamos ver se eu ganho.
0: Será, hein?
2: Acho que tô com sorte hoje.
0: Tomara, viu? O cara é confiante, você viu que ele é confiante? Quem mais tá com a gente?
3: Boa tarde, Nativa.
0: Oi?
3: Nativa, faz o Pix aí, Tatiane da Silva.
0: Pode deixar. Quem mais tá com a gente? Tem a Vilma Terezinha Mendes Grasman aqui de Xanxerê. Ela botou o nome inteiro, a mulher. A gente vai fazer o Pix daqui a pouquinho. Participa, manda mensagem pra gente no 3340-1616. Com o seu áudio dizendo faz o Pix, Nativa. Coloca seu nome, coloca a cidade de onde você tá falando e você já tá participando, tá? E a gente segue com muita música boa pra você. Agora tem Murilo Huff. Deixa eu. Excelente tarde pra ti.

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18: Nativa, 15 horas, 30 minutinhos, 3:30, né, piazada?
1: Para você que tá chegando agora, muito boa tarde para ti. Eu sou Amanda Rodrigues e te faço companhia até às 18h. Nosso amigo Thiago está lá preparando a Feira Super Casa para você de Chapecó e região. Então, ele deu uma saidinha por aqui. Eu vou ficar contigo hoje, tá bom? Mas amanhã ele volta, não chora de saudade, não chora não. Hoje tem Pix na Nativa, manda mensagem pra gente no 3340-1616 que você pode ganhar 100zão na sua conta, meu querido. Vamos ver quem tá com a gente?
11: Boa tarde pra todos vocês aí da Nativa.
1: Opa, que animação!
11: Meu, faz o Pix pra mim aí e eu vou ganhar, porque eu sou um ganhador, eu sou um vencedor.
1: Ó! Oh.
11: E vai... E aí vocês vão passar para mim. E um forte abraço aqui de Yunis, de Chapecó, aqui do São Cristóvão. Para todos vocês, que Deus abençoe sempre, sempre. Um programa sempre maravilhoso, que o meu rádio é 24 horas ligado, tá? E que seja sempre, sempre, cada dia mais maravilhoso.
1: Amém, muito obrigada pela sua mensagem. A Aline também tá na escuta da gente. Ela falou, Nativa, faz o Pix aí, sempre no trabalho comigo. Me salva, Aline, eu também queria ser salva, viu? Também queria ser inzão no Pix, amiga. Tamo junto, um beijo pra você. Bom trabalho pra ti, bom trabalho pra mim também. A galera tá trabalhando. O pessoal que tá em casa descansando, que inveja eu sinto de vocês, viu? Queria tá eu na minha casa, de boa, tomando um chimarrãozinho perto do fogo, agora deu uma esquentadinha, mas de manhã tava um frio que, pelo amor de Deus, não dava pra aguentar não, menino. Vamos seguir com mais música por aqui. Agora tem Zé Felipe, daqui a pouco vai tocar Paula Fernandes também, Felipe Araújo, Leonardo, Lucas Luco e muita gente boa por aqui. Só o melhor do sertanejo você escuta na Nativa. Excelente tarde pra você.
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0: Lucas Luco aqui na Nativa, agora 15 horas 48 minutinhos. Excelente tarde pra você. E a gente segue na programação com muito mais música.
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2: E a gente segue trazendo muito mais música para você. Agora tem Maiara e Maraísa, Narcisista. Boa tarde.

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1: Nativa, 16 horas, 18 minutinhos. Agora tem Edson e Hudson. Papel de homem.
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2: Horas 16:25, 16:25, e você sabe, né? Está chegando a Feira Super Casa 2026 em Chapecó. 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
2: Rápido intervalo e é já que a gente volta.
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13: Jean Giovanni e Bruno Marrone, me faz te odiar. 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
1: Dezesseis horas 34 minutinhos, excelente tarde para você. Eu sou Amanda Rodrigues e te faço companhia até as 18 horas. Eu olhei ali que agora é 16h34. Até as 18 horas eu fico contigo e você sabe, tá rolando a promoção do Pix aqui na Nativa, viu? Manda mensagem pra gente. Um beijo pra Vilma Terezinha. Um beijo pro pessoal que tá com a gente por aqui. Pro Tomás, o Dom Jerônimo também, um abraço. Muito obrigada pela sua participação. Manda mensagem pra gente no WhatsApp da Nativa, viu? Que você pode ganhar 100zão no Pix até o fim do dia. A gente vai seguir com a nossa programação. Tem muita música boa pra rolar por aí também. E você sabe que a Copa do Mundo tá batendo na porta, né? Do barro da feira ao brilho da seleção brasileira, a história de Igor Thiago é daquelas que inspiram qualquer brasileiro. Nascido no Gama, no Distrito Federal, o atacante do Brentford perdeu o pai aos 13 anos e precisou trabalhar cedo para ajudar a mãe. Foi feirante, servente de pedreiro, panfleteiro, entregador e até lavador de carros. Mesmo com a rotina pesada, nunca abandonou o sonho do futebol. Saía de casa ainda de madrugada para trabalhar e depois o expediente corria para os treinos em um projeto social da cidade ocidental. Hoje, aos 24 anos e com passagens pelo Cruzeiro, Bulgária, Bélgica e Inglaterra, Igor Thiago vive o maior momento da carreira. Depois de brilhar na Premier League, virou uma das apostas de Carlo Ancelotti para a seleção brasileira na Copa do Mundo de 2026. Um exemplo de superação, humildade e persistência. Igor Thiago é a prova de que nenhum sonho é grande demais para quem nunca desiste. 16 horas 36 minutinhos e a gente segue com muita música boa para você aqui na Nativa. Só o melhor do sertanejo você ouve por aqui.

0: Vitor e Léo, Rios de Amor, aqui na Nativa, e a gente encerra o nosso Turma Diário.
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16h58 e a gente começa o nosso Super Nativa com muito mais música pra você. As melhores, aquelas que você gosta, aquelas que tocam aqui direto na Nativa. Daqui a pouquinho você vai ouvir Henrique e Juliano, Israel e Rodolfo, Gustavo Mioto, o melhor da música pra você. Toca aqui na Nativa. Boa tarde pra ti. Excelente quinta-feira pra nós e a gente vai seguir com muito mais música pra ti, tá bom? Manda mensagem no WhatsApp, daqui a pouquinho tem sorteio. Agora tem Henrique e Juliano, Seja Ex. Boa tarde.

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1: Dezessete horas, 19 minutinhos, uma excelente tarde para você que tá saindo do trabalho, bom descanso, para você que ainda vai ficar trabalhando assim como eu, mais um pouquinho, bom trabalho pra gente. Eu sou Amanda Rodrigues e te faço companhia até às 18 horas. Um abraço pra Karine lá de Chapecó que está nos ouvindo, pra Neise aqui de Xanxerê também, pro Maximino, enfim, toda a galera que tá com a gente nessa tarde maravilhosa de quinta-feira. 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E a gente segue com muito mais música para você. Agora tem a saudosa Marília Mendonça, Café da Manhã. Excelente tarde para você.

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2: E por falar em prêmios, hoje tem Pix pra você, hein? Um abraço pro Paulo César, que também tá com a gente na programação. Olha só, eu não sei se é só eu que tô sentindo que tá esfriando, mas tá esfriando, viu, menina? 14 graus por aqui. Vamos saber como é que vai ficar a previsão do tempo pra amanhã, sexta-feira? Olha só, na sexta-feira, dia 22, o dia amanhece com temperaturas baixas e a sensação de frio permanece em toda Santa Catarina. Durante a madrugada e nas primeiras horas da manhã, as mínimas ficam abaixo de 10 graus em grande parte do estado e se aproximam de zero na Serra Catarinense. Ao longo da tarde, a nebulosidade tende a aumentar em todas as regiões e as temperaturas máximas não passam dos 20 graus no estado. No sábado, ele já começa com tempo instável e chuvoso em todas as regiões de Santa Catarina ao longo da madrugada. No decorrer do dia, o céu permanece fechado no Grande Oeste, mas a chuva fica concentrada no litoral catarinense e regiões próximas, mantendo a condição até a noite devido à circulação marítima. O risco é baixo e pontualmente moderado para ocorrências associadas a alagamentos pontuais. E no domingo, o tempo instável se mantém entre o litoral e os planaltos devido à circulação marítima que mantém a maior cobertura de nuvens e condições para chuva a qualquer hora do dia. No Grande Oeste, o sol aparece entre nuvens e as temperaturas seguem baixas entre as noites e as primeiras horas da manhã e à tarde. As máximas ficam em torno de 20 graus e na segunda-feira, dia 25, a condição para chuva no litoral devido à circulação marítima permanece, especialmente nos extremos do dia. No Grande Oeste, as instabilidades retornam entre a tarde e a noite, com condições para pancadas isoladas de chuva e alguns tornados, viu? E a gente segue com mais música para ti. Agora tem Gustavo Lima, Retrovisor.

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1: E agora tem Paula Fernandes e Lua Santana juntos e Shallow.

0: Nativa, 17 horas 47 minutinhos e eu vou ficando por aqui. Muito obrigada pelo seu carinho, pela sua companhia. E claro, a gente já fez o sorteio por aqui. Parabéns, Júnior de Chapecó. Final do telefone 0814. Você foi o ganhador do Pix hoje, senzão na conta, viu? A Nativa entra em contato contigo daqui a pouquinho. Eu vou ficando por aqui. Muito obrigada pelo seu carinho, pela sua companhia. Te deixo com muita música boa ainda, viu? Vai tocar Simone Mendes, vai tocar muita gente boa. Daqui a pouquinho tem Nativa Nacional pra você continuar ligadinho na nossa programação. Obrigada pelo seu carinho, pela sua companhia. Continue participando, que essa semana tem muita coisa boa, muita novidade pra você. Fique com Deus, cuidado nas curvas. Bota um casaquinho, minha filha, que tá ficando frio lá fora. Você não quer gripar, não, né? Bota um casaquinho, meu bem. Escuta a mamãe, bota o casaquinho. Um abraço pra ti, fique com Deus e até a próxima.
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1: Bora lá, estamos começando, hein? Mais uma Nativa entrou no grupo noite de quinta-feira. Já dá pra avistar o final de semana chegando. Se olhar bem, já dá pra ver, né, galinha?
2: Já?
1: Já.
2: Então tchau, gente, até segunda.
1: Não, não, não, dá pra ver. Não, nós, ah. não, nós não estamos lá
2: não,
1: ainda.
2: Você não me confunde.
1: Não, a gente não tá lá ainda, a gente só tá vendo. Ele tá chegando, tá próximo, não tá? Você não tá vendo, Dai?
2: Pera aí. Tá vendo? Tá tudo escuro.
1: Cadê o seu microfone?
2: O quê, Dai?
1: O que aconteceu com o seu microfone?
2: Se ligar, ele funciona.
1: Ué, aqui tá ligado, Dai. Você trocou a ordem do microfone aí? Deixa eu ver. Olha lá. Ah... Meu Deus do céu, o que você fez aí?
3: Eu não fiz nada, o microfone tá solto.
2: Onde é que tá o cabinho?
1: Cadê o cabo?
3: Não, eu não mexi mesmo, já tava aqui.
2: Onde é que tá o cabinho?
3: Eu não peguei não, acho que deixaram aqui assim, ó. Aê, galera, é o seguinte, produção. Tem um microfone aqui sem o cabo e eu não tenho nada a ver com isso.
1: Levaram o cabo embora, então?
3: É.
2: Já é a quinta vez que eu vejo você desligar o cabo.
3: Não, é diferente quando o cabo cai assim, ó. Só que ele fica aqui, esse daí tá sem cabo mesmo.
1: Levaram o cabo embora?
3: Eu, hein? Levaram.
1: Quem? Ai, ai, ai. Bom, começar o nosso Anativa entrou no grupo. A partir de agora você em todo o território nacional e também internacional pela internet pode participar com a gente. Pode mandar mensagem nesse nosso número de WhatsApp.
3: 9198-441-6545.
1: O que você vai contar, Dai?
3: Hoje nós vamos falar da Marina Sena, que é namorada do Juliano Floss. Ele ficou em terceiro lugar no BBB 26. E ela disse que tem uma condição inegociável para casar. Senão, ela não casa, gente. E ó, sabe o que ela diz? Que só de pensar dá desespero.
1: Qual será a condição do Juliano Floss? Qual será a condição, hein?
3: E também vou falar da Juliette. A Juliette contou com que frequência ela faz amor com o noivo. E deixou o ator Rômulo Estrela de boca aberta. Ele até reagiu dizendo... Eu vou embora, Juliette.
1: Será que é muito ou será que é pouco? Você vai contar já já.
3: Será? Será?
1: Vamos lá.
2: O negócio de ficar falando particularidade é problemático, hein?
1: É, mas ela falou na televisão, não foi? Não foi?
3: É.
1: Ela falou, escancarou. Escancarou. E você, galinha, vai falar do quê?
2: Não, eu faço... Ah, você quer quantas vezes fazer?
1: Você não precisa falar nada. Seu passado te condena, todo mundo já sabe.
2: Querido, eu vou revelar uma coisa pra vocês. Revele. Hoje que vocês nem imaginam. Meu casamento está por uma questão de dias.
1: O seu casamento?
2: Exatamente.
1: Quantos dias?
2: 9.300.
1: Ou seja, todos que restam, né?
2: Ai, meu Deus do céu, mas vamos aqui, ó. Que eu vou falar?
1: É.
2: Vou te dizer.
1: Então me diga.
2: Endividamento jovem compromete a formação do patrimônio no futuro?
1: Quer dizer, molecada já começa a vida devendo.
2: Isso, agora... Como fazer para não dever? Qual é o papel dos pais nisso aí?
1: É, mais uma vez, os pais, né?
2: Sempre.
1: Vamos lá, quem não dá para não dever é só não comprar, mas fica difícil segurar a molecada, né? Vamos lá, eu vou falar também aqui porque mais brasileiros estão virando motoboys, mesmo com a renda instável e com risco, né? Tem muito risco aí, nas ruas, nas estradas... A gente vai falar daqui a pouquinho também porque mais brasileiros estão optando por essa profissão. Vai opinar com a gente. A partir de agora, a gente entra no grupo e traz as notícias que estão bombando aí nas redes sociais e nos grupos de WhatsApp do Brasil. Pode mandar mensagem aqui, ó.
3: 9198-441-6545.
1: Foi bem, né?
2: É esse?
1: É esse aí.
3: Uhum.
1: É.

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1: A Nativa é tudo e muito mais amor. Eduardo Costa, Imagina Eu. 6h11, hora de Brasília. É o A Nativa entrou no grupo até as 9 na sua quinta-feira. Tá trânsito aí, ó. Vai na boa, viu? Calma, vai, né? Deixa fluir.
2: Fica com a gente.
3: Fica tranquilo.
1: Deixa fluir.
2: Onde você estiver, lá de cima até lá embaixo.
3: Isso.
1: Isso, Brasil todo.
2: Esse Brasilzão de meu Deus, aí.
1: Tem lugar que tem trânsito, tem lugar que não. Tá tranquilo.
3: É, se puder dar uma paradinha, dá uma paradinha, manda um zap pra gente.
1: Isso, exatamente. Não vai dirigir e mandar uma mensagem.
2: Ah, mas como você vai falar, você só aperta o botão e fala.
1: É, mas exatamente. Se você tiver com alguém do lado, peça ajuda a ele ou a ela. Dai 40.
3: Vamos falar da Juliette.
1: Vamos lá, Juliette.
2: Juliette.
3: O que aconteceu?
1: Ela é a Juliette
3: não,
1: rima com.
3: Ela é a vencedora do BBB 21. Ah.
1: É.
3: A Juliette, gente. Ano passado, ela foi no programa da Eliana, no Casa de Verão. E aí, nesse programa, começou com os papos picantes.
2: É?
3: E a Juliette falou no programa que ela, com o Kaique, que é o noivo, que eles faziam amor de 6 a 7 vezes por semana.
1: Ah, mentira.
3: Aí, tudo bem, né? Ontem ela foi no Saia Justa e ela desmentiu.
1: Falei que era mentira.
3: Ela desmentiu, gente, esse comentário aí dizendo que transava todos os dias. Ela falou que ela se arrependeu de ter falado que, assim, ela quis ser generosa. Mas que o resumo da história dela é que ela faz 3 vezes por semana.
1: Cara do Galinha.
2: Continua mentindo.
1: A cara
3: ela
1: do Galinha
3: falou
1: é melhor.
3: Isso, e ela até fala que ela tem um grupo de amigas e que depois disso, depois que ela tinha falado que fazia de 6 a 7 vezes, as amigas começaram a falar: nossa, gente, será que tem alguma coisa errada comigo? Porque comigo não é assim. Né? Aí, quando ela falou que faz de 3 vezes, mesmo assim, o ator Rômulo Estrela, ele falou: ah, Juliette, pelo amor de Deus, eu vou embora, hein? Tipo assim, não faz não.
2: Só uma perguntinha. Quando ela deu aquela primeira entrevista, foi o ano passado.
3: Isso, fevereiro do ano passado.
2: Ela tava recém começando a namorar com o cara. Pode ser.
3: É, tava mais
2: se
3: no
2: foi
3: início.
2: Na primeira semana.
1: A primeira semana, tudo bem.
3: Não,
2: tudo
3: não,
2: bem.
3: Não era a primeira semana, não, que ela já tá um tempinho com ele.
2: Agora.
1: Né? A segunda no máximo.
2: Eu vou dizer uma coisa. 3 a 4 vezes ela foi por semana?
3: É.
2: Mas nem por mês.
1: Não, também não exagera.
2: Nem por mês.
3: Ó, eles estão juntos desde 2023. Então tá recente.
1: 3 anos.
2: Recente. Ano,
1: tá, 3 anos
3: tá,
1: recente?
3: Ano, até que tá, porque ó, ano passado, quando ela falou isso, foi no final de 2023. Ano passado fazia um ano e pouquinho.
1: Hoje é tudo muito rápido.
2: Daí 40.
3: Ah, ainda tá no começo, dá pra todo
2: 3?
3: Dia. Todo dia?
2: Todo dia?
3: Não. Opa, se ela tava junto ali.
2: Daí 40. Seja mentirosa, daí 40.
3: Tá no fogo,
2: a Juliette. A Juliette mentindo. Você, o dia que sair da abstinência, na primeira semana de inferno.
3: Rapaz, vai ser pelo menos um mês todo dia.
1: Coitado do rapaz.
2: Depois começa a tirar o pé, né?
1: Eu tenho que tirar, pô.
2: Daí, quando você não me vai, não pode querer falar mentira que eu vou desmentir o ar, hein?
3: Assim. Agora eu não tenho nem o que dizer, né? Porque eu tô no celibato.
2: Você acha que pode?
1: Claro que não.
3: Mas, gente, não, peraí. Mas também vocês estão moles, então. Porque também 3 vezes por semana, não? Se ela tem um noivo gato daquele, porque o noivo é gato. Pensa num espetáculo de homem. Um homem daquele do lado. E ela não fazer pelo menos 3 vezes na semana, só se ela estivesse ficando mole.
2: Lembra a historinha do gorila que eu contei, né?
3: Ah.
2: Agora fala pra ele que você tá com dor de cabeça. Fala que as crianças
3: não, gente,
2: deram
3: mas,
2: trabalho.
3: Ó, todo dia, beleza. Ela deu uma exagerada, né?
1: Não,
3: todo
1: sete,
3: dia.
1: Não, sete,
3: mas 3 vezes tá tranquilo. Porque ela, querendo ou não, tá no começo
1: segunda,
3: de relacionamento.
1: Quarta, sexta.
2: Aliás, eu não posso falar isso dela, não, porque comigo é todo dia 3.
3: Todo dia 3, galinha?
2: De março.
1: Uma vez por ano. Todo dia 3 de março.
2: Todo
1: ó.
2: Dia 3 de março, não quero nem saber.
1: Ai, ai, a gente vai perguntar o quê pro ouvinte, hein?
3: Ah,
1: ué,
3: pro
1: vezes?
3: Nosso ouvinte a gente vai perguntar. E sem mentira. Não é pra
1: vezes?
3: Falar mentira. Quantas vezes por semana você tá se exercitando?
2: Sem
3: aí?
2: Mentir. Agora eu vou fazer uma pergunta.
1: Sem mentir.
2: Tem certos lugares no Brasil que tá muito frio.
1: Sim.
2: neste frio, como faz? Faz?
1: Faz.
3: Homens, mas... melhorem, porque assim, é uma sacanagem ter que tirar a roupa pra ficar ali 2 minutinhos.
2: Então.
3: Não dá, hein?
1: Peraí. Mas não precisa tirar a roupa.
3: Não?
1: Não.
3: Como só faz? Piu, piu, piu.

0: 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Marília Mendonça. Foi por conveniência. 6h23, horário de Brasília. 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A gente volta já, hein? E daqui a pouquinho ele vai cantar na sua noite de quinta-feira.
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6: A Alemanha divulgou os convocados para a Copa do Mundo e a grande surpresa da lista é a volta do goleiro Manuel Neuer, que estava aposentado da seleção desde 2024. Neuer participou de 4 Copas do Mundo: 2010, 2014, onde foi campeão, 2018 e 2022. 2026 deve marcar a despedida de um grande ídolo da seleção alemã.
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16: A edição de maio da Pesquisa Nacional de Preço da Cesta Básica de Alimentos já está disponível. Divulgado pela Conab e pelo Diese, O levantamento indica que o custo da cesta ficou maior no mês de abril em relação a março deste ano, nas 27 capitais brasileiras. De acordo com a análise da Superintendência de Gestão da Oferta da companhia, as variações de preços dos combustíveis, consequência da guerra entre Irã e Estados Unidos, também trazem impactos nos preços dos produtos no varejo. São Paulo foi a capital onde o conjunto dos alimentos básicos apresentou o maior custo, seguida por Cuiabá, Rio de Janeiro e Florianópolis.
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0: noite. É, falta praticamente uma semana aí, Galinha e Dai, para o pessoal entregar o imposto de renda do ano passado, né?
1: Ai, Leão Mardito!
0: E tem muitos golpistas querendo roubar os seus dados.
1: É verdade, é verdade.
0: Então, tome cuidado, tá? É, pelo menos 120 sites falsos estão querendo roubar os seus dados. E os criminosos fazem o quê? Eles ameaçam de multa, eles falam que você está com pendência, aí coloca um site lá parecido com o site oficial, você clica e ó, roubam todos os seus dados. Então, você que vai fazer...
1: É gov.com.br.
0: Exatamente. Acabou. Então, só fica ligado aí. Tem uma pesquisa, inclusive, mostrando isso. Então, ó, você que tá desesperado, calma. Vai com calma. A pressa é inimiga da perfeição. Já diria o velho deitado.
1: É isso aí que eu falo sempre. Calma.
0: Vai com calma.
1: A pressa é inimiga da perfeição. Uma hora, trem acorda. Vamos
2: andando. Ô, coitado.
0: Dia 29, ou seja, sexta-feira da semana que vem, é o último dia para você entregar a sua declaração do imposto de renda. Tem um aplicativo também. Eu fiz pelo aplicativo.
1: Dá para fazer.
0: Funciona bem legal. Falando
1: em imposto de renda, eu fui almoçar com um amigo hoje, com o Wellington, lá na galeteria Assados. Está um lugar legal de galeta.
0: Nem chamou nós, hein? Pô, chama nós.
2: E vou falar uma... eu fui.
0: Nem chamou eu. Nem me chamou.
1: E vou falar uma coisa. Aí veio a esposa dele, a Tatiana. Os caras dão brecha.
2: Por quê?
0: Aconteceu.
1: Porque eles estavam os dois na praia, numa praia aí. E ele foi dar uma volta com a criança, um dia assim, meio nublado, sabe? Eu vou levar o menino pra andar de bicicleta na praia. E a mulher ficou vendo novela. Mas o bicho que tem esse sentido que a mulher, né?
2: Claro.
1: Claro que vocês têm, tratado com o cramunhão, não é possível uma coisa dessa.
2: Filho, a gente sabe de tudo.
1: Ela falou, eu vou ver o que tá acontecendo. Chegou na praia, ninguém.
0: Nossa.
1: Aquele frio, ninguém.
0: E aí?
1: Ela foi andando, aí viu uma criança na areia. era o filho dela.
0: Aí, ó.
1: Mas o Wellington tava conversando... uma pessoa de uma barraca lá no lugar altinho lá. Era uma moça que ele tava vendo que era o preço das coisas.
2: Tá.
0: Ah, legal. E deixou o moleque lá.
1: A mulher chegou, catou o moleque e falou: tchau, tô indo aí.
2: Toma!
1: Esse homem sendo uma correria, fia.
2: Esse negócio de o que os olhos não vê, o coração não sente?
1: Mas não era nada, ele tava simplesmente conversando, vendo preço, vendo coisa,
0: claro,
1: tava
0: lógico.
1: Vendo as coisas, tá sozinho, ele gosta de conversar.
0: Claro.
2: Eu vejo e sinto até o que eu não vi. Mas,
1: eu, por exemplo, se eu vou em algum lugar, eu vou arrumar alguém pra conversar,
0: claro,
1: não sei ficar sozinho,
0: não dá
1: sem
0: pra
1: falar.
0: Ficar sozinho, lógico.
1: Então, eu vou lá, eu sei que
2: aí tem que ser com uma mulher.
1: Mas era o que tinha
2: com certeza
1: lá
2: pra... uma gostosona, bonitona.
1: Era o que tinha na praia.
2: Ah, tá.
1: Era só que tinha
0: lá.
1: Ele tava,
0: uma mulher lá, então.
1: Ele tava foi... tomando... porque ele gosta, às vezes, de tomar um negocinho assim, né? Ele tá tomando
0: suco,
1: uma cervejinha.
2: Coitado,
0: suco,
2: né?
1: E batendo papo.
0: Mas nada
2: sexto
0: demais.
2: Sexto sentido de mulher, você, meu filho. Não falha.
1: Vocês têm parte com o crabunhão. Não é?
2: Por isso que, ó, deixa eu te dar uma dica. Quando uma mulher fizer uma pergunta pra você de alguma coisa, é melhor você falar a verdade. Porque normalmente, quando a gente pergunta, é porque a gente já sabe que aconteceu. Então, só fale a verdade, porque a gente fica olhando pra cara de mentiroso, assim, tipo, é sério que vai mentir na cara dura?
1: Uma coisa que eu vou te falar, então. Eu tenho que falar a verdade. Porque eu não sei mentir, eu esqueço rápido. Se perguntar duas vezes, já foi. Se perguntar duas vezes, já foi. Então, eu já falo logo.
2: É melhor.
0: E o Galinha não mente, tá?
1: É isso, é claro que não.
0: Credibilidade.
1: Ô, Wellington, estou do seu lado, hein? Eu acho que a Tatiana não devia ter feito isso com você.
2: Tadinho.
0: Ó, o Galinha não mente, mas será que a Juliette mentiu?
1: Ah, mentiu.
0: Né? Pra quem chegou agora, pra quem acabou de chegar no programa...
2: 6, 7 vezes, pra mim, também acho que ela mentiu. Mas 3 vezes na semana, não acho que mentiu.
1: Pra mim, acho que ela mentiu. Ó, 3 no mês?
2: Na semana.
0: Na semana.
2: Na semana.
0: Na semana. Vamos lá.
1: Ah, mentira.
2: Rapaz, você já viu o noivo dela? Vou te mostrar, tá?
1: Eu vi ela.
2: Pode colocar na nossa ouvida, você vai ver.
0: 91984416545. Fala aí, Irã.
3: Sou casado há 29 anos. E olha, a gente pra 29 anos de casado, de uma a duas por semana, tá de bom tamanho, não tá? Eu não tô mentindo igual a Juliette.
0: Aí, ó, de uma a duas por
1: Irã,
0: semana.
1: Você é um excelente maître. O Irã é maître do restaurante John Wayne do Vila Country. Eu tenho certeza que é ele.
0: Uhum.
1: E vou falar uma coisa. É uma pena que, como grande maître, grande servidor
0: de petiscos
1: e pratos maravilhosos, é um excelente mentiroso.
0: Mas você acha que nenhuma por semana, o Irã? Nenhuma.
1: De jeito nenhum.
2: Olha isso, galinha, que espetáculo.
1: Só tem uma coisa, hein? Esse tanquinho aí, pra você ver como é que essa torneirinha também, piá.
2: Ó.
0: Galinha está apreciando a foto do namorado, noivo.
1: Que
0: é, está
1: molhando a Juliette.
2: Noivo da Juliette, noivo. O Kaique.
1: E outra coisa, pelos ricos.
2: Eles fazem um casal
1: igreja,
2: lindo.
1: Noivo não pode. Só depois que casar.
0: Só depois que casa, é verdade.
2: É, galinha. É. Tá todo mundo pecando.
0: Vamos ver. Sua pecadora. Vamos ouvir.
2: Não,
0: lá.
2: Eu não, meu filho, eu tô no celibato.
0: Vamos ver a Kelma.
4: Ei, Juliette, eu acredito que faça 3 vezes por semana assim, porque ela tá jovem, ele ainda tá jovem. É início, né? Eu tô casada há 25 anos e, assim, geralmente é 2 vezes na semana. Acontece de ser uma vez, mas meu marido fica doido. Tem que ser pelo menos 2 vezes na semana.
0: Não. Gente.
1: O seu marido tá te enganando.
0: Tem que ser duas.
2: Galinha.
1: Tá gastando uma grana na farmácia cidadã.
0: O marido fala pra ela assim, ó, tem que ser 2 vezes por semana, com ou sem você.
1: Pode ser também.
2: É isso.
0: Aí ela fala, não, então vem. É, ué. A Eliana também quer falar aqui.
5: Bem feito, bem feitinho. Uma vez por mês. Mais uma vez na semana, sim. Só pro desgraçado não ir procurar outra.
0: Olha,
5: né?
0: Aí,
5: é, no início, tudo é maravilhoso.
1: Casal
5: vai
1: tá
5: a
1: bem.
5: Inteira,
2: então, amanda, hein?
5: Com o passar do tempo, meu filho, olhe lá uma vez na semana.
2: Deus do céu, o desgraçado.
1: Mas bem feitinho.
0: No capricho, uma vez por mês, né?
1: A da semana é assim, ainda... vai ser rapidinha. Bom, não foi?
0: Ela falou, peraí que eu tô vendo uma série, vai aí.
1: Vai ser bom, não foi?
2: Rapaz.
0: Peraí, vai aí que eu tô vendo a série. E aí, por aí.
2: Mas, pelo menos, ela dá um trato no desgraçado uma vez por mês.
1: Eu gostei do desgraçado.
2: Eu também.
0: E o Pablo?
6: Olha, eu não sei a Juliette, mas o que eu vou falar aqui é verdade. Eu sou solteiro e eu faço quase todo dia. Quase segunda, quase na terça, quase na quarta e quinta. E o povo fala que solteiro coisa pouco, mas quase todo fim de semana, quase tem de novo.
0: Quase tem, né?
2: Que nem eu tô ficando.
0: Tá ficando
1: em casa, segunda.
2: É, ficando em casa, ficando de lado, ficando de vela.
0: Pois é. Adriana!
7: Bom, parabéns pra Juliette, que ainda tá conseguindo 3 vezes por semana, né? É, mas experimenta ela, cuidar de criança, casa, marido, trabalho e tudo.
1: É
7: no meu caso, uma vez por semana, e olhe lá. Às vezes nem uma vez por semana dá.
0: Ser quando dá, né? Nesse caso é quando dá.
2: Que tristeza, né, gente?
0: Não é tristeza. É filho pequeno.
1: Lógico.
0: É os afazeres, o trabalho.
1: A Juliette não tem nada.
2: Mas pra tudo dá um jeitinho, que esses homens estão moles.
1: Não é assim. Que os homens estão moles,
2: se,
1: não.
2: Se fizer direitinho, a mulher tiver assim, bem apegada. E outra.
1: Hoje não,
2: sabe qual é o problema?
1: A criança chorou
2: porque
1: muito.
2: Porque não sabe tratar bem a mulher durante o dia, né? Trata a mulher de qualquer jeito. Aí chega a noite, aí fica querendo. E acha que a mulher vai, né? Ai, se abrir toda. Vai não. Ela não vai, não. Trata ela bem, trata ela que nem uma princesa durante o dia, que à noite ela vai estar cheia de amor pra dar.
0: Mas vocês não estão vendo o homem, o lado do homem.
1: A gente chega da rua, cansado. Pega trânsito, aquele dia que foi estressante, pra levar o pão de cada dia pra dentro de casa.
2: Aí grita, aí surta, aí trata de qualquer jeito, aí à noite é assim... Eu quero.
1: Não
2: vai, gente, não.
1: Isso jamais. Aí se ferrou. Mas a gente quer deitar e repousar. Né, Fernando?
0: Um berço esplêndido.
1: Pra estar pronto pro dia seguinte sair pra lá.
2: Então melhore, seja
1: porque
2: mais carinhoso.
1: Porque nesta vida, quem muito labuta é o grande filho da luta.
2: Seja carinhoso.
1: Da luta, Fernando.
2: Seja um homem de verdade, que aí você vai ter tudo que você quiser.
8: Coração. Não, de novo, não.

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0: pergunta para vocês. Por que cada vez mais os brasileiros estão virando motoboys? Mesmo com uma renda instável e riscos também, né? Vou contar aqui que eles levam comida, tem remédio, documento, compras. Dá para imaginar hoje em dia, principalmente o pessoal das grandes cidades, como seria a rotina sem os motoboys? Quando você pede a refeição lá, chega rapidinho na sua casa, quem tá lá para entregar? Os motoboys, né? A rapidez, que antes era um diferencial, virou uma expectativa permanente, e por trás dessa engrenagem tá um contingente muito grande aí, cada vez maior, de brasileiros que encontrou na moto uma porta de entrada quase imediata para o mercado de trabalho. Os dados aqui da Abraciclo mostram que no ano passado tivemos um recorde de licenciamentos de motos, com 2,1 milhões de motos vendidas. 2 milhões de motos vendidas, uma alta de 17,1% em relação ao ano de 2024. Isso puxado, claro, pelo trabalho de motoristas, né, de motoboys pelo aplicativo. Ao mesmo tempo que está tudo avançando, na prática, muitos entregadores não estão. Não tem acesso à garantia de carteira assinada, seguro-desemprego, fundo de garantia. Você acha que esse é o caminho?
1: Mas ele também não tem compromisso de horário, não tem compromisso de dias de trabalho. O que eu acho de tem muita discussão sobre esse negócio do entregador por aplicativo, principalmente de motocicleta. O que eu acho que falta, principalmente para esse pessoal todo, que as empresas deveriam investir em muito, é treinamento para não cometer infrações de trânsito, treinamento acidente, de como atender, como levar as coisas, porque muitos não sabem mesmo, eles têm que cumprir um volume grande para poder ganhar dinheiro.
0: Quanto mais faz, mais
1: então,
0: ganha.
1: Então, tem que investir em treinamento deste pessoal e melhorar a rentabilidade deles no negócio, sem se preocupar, na minha opinião, com esse negócio de garantia dessas, que cada um tem que se preocupar por si.
0: Claro.
1: Abra sua MEI, faça suas coisas, pague seu, mas que ele tenha uma rentabilidade melhor das empresas que o contrata esse pessoal. Porque tem muita gente que não é contratado de grande empresa. Eu tenho um cliente, um amigo, que é a Colonial Churrascaria e Pizzaria. Ele tem uma série de motoboys contratados por ele e registrado.
0: É isso que eu ia falar.
1: E registrado.
0: Aí é diferente, né?
1: Entendeu? Aí é diferente, mas ele tem compromissos dele também. De horário, de vir, de como fazer. Então, acho que tem que haver um equilíbrio nisso aí.
0: Mas acho que a maioria ainda é por aplicativo.
1: Sem dúvida alguma, a maioria é por aplicativo.
0: Então, quanto mais você faz, mais você ganha. E para você atingir uma meta de salário mensal, você tem que trabalhar e muito.
1: Muito.
0: É por isso que eles andam por aí numa velocidade, muitas vezes passam em farol vermelho.
1: Colocando em risco a vida deles, principalmente. Porque eu
0: exatamente
1: digo sempre, para-choque de motociclista é a testa e os paralamas é os dois joelhos.
0: É isso aí. O que você acha dessa notícia, hein? Você em todo o Brasil pode opinar? Só mandar a sua mensagem aqui no nosso WhatsApp.
2: 9198-441-6545.

0: entender.
1: A Nativa é tudo e muito mais amor. Júlia e Rafaela Medo aqui no A Nativa entrou no grupo. Voltamos já com o embaixador cantando nessa noite de quinta-feira.
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0: 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Ah? Moda boa, Danilo e Davi, não mexe nas minhas gavetas.
1: Não mexe, não.
0: É. Melhor não mexer, viu?
2: Tem coisa que é melhor você...
0: Não vê.
2: Não mexe.
0: Não põe a mão.
1: Deixar pra lá. Eu já falei pro Floquinho, inclusive, para de mexer nas minhas gavetas e pegar as minhas calcinhas.
2: O Floquinho não é fraco,
1: não. Cachorro tarado, gente.
0: Floquinho é...
1: Ele sai com as minhas calcinhas pela casa.
2: As cuecas dos meninos não pegam.
1: Não, eu tive que trocar de lugar as minhas calcinhas.
0: O Floquinho é bobo, né?
1: Que aí lá vai ele com as calcinhas no meio da casa e eu lavando as calcinhas, porque o cachorro colocou na boca, eu não vou colocar.
0: Mas não é limpinho o seu cachorro?
1: Ah, é, né? Mas colocou. Pôr na boca, melhor lavar.
0: Melhor lavar, melhor lavar. Diz aí, galinha.
2: É o seguinte. Você jovem, você já que já passou da juventude, não pensou. A saúde financeira se inicia na juventude e no começo de trabalho. Onde você tem que... Por que que surgiu esse assunto, né? De 2016... que nós temos 13,7 milhões de jovens inadimplentes, passou para 27,6 milhões em 2024.
0: Muita coisa, hein?
2: Então, mas o que que é isso? Não é aquele que ele começa a gastar muito cedo, não faz uma reserva, né? O ideal para quem... Principalmente para o jovem que não tem um compromisso de família, essas coisas, procure guardar 10% do que você ganha. É separado. 10%. Não mexe nesse dinheiro, você vai conseguindo fazer uma saúde financeira. Eles não fazem isso, os pais não ensinam a fazer. Foi aquele negócio, se eu tivesse ouvido o que minha mãe me falou.
0: Não ouvi. O que ela falou?
2: Não ouvi.
0: Não sei, não ouvi.

0: Eu não tive essa saúde financeira, essa preocupação. Esse
1: planejamento. Né?
0: Mas acho que era uma outra época. Hoje, você precisa se preparar muito mais. Porque a competitividade do mercado é muito grande.
1: Uhum.
0: Mercado de trabalho, do mercado aí fora, do custo de vida, das coisas, é muito grande. Então, se você conseguir fazer uma reserva, que seus pais te orientem, que você converse com os amigos de trabalho, os mais velhos, meu, como é que eu faço? Mas procure reservar 10%, esquece esse dinheiro. Põe num cofrinho. E não é o primeiro aperto que tem, você vai lá e
1: trata
0: de dinheiro.
2: Eu falei isso pro Gabriel desde quando ele começou a trabalhar, meu filho. Ele começou a trabalhar com 16 para 17 anos. E desde quando ele começou a trabalhar, eu falei.
0: E ele faz?
2: E graças a Deus, sim, porque ele ficou sem trabalhar, o quê? Acho que não deu nem um mês, graças a Deus. Mas ele continuou pagando a faculdade dele, fazendo as coisas dele, porque ele tinha um dinheirinho guardado. Então, a gente ensina. Eu, no caso, eu ensinei. Porque eu sou assim, eu tenho uma educação financeira. Sempre é que nem eu falo. Pelo menos um pouquinho tem que guardar.
1: Você pega dinheiro deles, Dai?
2: Pego nada.
0: É.
2: Esse dólar tá ficando boca de sacola, hein?
1: É. Fazer
2: pego
1: assim,
2: não.
1: Ó,
2: pelo contrário, eu ensino.
0: É, mas é isso.
2: Acredito que tá aprendendo.
1: Faz assim, quando você ganha 1.000...
0: Guarda 100.
1: Põe na sua cabeça que você ganha 900.
0: Isso.
2: Eu falo, é como se você fizesse uma dívida com você mesmo.
1: É isso.
2: Porque
1: é
2: você
1: isso
2: não paga as dívidas.
1: É
2: então
1: isso. Eu
2: falo assim, essa daqui é uma dívida que eu tenho comigo. Porque é uma coisa que eu vou guardar ali e não vou mexer. É um dinheiro que eu vou guardar e não vou mexer.
0: Mesmo que você perca o seu emprego, usa o seu fundo de garantia.
1: Não mexe nesse
0: mas
1: dinheiro.
0: Mas nesse que está guardado, não mexe. Sabe, ele vai te servir no futuro.
1: E quando você mora com pai e mãe, fica mais fácil também, né? Aí fica mais fácil.
0: Sem dúvida alguma. Se você ajuda em casa, eu sei que é difícil, é complicado, que às vezes tem que fazer aquela renda familiar, junta todo mundo. Mas então, ó, não dá pra guardar 10%, guarda 5% esse
1: guarda
0: mês.
1: Guarda alguma coisa.
0: Não guarda nada, mas também não mexe naquele.
2: É isso. Que é a primeira dor de barriga.
0: Você vai
2: você tirar o que
0: futuro,
2: você, o pouquinho que você guardou, você nunca vai conseguir juntar.
0: Para seu carro, seu apartamento,
1: pagar
0: sabe,
1: a faculdade.
0: Viajar, pagar sua faculdade.
2: Tudo bem que eu entendo também, tá? Que a vida do pobre é uma verdadeira emergência.
0: Mas não
2: tá?
0: Tem dúvida.
2: Porque é assim, é impressionante. Você acaba de pagar, vai, uma máquina de lavar. Aí você fica toda feliz. Nossa, graças a Deus, terminei de pagar, né? Agora
1: carro.
2: Vai sobrar um dinheirinho. Isso, quebra um carro.
1: Quebra o carro.
2: Aí quebra um micro-ondas, quebra um fogão.
0: Eu não tô falando pra velho, tô falando pra jovem guardar dinheiro.
2: É, mas velho também precisa. E jovem e velho.

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1: Isso é Lauana Prado, raiz. Eu falei raiz.
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3: Ah, deixa de ser sem vergonha.
4: É minha amiga.
3: Eu, hein.
4: Ah, nós vamos fazer aquele churrasco. Deixa nascer o neném.
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0: Para tudo que o homem do magnésio chegou. Fala, Vanderlei, boa noite.
8: Boa noite, boa noite. Manda um abraço pra ela.
4: Manda, porque o Vanderlei... Vanderlei, nós estamos aqui numa polêmica hoje desse negócio de casal, que é 3, é 5, é 7 por semana e tal. Mas se a pessoa não tá bem, não tá com a cabeça boa, não dormiu bem, não tem jeito.
8: Vai, né? Ah, vai contar a história. Vai contar
4: vantagem. É só mentira, né?
8: Vai contar vantagem. Vai falar que faz, que acontece. Mas assim, ó, na prática, o dia a dia, a rotina é estressante. É estressante. É o trabalho, é preocupação com casa, com tanta coisa. Isso aumenta um hormônio que é o cortisol. O cortisol é um hormônio de defesa, mas em excesso ele se torna prejudicial. Vai inflamar ainda mais o corpo. Sem contar que passou dos 30... Tem muita gente aí nessa casa que tá tomando o azulzinho lá. E a pessoa fica dependente. Passou dos 30, o corpo começa a produzir cada vez menos a testosterona. Tanto é que tem gente que faz academia, que a pessoa fala, nossa, tô malhando, tô vendo diferença nenhuma. Mas por quê? Vai fazer o exame para ver como é que tá o nível da testo, né? Então é importante. Agora, quando você usa o magnésio, de que forma que ele vai ajudar? 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Quando você passa a dormir bem, muda totalmente a sua saúde, o seu humor, a sua energia, o seu vigor. E o magnésio, ele estimula a produção de alguns hormônios e ajuda a recuperar a testosterona. Então a pessoa, não é que é só o magnésio, não é igual o azulzinho, mas é que o magnésio, ele tem um conjunto de benefícios na saúde que vai impactar no relacionamento. Isso é muito importante. 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E o médico falou, olha, você vai emagrecer, mas você precisa suplementar com magnésio. Então, ele ajuda a desinflamar. Por isso que aqui... 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

0: Thaís, também nas redes sociais o pessoal repercute. Falamos agora um pouquinho da Juliette, que diz que faz em uma entrevista quantas vezes por semana, Aldai?
1: 3 vezes por semana. Primeiro ela falou que fazia
0: 7.
1: De 6 a 7 vezes. É. Agora ela falou, ai gente, 3 vezes.
2: Você mesmo diz uma coisa que se a pessoa mentiu pra você, você não acredita mais, né?
1: É.
2: Então ela mentiu, eu não acredito mais nela, não.
1: Ah, é?
0: Mentiu, acabou.
2: Acabou, perdeu a credibilidade comigo. Bom. Agora, Juliette, só tem um jeito de eu voltar a acreditar em você.
1: Ah.
2: Tenho que testar.
1: Tem mais gente que tá furunfando.
2: Ah.
1: Sabe quem tá namorando, Galinha?
2: Quem?
1: A sua Paulinha Fernandes. E namorando um piloto de avião.
2: Também não quero mais.
1: Tá toda chanadinha, viu?
2: É?
1: Quantas vezes será que ela faz por semana?
2: Deve fazer, a Paulinha. Mas que eu lembre. Não, não vou nem falar que eu prefiro não comentar.
0: É, ele está levando ela aos ares.
2: É.
0: Levando ela aos ares, tá o voando. Piloto de avião. Nas alturas.
2: Ai. Por medo de avião. Que eu segurei na sua mão. Pela primeira vez na sua mão.
1: Eita, que lindo. Que romântico.
0: Vamos lá. A Marli quer comentar sobre a Juliette.
3: Dai, fica em paz que nós estamos na mesma, tá? Eu tô numa secura que eu vou te contar. Não é de dias nem de meses, é de alguns 2 ou 3 anos.
1: Eita,
3: nossa,
1: gente.
3: Quem sabe uma hora o milagre acontece, né? Tamo aí. Na esperança é a última que morre.
0: Olha
3: sempre.
0: Aí,
1: ô, Marli, será que eu vou caminhar assim pra esse monte de anos aí também?
2: Pelo jeito, vai.
1: Ah, Galinha, é que a gente tem que escolher, né?
0: Quem escolhe muito, fica sem nada.
1: Ah, então eu prefiro ficar sem nada do que sair com qualquer um.
0: Não é qualquer um também, não é isso que eu tô falando. Bom, a...
2: Eu te arrumei.
1: Ah, você arruma cada hora um. Se for por você...
0: A Vanessa comentou sobre a galera que não guardar dinheiro, né? A nota que o Galinha falou agora há pouquinho da molecada que não tá guardando dinheiro, a Vanessa quer comentar.
4: Ouvindo você falar aí sobre jovens inadimplentes de guardar 10%, meu filho, eu não dei essa educação financeira para ele, né? Enfim, mas ele guarda praticamente metade do salário dele. Assim, eu acho o máximo, né? Porque eu não consigo guardar um centavo. Isso é porque eu tenho 2 trabalhos, hein? É engraçado que ele pega do meu pé, mãe, você precisa guardar dinheiro, mas você precisa guardar dinheiro. Agora eu tô guardando um pouquinho, na verdade, né? Estava guardando, troquei meu carro, gastei tudo, mas enfim, vou voltar a guardar mais um pouco. Mas eu acho muito legal, sabe? Ele ter essa consciência de guardar dinheiro, e sendo que eu nunca ensinei isso pra ele, falha minha, óbvio, né?
0: Mas ele aprendeu em algum lugar,
2: em algum lugar, alguma coisa ele leu e tem o teu exemplo, porque você... Trabalho em 2 lugares não é brincadeira, não.
0: É verdade. O Júlio também comenta o mesmo assunto.
5: Falando aí sobre endividamento dos jovens, eu vou falar pra você, ó. É real, tá? É real. Eu tenho 2 filhas, uma de 23, outra de 25. A de 23 até que é controlada, né? Já casou e tal. A mais velha, ela tá em casa. Ela está em casa com nós. E ela tá devendo IPVA do carro dela. Eu descobri esses dias, entendeu? Não guarda um real. E a mãe fala, é apelido de preta. Preta, se você não conseguir guardar, dá o dinheiro que a mãe guarda pra você. E a minha mulher, ela guarda mesmo.
0: Você acha que ela vai querer dar?
2: Imagina.
0: Vai nada.
2: A sua mulher guarda o dinheiro? Aquilo que ela rouba da tua carteira?
0: Não rouba da carteira dele, não. A Maria quer comentar sobre os motoboys.
6: É porque hoje, trabalhar de CLT, as pessoas estão ganhando muito pouco. Às vezes não dá nem para sustentar uma família, outros que ainda pagam aluguel. Então, sempre atualizando, caçando, procurando outro meio, né, de outra renda para poder sobreviver. Tá bem complicado trabalhar de CLT. Cada dia que passa tá ficando difícil. Só quem tem um bom estudo mesmo.
2: Eu só quero lembrar que você, o pessoal que fala da CLT, que pro empregador, se você recebe R$1.000 de salário,
0: custa 2.
2: Para,
0: né,
2: quem está te dando emprego, custa 2.
0: Custa 2, o dobro.
2: Quase 2. É. Porque aí você tem férias, fundo de garantia, 13º. além dele ter que recolher a maior parte do INSS, você recolhe uma parte, ele tem que recolher outra. E isso tudo é que quem está trabalhando tem que pesar.
0: Uhum.
2: Mas eu prefiro ter o dinheiro na mão ou ter a segurança de ter férias, 13º,
1: que é melhor, né?
0: É isso aí. Opine também. Mande mensagem nesse numeral aqui.
1: 9198-441-6545.

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1: Jean Giovanni e Bruno Marrone, Me Faz Te Odiar.
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0: 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Jean Giovanni, Bruno e Marrone. É a música da semana, hein? Me faz te odiar. Já mandou sua mensagem? Não? Manda aí, dá tempo. 91984069646, WhatsApp de promoções, põe lá o seu nome bonitinho e canta um trecho da música. O que pode acontecer daqui a pouquinho, Dai?
1: Ah, você tem que cantar a música, tem que mandar pra gente aqui, porque você pode ganhar R$500.
0: Ó, quinhentão, hein? Fim de semana chegando, 500 pilas no bolso, ajuda, né?
2: Nossa senhora.
1: Ai, que tudo, tudo que eu queria.
2: Eu já resolvi meu problema.
0: Já o resultado então, tá bom? Ô, Dai, o que você conta pra gente agora, hein?
1: Vamos falar da Marina Sena, a namorada do Juliano Floss, que ficou em terceiro lugar agora no BBB26. Ela abriu o coração, gente, sobre casamento. Só que ela já avisou, galinha. Subir ao altar até pode acontecer, mas dividir os bens? Aí já é pedir demais.
2: Depende com quem ela vai casar, né?
1: Pois é. Ela falou que ela sente até desespero só de pensar na possibilidade de ter que dividir tudo que ela conquistou ao longo da carreira dela com outra pessoa. E aí ela fala, gente, ela fala que ela trabalhou muito na vida para conquistar todas as coisas dela. E então ela prefere deixar tudo separado. Ela não quer ter que dividir nada com ninguém. E ela pegou esse trauma de tanto ela ouvir histórias de amigas, de pessoas que perderam patrimônio, né? Por quê? Por conta de relacionamentos frustrados. Aqueles caras que não fazem nada da vida, que não querem trabalhar, e a pessoa se envolve, quando vai ver, trabalhou, o cara não fez nada, e aí teve que dividir. Ela falou que Deus a livre de tudo isso. E aí ela fala do Juliano, ela falou, eu sei que o Juliano é uma pessoa maravilhosa, que jamais ele vai fazer isso e tal, mas ela prefere deixar as coisas separadas.
2: O amor está no ar.
0: É a coisa, no caso, então, pô.
2: Não, exatamente. Ou então você... Primeiro, não precisa expor uma coisa dessa, né?
0: Lógico, começa o menino lá.
2: E aí você pega e faz, casa com separação universal de bens, acabou. Você só vai ter participação no que for conseguido depois do casamento. Agora, eu acho uma besteira tão grande. Isso é pra ganhar like. Porque pra que expor uma coisa dessa?
0: Não precisa, né?
1: E aí tem essa opção mesmo, que nem o Thales falou. Então não casa também.
2: Então
1: não
2: casa.
1: Porque pelo que eu entendo, assim, parece que ela não quer dividir nada na mesma. É assim, eu trabalhei, você trabalhou, isso aqui é meu, isso aqui é seu. Não tem como ser assim quando casa.
0: Não precisa casar.
2: Também não tem relacionamento mais que 1-2 meses com alguém, não, que já era.
1: Pois é.
0: União estável, né?
2: É, já dá união estável. Né? Agora, gozado, né? Como a vida mudou e mudou para melhor, né? Antigamente a preocupação maior era do homem em relação à mulher querer ter esse tipo de atitude de eu trabalhei, né?
0: Nesse
2: agora
0: caso
2: é a mulher que tem esse caso. Eu acho que não devia ter em hipótese alguma. E se tiver, existem pessoas que têm até bens familiares, uma fortuna. Esse pessoal, para começar, dinheiro é que nem hemorroida. Quem tem não fala.
0: Não fala, né? Não.
2: Então pega, faça o seguinte: faça um contrato de casamento, quietinho, né? Não precisa expor um negócio desse, é uma particularidade.
0: E outra, já pensa em terminar, não casa.
2: Já tá pensando em terminar.
1: Quando você vai casar, você tá ali para construir as coisas juntos,
2: claro,
1: né? Tem que ir os dois com o mesmo pensamento. E outra, aí vem essa. Ai, mas eu trabalho pra caramba. E se o cara é um cara que não trabalha, que é um cara encostado já desde o momento que você namora, por que você vai casar com uma pessoa dessa?
0: Não precisa casar,
1: não,
0: pô,
1: né, gente? Então já termina logo. Casa com uma pessoa que tenha os mesmos princípios que você.
0: É isso aí.
2: Se alguém quiser ficar comigo, preparo todas as minhas dívidas. Divido as dívidas.
1: É melhor não.

0: Nativa é tudo e muito mais, modão do bom, hein? Cleiton e Romário, aqui. Aí eu chorei. Não chora não, que a gente volta já. E daqui a pouquinho, ele canta também aqui no A Nativa Entrou no Grupo.
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4: A decisão da União Europeia em vetar a importação de carne brasileira vem gerando forte repercussão. A restrição passa a valer no dia 3 de setembro. Se não for revertida até a data limite, a perda anual será de cerca de 1,8 bilhão de dólares para os exportadores brasileiros, segundo números do Ministério da Agricultura. A medida pode afetar exportações de aves, ovos, mel, peixes, equinos e produtos derivados de origem animal. O ministro das Relações Exteriores do Brasil, Mauro Vieira, afirmou logo após o anúncio que as questões sanitárias que levaram à decisão da União Europeia já estão sendo discutidas e tudo deve ser resolvido em breve.
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9: Seguimos aqui até as 9 com você. Vamos lá, comentando as notícias, os grupos de WhatsApp, das redes sociais. Pode mandar sua mensagem no nosso WhatsApp
10: 9198-441-6545.
11: Oi, Dai, você não presta atenção nas coisas?
10: O que é?
11: Você imagina que você vai limpar o ar-condicionado na sua casa e tem uma colônia de morcego dentro da tua...
9: Nossa, que beleza isso, hein?
10: Misericórdia.
11: Você tem medo?
10: Eu não sei, assim, medo. Eu já vi morcegos lá no condomínio.
11: Já viu?
10: Já.
11: Eles são ligeirinhos, hein?
10: Eles são rápidos.
11: Mas já pensou dentro de uma empresa você abrir e ter uma colônia de morcego?
10: Deus é...
9: É a casa do Batman.
11: Aqui da firma, abrir aqui e ter uma colônia de morcego. Agora, você deveria tomar cuidado, porque essas coisas podem acontecer com você.
10: Por quê?
11: Você não presta atenção nas coisas, não, né?
10: O que aconteceu?
11: Vê no teu Instagram que número você tá lá de seguidor.
10: Aumentou?
11: Vê lá.
9: Ela está vendo nesse momento, abrindo o telefone, olhando
10: para
9: o
10: Instagram. Valeu, minha Nossa
11: Senhora.
10: Você está com medo
11: da besta, minha filha.
10: Ai, tá amarrado em nome de Jesus.
11: 666.
10: Ai, galinha.
9: Tá com 666.
10: Não, gente, pelo amor de Deus, me sigam, é sério. 666, olha aqui, 666.
9: Olha o morcego.
10: Galera, vai lá, me ajuda, é sério. Me ajuda aí para 667, pelo menos.
9: Qual é o Instagram?
10: @dai40, escrito me ajuda, senhor. Isso aqui é sério.
11: Você tem duas alternativas, viu, gente?
10: O número da besta tá amarrado em nome de Jesus.
11: Ou vocês seguem ela para ir para 667, ou... Dissegue aí,
10: Não precisa, não tô fazendo nada de ruim pra você. Siga.
9: Ó, então faz o seguinte, me ajuda. Eu tô com 333. Olha, eu tô com 666.
11: Número da bestinha.
9: Tô com metade da besta. Então você me ajuda aí a sair dessa metade da besta? Fernando Teles Oficial. Teles é com dois L's. E você?
11: Teles com dois L's.
9: Dois L's. E o seu, Galinha?
11: O meu é mais difícil, né? Porque tem que... Dai 40, eu sei. Galinha.nativa.
9: Galinha.nativa. Mas o mais,
10: E não é mentira, não. Vai lá olhar pra ver.
9: Eu vim aqui. Mais importante é seguir nativa.
11: @nativa.
9: Tá tudo lá, tá bom? Vamos aos áudios.
11: Ou vamos.
9: A Marli falou sobre o assunto dos motoboys. Vamos ouvir aqui.
12: Ai, sei lá. Eu acho uma certa falsa ilusão as pessoas que trabalham assim nos aplicativos, né? Porque ela tem que ser muito disciplinada, né? Porque a pessoa que pega dinheiro todo dia, ela tem que ter controle sobre o dinheiro, porque eu penso, se ela pega dinheiro todo dia, ela tem que economizar uma porcentagem para ela fazer um 13º para ela ter um dinheiro a hora que ela precisar para trocar um pneu da moto ou do carro, né? Um conserto. Então é complicado, né? As pessoas... trabalham de aplicativo, elas não têm férias, né? Elas não têm férias, então é difícil, né? As pessoas acham que tem uma certa liberdade, mas eu acho que um pouco elas são meio que escravas também, sabia?
9: Valeu, obrigado. Obrigado pela sua opinião. A Sheila agora vai falar sobre guardar dinheiro. A molecada guardar dinheiro, a molecada está inadimplente. Vamos ouvir.
13: Acredito eu que os jovens estão gastando mais do que podem. Eles fazem cartão de crédito, compram roupas de marca, né, para chamar a atenção das garotas, ou vice-versa, né? As garotas para chamar a atenção dos garotos e estão se endividando. Tem algumas pessoas, né, jovens, né, que eles, alguns, né, que tem mais juízo, faz um pouquinho de dívida para pagar a faculdade, mas a maioria eles estão mais gastando com moto, né? Estão gastando com tênis de marca, roupas de marca, perfumes importado, né? Então eles fazem mais dívida. Eles não têm uma educação financeira, não.
9: Tudo bem, Sheila. Obrigado, hein? Vamos falar da Marina Sena agora, que não quer casar? Para não dividir o bolo?
10: Bora.
9: Vamos lá? A Yasmin quer comentar.
14: A questão é que quando você pensa em casar, por mais que você vai dividir os bens ou não, quando você fala que você não vai dividir, na minha cabeça você já tá pensando que esse casamento não vai dar certo.
9: É isso
14: então,
9: que eu falei. Tá
14: eu vendo? Penso assim, a partir do momento que você vai fazer uma união com a pessoa, você não tem que pensar no final, né? Você não tem que pensar que aquilo vai acabar.
9: Tá vendo? Isso que eu falei.
10: Tá certo.
11: É isso aí.
10: É agora, o que falamos.
11: Quando tem, como eu falei, quando tem bens de família, que tá no meio, faça um contrato, mas não precisa ficar falando, né? Isso é uma coisa, põe na rede social, já vai ter nego contra, nego a favor, e aí vai.
9: Quer polemizar.
10: E falando em redes sociais, nossos ouvintes são maravilhosos, galinha, saí do número da besta. Ó, 667, obrigada, gente!
9: Boa! Já não tá mais lá no número,
10: Sejam bem-vindos.
9: Isso aí.
11: Você saiu do bestinha também ou não?
9: Vou olhar aqui.

0: Nativa é tudo e muito mais amor, a namorada do piloto. É, Paula Fernandes. É. Amar de novo. A Dai que falou que ela tá namorando
1: piloto.
0: Piloto,
1: gente.
2: Você sabe como é que um avião levanta?
0: Como?
2: Puxa o manche.
0: Ah, é. É fácil, é muito fácil, é muito fácil. A Nativa entrou no grupo até as 9. Continue participando aqui, comentando as nossas notícias. 9198-441-6545.
2: Daqui a pouco tem elas, hein?
0: É, notícias de quinta.
2: As notícias de quinta. É. Vamos resolver a sua vida, essas notícias.
0: As mais esperadas da semana. O Luiz falou aqui dos motoboys. Vamos lá, Luiz.
3: O aumento aí de motoboys e motoristas de aplicativo é a facilidade, né? De entrar nesses aplicativos. Você fazer seu próprio salário. É, pra ter noção, um salário mínimo, 1.500 e pouco. Um motoboy consegue fazer isso em uma semana. Motorista de aplicativo consegue fazer até mais, já tirando o custo do combustível. Em relação a acidentes, infelizmente eles andam que nem um louco, porque não precisa andar que nem eles andam.
0: É para fazer o volume para ganhar mais, né?
2: Você não pode pôr a sua vida em risco,
0: claro que
2: por
0: não
2: ganhar mais, de jeito nenhum.
0: Exatamente. Vamos lá, Sueli também quer comentar o mesmo assunto.
4: Eu acredito que não são só eles não, viu? Muitas pessoas estão procurando outras fontes de renda, porque realmente o salário, cada vez mais desconto, você tem um aumento, desconto, e vai ficando cada vez na mesma. Então as pessoas estão buscando outras alternativas, sim. É venda de cosmético, é uma coisa ou outra, é motoboy, todo mundo procura se virar para poder manter um salário digno, pelo menos, o que está sendo difícil.
2: Empreender
1: só
2: é
1: o salário
2: legal.
1: Não dá, né?
2: Empreender é legal. Só que você tem que pensar que você não pode comer o lucro do capital, que você tem que... O próprio pessoal de aplicativo. Ah, mas eu faço meu próprio horário. Se não trabalhar 10, 12 horas por dia, não vai ganhar dinheiro.
0: Não vira.
2: Eu pego todo dia, eu sei como é que eles falam. Agora, não, eu vou trabalhar 4 horinhas e tal. Querido, só se for para complementar o salário.
0: Sim, para ter como trabalho principal. Não dá, não. É 10, 12 horas por dia. Andréia fala da Marina Sena.
5: É normal hoje em dia as mulheres terem medo de casar, principalmente as que são bem sucedidas, né? Porque tanto do lado da mulher quanto do homem tem muito interesse. O

0: amor é assim, de 100 casos, né, 1% dos casais que tá por amor. Eu acredito nisso.
1: Ô,
0: porque
1: louco.
0: Você vê tanto do lado feminino como do lado masculino, é muito interesse. Ela tá certa de ter medo mesmo. Precisa ter medo, precisa tomar cuidado, porque não tá fácil pra ninguém.
2: Não, se tem medo, não casa.
1: Não casa, não é não obrigado a ninguém. Casar.
2: Mas eu sei que de muita gente que fica por amor. Namorada de jogador de futebol, por exemplo, é tudo amor.
0: Aham.
1: Não polemize. Não polemize. A Juliana também quer falar da Marina Sena.
3: Eu acho que o casamento continua, né, sendo uma prova de amor. Mas hoje as pessoas estão mais conscientes, né, sobre o dinheiro e patrimônio. Não é falta, né, de amor querer proteger o que conquistou, né? Porque relacionamento também, né, envolve responsabilidade. E o mais importante, né, no começo é a transparência e o respeito e os dois estarem de acordo desde o começo.
1: Não precisa casar, se é pra desconfiar, não casa.
2: Não, mas é o que eu falo, casa quietinho, faz um contratinho.
0: É.
2: Acabou.
0: Não conversa colocar. Só com o parceiro.
2: Conversa com o parceiro, expor. Não precisa colocar em rede social.
1: Não
2: pô.
1: Precisa, né? É pra gente comentar.
2: É, então,
0: até
2: isso
0: porque
2: aí.
0: Até ele pode se sentir mal, né?
2: Lógico.
0: Nossa, olha o que você tá falando.
1: Não é?
0: Quer dizer, e aí ele pode começar também a ver ela com outros olhos e falar, não é uma mulher que eu quero pra
2: essa
0: casar.
2: É uma interesseira, É uma messalina.
0: Não, ela acha que é ele que pode ser interesseira, ela não quer dividir, não.
1: No caso, ela não quer dividir.
0: Não,
1: peraí,
0: apesar
2: que ela ganhou?
0: Ela simplesmente falou que ele é maravilhoso, que ele jamais faria isso, que ela, só que ela é uma pessoa que
2: mentira,
0: ela não quer casar pra dividir
2: nada.
0: Mentira,
2: se ela tá falando
0: nada.
2: Isso aí, porque ela pensa que ele faz sim. Não é que essa conversinha
0: é,
2: pra mim,
0: também acho.
2: É,
0: também acho.

0: Tem mais e já já eles cantam pra você.
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0: 8h33, hora de Brasília.
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0: Voltamos pra quê, galinha?
1: Pra última pernada do programa.
0: Hoje não foi tão potente assim.
1: É, hoje eu tô meio caidinho.
22: Eu hein? Sei. Cara pálida.
0: Siga participando com a gente. Vamos lá, até as 9, estamos aqui. 9198-441-6545. E já já também saberemos quem vai ganhar R$500 na música da semana, Dai.
22: Quem? Da, já tô ansiosa para saber, hein?
1: Teremos elas, as notícias.
0: Ah, é? Tá todo mundo querendo,
22: já, já.
0: Né?
22: Aquelas que vão mudar a sua vida.
0: Notícias de quinta. E o pessoal segue também comentando sobre as notícias que falamos agora há pouco. O Pedro fala dos motoboys. Alô, Pedrão!
23: Realmente, ultimamente aí tá muito difícil, né? A galera trabalha de CLT. É, eu mesmo, já tem 3 anos que eu sou autônomo, sou motorista de aplicativo. Sempre trabalhei minha vida toda como CLT. A minha última empresa, quando eu fui mandado embora, aí meu primo me convidou para trabalhar na rua, né? Fazer os carros de aplicativo. Eu, graças a Deus, estou totalmente adaptado. Consigo receber 3 vezes mais do que eu ganhava como CLT. Mas uma coisa que eu falo para a galera que trabalha como autônomo, tem que pagar o INSS à parte. Tem muita gente aí que acaba esquecendo de pagar. Uma hora ou outra precisa, então não vamos esquecer isso.
0: Esse é um detalhe que fará a diferença no futuro.
1: Sem dúvida. Olha, pague o seu INSS, separe 10% do que você ganha, que seria aproximadamente o fundo de garantia.
0: É, isso aí. Né?
1: Você nunca sabe o dia de amanhã.
0: E outra coisa, quando você quiser descansar nas férias, não vai ter...
1: Não tem férias, tem que ralar.
0: É, então você guarda para poder descansar, porque descansar também é necessário.
1: Claro.
0: Mas quando você é autônomo, se você não guarda, você não recebe nada. Então você vai ficar um mês descansando, quando você voltar, também vai ficar sem receber nada, né? Carlos também fala, o seu xará.
1: Olha só, hein?
0: Também fala dos motoboys. Vamos ouvir aqui.
24: Então, penso assim, em termos do motoboy, mototáxi, camelô e assim vai, assim, entendeu? É que o brasileiro, ele vai atrás da sua renda, né? Ele busca a sua renda, porque o salário mínimo não é aquelas coisas todas, né? Ajuda muito, assim, entendeu? Mas não é aquelas coisas todas.
0: Muito bem, Carlos, obrigado pela sua opinião. 91984416545. Agora a Vanessa vai falar sobre a Marina Sena. Sei que chegou agora, ela está preocupada, né? Porque ela, se ela for casar, não quer dar nada do que ela ganhou para o futuro marido. No caso, ela namora o rapaz, como chama o rapaz lá?
22: Juliano Floss.
0: O Floss, que participou do
1: Juliano Floquinho?
0: Floquinho. Ele parece o cabelinho loirinho, o Floquinho é loirinho também, né?
22: É, o Floquinho é misturadinho, meio loirinho, branquinho.
0: Vamos lá, Vanessa.
25: Mesclado. Eu acredito que existe duas vertentes hoje em dia, né? Atualmente, com toda a modernidade. Existe a prova de amor, sim. Existe casamentos que seguem na situação porque gostam um do outro mesmo, sem pensar para um ajudar o outro, construir juntos. E tem essas situações, né, que podem sim virar um contrato financeiro. Tem várias situações. Hoje em dia tem que abrir o olho. Todo dia sai de casa um esperto e o trouxa, né? Então não pode ser o trouxa do enredo. Tem que ter mais pé no chão, né? Não deixar se levar tanto para a emoção. Pensar um pouco com a razão também faz parte.
0: Prestou atenção na frase? Você não pode ser o trouxa do enredo.
22: Entendeu, galinha?
1: É, o pessoal tá... Bom, eu não... Não acho ruim isso aí, não. Claro, você tem que conhecer outra pessoa, senão... Meu, a gente falou aqui outro dia, você vai sair com alguém? Puxa capivara.
0: É, hoje em dia é fácil.
1: Vai no Google, digita o CPF, né?
0: Antigamente era mais difícil, né, galinha?
1: Hoje não, hoje é muito mais fácil.
0: Tá tudo exposto, aí vai na rede social da pessoa, dá aquela stalkeada, né?
1: Isso.
22: Só olha tudo.
1: Vê a rede social, procura, põe o nome completo no Google, você já fica sabendo um monte de coisa.
22: Ai,
1: põe o CPF.
22: Preguiça.
0: Você já fez isso, Dai? Já fez isso?
22: Ai, eu...
0: Não, de verdade.
22: Antigamente, assim, né, quando eu namorava, né, quando eu conhecia pessoas... Ah, eu dava aquela stalkeadinha.
1: Não fez, não.
22: Nunca procurei o CPF.
1: Você não fez, não.
22: Não, stalkeadinha assim nas redes sociais, mas aí tem coisas que não tem como a gente saber, né? A gente só descobre passando.
1: Agora, pra você ver como tá a humanidade, a gente tá falando aqui nos bastidores
2: de tomar cuidado com o golpe, né?
0: Uhum.
2: Porque o filho da Daia tem que fazer uma negociação, uma troca de equipamento,
22: tá, sei lá, com videogame.
2: Aí não, você vem na minha casa, não vai não.
22: Nossa,
2: vai pra um shopping, vai pra algum lugar que tenha movimento.
22: Exatamente.
2: Cuidado pra não tomar um Boa Noite Cinderela, perder tudo.
0: Não tome
2: ou
0: nada.
2: Ou não tomar ainda uma surra e perder tudo.
0: E nunca vá sozinho.
22: Expliquei,
0: hein?
22: Tudo certinho.
2: É isso aí.
0: Nunca vá sozinho, lugar movimentado. Não, se te oferecerem alguma coisa pra comer, não pegue.
22: Porque não vai com essa de que é a avaliação do site que a gente está conversando.
0: Não.
22: É boa. Vai nessa. Olha,
2: infelizmente, a gente tem que tomar certas precauções na vida que não se tomava antigamente. Só que não precisa pôr na rede social, né?
0: É verdade. Isso é verdade.

0: Ah, Nativa é tudo e muito mais amor. João Bosco e Vinícius Química. 10 da noite tem o Paixãozinha.
1: Ai, oi, Paixãozinha.
0: Edu Melo e o Love Songs logo mais às 10 da noite, horário de Brasília. E agora vamos a um dos momentos mais esperados desse programa.
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0: Vamos começar aqui o Notícias de Quinta, na sua noite de quinta, obviamente.
1: Mulher salva perereca de ataque de cães e registra choro do animal.
0: Pedaço da escada da Torre Eiffel em Paris é leiloado por mais de 2 milhões de reais.
1: Caraca, essa escada inteira então, hein?
0: Pois é.
5: Mãe de Vini Júnior posta foto com o ex de Jojo Todinho e apaga logo em seguida. Será?
1: Será?
0: Será?
1: Estagiárias são demitidas por indicarem 3 horas de perereca em receita médica.
0: 3 horas de perereca?
1: Ó, a receita é boa, mas a linguagem não ficou legal na receita, não.
0: 3 horas de perereca não dá, né?
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5: Olha,
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0: Nativa é tudo e muito mais amor. Jorge Mateus e Lauana Prado. Haverá sinais.
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0: Me faz te odiar. Jean Giovanni, Bruno e Marrom.
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3: Não vai sair comigo, mãe.
4: O quê? Como assim?
3: Aí você me esquece. Você vai sair com alguém.
0: Tá pedindo pra odiar.
4: Ah, não esqueço, não. Tá pedindo pra onde pra a gente odiar. Vai?
0: Vamos lá, R$500. Quinhentão na mão, hein? Você que se inscreveu, vamos ouvir quem cantou bem aqui.
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0: Oh,
4: ai, ai, ai, ui, ui.
0: Juliana Barquilha Baldoino ganhou, Juliana.
4: Parabéns, ganhou.
0: Parabéns a você. R$500 na sua mão pra gastar da maneira que você quiser. Dê um
4: ai,
0: conselho.
4: Credo, que delícia.
3: Mas com ela mesma não fala pra ninguém que ganhou.
4: É.
3: Não vai me pagar dívida.
4: Não faz isso.
3: Isso é um dinheiro que você não tava esperando.
4: É. Gasta com você.
3: Gaste com você.
0: Muito bem. Amanhã tem mais. Amanhã é os últimos 500 da semana,
3: da
0: né?
3: Da semana.
0: Então tocou a música, você na hora manda a mensagem pra gente, canta um trechinho e pronto, participa. Então a gente vai, mas a gente volta amanhã.
4: Ah, voltamos amanhã. Então boa noite, Galinha. Boa noite, Teles. Boa noite, ouvinte. Até amanhã, se
0: valeu.
4: Deus quiser.
0: Boa noite, Dai. Boa noite, Galinha.
3: Ó, se passar o crachá, eu volto amanhã. Porque às vezes pode ser que não passe.
0: Você volta. Passa,
3: tchau, Teles, com dois lês. Tchau, Taizinho.
4: Tchau,
3: Taizinha. Tchau, povo. Tchau, pova.
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9: Olá, a hipertensão é chamada de assassina silenciosa, porque nem sempre dá sinais. Meça sua pressão regularmente, o ideal é abaixo de 12 por 8. Reduza sal na comida, pratique exercícios e mantenha um peso saudável. Evite álcool em excesso e cigarro, que pioram o quadro. Medicamentos prescritos pelo médico são essenciais, se necessário. Sinais de alerta incluem dor de cabeça e tontura. Não ignore. Proteja seu coração hoje para um amanhã melhor.
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0: Está no ar a Voz do Brasil. As notícias do governo federal que movimentaram o país no dia de hoje.
1: Boa noite.
2: Boa noite para você que nos acompanha em todo o país.
1: Quinta-feira, 21 de maio de 2026.
2: Vamos ao destaque do dia: renegociação de dívidas.
1: Mais de 1 milhão de pessoas já foram beneficiadas pelo novo Desenrola Brasil.
2: O valor negociado pelas famílias chega a 10 bilhões de reais. Gabriela Noronha.
3: E para atingir ainda mais pessoas, a partir do dia 26, trabalhadores poderão utilizar parte do FGTS para quitar dívidas do Desenrola.
1: Quer reformar sua casa? Famílias com renda de até 13 mil reais por mês podem financiar obra com juros mais em conta. É o Reforma Casa Brasil.
2: Dignidade. Programa Periferia Viva vai construir banheiros para 30 mil famílias que vivem sem estrutura sanitária básica.
1: Vamos saber mais sobre esses temas com o ministro das Cidades, Vladimir Lima.
2: E ainda, valorização da cultura.
1: No Espírito Santo, o presidente Lula assina medida de reconhecimento, preservação e promoção das culturas tradicionais e populares.
4: O investimento em cultura movimenta uma indústria potente, estimula a economia, transforma vidas e cidades. Por isso, a cultura será sempre prioridade do nosso governo.
2: Na apresentação da Voz do Brasil, Mariana Jungmann e Luciano Seixas.
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2: Mais de 1 milhão de pessoas já saíram do vermelho com a ajuda do Desenrola Famílias.
1: A ação é voltada para quem tem dívidas como cartão de crédito e cheque especial.
2: E faz parte do novo Desenrola, lançado este mês pelo governo do Brasil, que também contempla estudantes, produtores rurais e pequenos empresários.
1: Serão, ao todo, 90 dias de negociações com juros e condições facilitadas.
3: Segundo os dados do Ministério da Fazenda, mais de 1 milhão de pessoas já renegociaram ou quitaram dívidas por meio do Desenrola Famílias, uma das categorias do novo Desenrola, lançado este mês pelo governo do Brasil. O valor negociado pelas famílias já chega a 10 bilhões de reais. Podem participar pessoas com renda mensal de até 5 salários mínimos, cerca de R$8.100, que possuem dívidas como cartão de crédito ou cheque especial. Segundo o ministro da Fazenda, Dario Durigan, quase metade das operações do Desenrola Famílias registradas até agora foram quitadas à vista.
5: Foram mais de 449 mil dívidas quitadas à vista. A pessoa já resolveu a sua pendência de dívida bancária de uma vez por todas, tá? Essas operações tiveram um desconto na média de 85%. As dívidas antigas que estavam atrapalhando a vida das famílias e das pessoas.
3: Podem ser negociados débitos contratados até 31 de janeiro de 2026 e que estejam com atraso entre 91 dias e 2 anos. Os descontos podem chegar a 90%, dependendo da forma de pagamento. O objetivo é ajudar na recuperação financeira das famílias e reduzir os índices de inadimplência no país. E para atingir ainda mais pessoas, a partir do dia 26, trabalhadores poderão utilizar parte do FGTS para quitar dívidas do Desenrola. Os recursos virão do saldo residual liberado pelo saque aniversário do FGTS, como explica o secretário executivo do Ministério da Fazenda, Rogério Seron.
6: No dia 26 acontecerá essa liberação de recursos, então vai sobrar o saldo residual em cada um dos trabalhadores do saldo que ele tem no seu FGTS. Aí esse saldo residual ele pode utilizar uma parcela para, se ele for um beneficiário do Desenrola, né, tiver uma dívida inadimplente e for renegociar, ele pode retirar 20% ou